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11: 21 horas e 10 minutos.
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5: 22 horas e 14 minutos.

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Tal é a ânsia que a gente tem de ser feliz. A vida inteira vale por esses momentos, ainda que a gente chegue à conclusão

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8: 22 horas e 57 minutos.

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7: Vinte e três horas e 48 minutos.

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5: Meia-noite e 34 minutos.

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4: Uma hora e 25 minutos.

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9: 2:01.
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7: 2 horas e 53 minutos.

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4: 3 horas e 26 minutos.

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0: O americano.
1: Sobre os jornais que vão realmente fazer uma revolução do Brasil e levar o Brasil a uma sociedade nova, efetivamente livre da exploração do homem do povo.

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Deus abençoe a todos nós. 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
6: 4 horas e 27 minutos.

0: Este samba vai pra Dorival Caymmi, João Gilberto e Caetano Veloso. Vamos lá.
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0: 7:31.
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5: Bom dia! Começa a edição da manhã aqui na Rádio Com, nesta segunda-feira, 22 de junho de 2026. Segunda-feira chuvosa, frio, né? Então, uma segunda-feira que coloca um desafio, né, para sair de casa nestas primeiras horas da manhã. Programa Edição da Manhã, transmitido pelo 104.5 FM da Rádio Com, pelos aplicativos de rádio, destacando o aplicativo próprio da Rádio Com. Também é possível nos acompanhar acessando o site oficial da Rádio Com Pelotas e nos assistir por meio de live nas redes sociais, no YouTube e Facebook. O Alexandre Salóis na parte técnica, e hoje, né, a satisfação de dividir aqui o espaço com o André Amaral. André, bom dia.
6: Bom dia, Caldenei. Bom dia, Alexandre Saluá. Há divergências, né?
5: Saluá, mas Saluá, já se criou o hábito Salóis. De família de chamar de Salóis, né?
6: Francês, né? É, exatamente. E bom dia à nossa audiência que nos acompanha, nos escuta no velho e bom rádio, através do 104.5 FM e também através das nossas redes sociais, YouTube e Facebook.
5: O Leonardo Cardoso não está no programa de hoje, está voltando, está fazendo uma viagem curta, rápida, né, de São Borja para Pelotas, né? Então já está a caminho, amanhã estará conosco aqui, né, na sexta-feira. A Clarissa esteve aqui dividindo a apresentação do programa, hoje o André Amaral. Bem, vamos falar sobre as condições do tempo, né? Já agora, no inverno, né? Que começou ontem, oficialmente, o inverno. E o segundo dia de inverno já traz chuva e frio. Temperatura 8 graus e 7 décimos, 96% a umidade relativa do ar e a sensação térmica em 8 graus e 9 décimos. Os dados extremos do Laboratório de Agrometeorologia da Embrapa, a temperatura mínima verificada na madrugada foi de 8 graus e 4 décimos a 5,37 e a máxima 9,1 aos 50 minutos da madrugada de segunda-feira. Chuva acumulada desde a meia-noite, 6,6, subindo o acumulado de chuva ao longo do mês, de acordo com o Laboratório de Agrometeorologia da Embrapa, para 109 milímetros, e o acumulado de chuva ao longo do ano está em 457 milímetros. A previsão do tempo, de acordo com o Climatempo, hoje, então, esse dia chuvoso, que deve ter ocorrência de chuva durante todo o dia, de acordo com o Climatempo, e inclusive à noite também poderá ter chuva. A temperatura máxima chega a 11 graus, portanto, frio e chuva na segunda-feira. E depois vem uma onda de tempo bastante frio, né? Muito frio mesmo. Amanhã...
6: Mas a chuva, Caldenei, não sei se É que o meu clima-tempo aqui do celular, ele me engana de vez em quando. Ele tá dando até as 15 horas.
5: Pois é, aqui no clima-tempo fala o dia todo. Mas eu também vi um modelo, acho que do Google, que apresenta chuva na parte da manhã e até abertura de sol, no momento, no período da tarde, né? Então amanhã vamos ter sol. Sol o dia todo, com algumas nuvens à tarde, noite estrelada, temperatura mínima 5 graus, máxima 12. Depois, na quarta-feira, mínima de 3 graus, a máxima de 12. Sol com muitas nuvens durante o dia, período de céu nublado. Na quinta, ainda com frio, 5 graus, a mínima 15, a máxima, sol entre nuvens. E na sexta-feira, com geada, né? Prevê aqui o clima-tempo geada, temperatura mínima de 7 graus, máxima de 14. Então, a semana realmente de tempo frio, a primeira semana do inverno 2026. Daqui a pouco até vamos trazer aqui uma outra informação sobre esta questão climática, uma previsão para o que poderá ocorrer ao longo do mês, aliás, do período, né, de inverno. 7:57, André Amaral, destaques do programa desta segunda-feira.
6: Corrigindo, 7:37.
5: Eu disse 8?
6: 57.
5: Ah, 7, disse 7:57. Eu estou adiantando o horário.
6: Já estamos terminando, né?
5: Já Mas por enquanto é 7:37. 7:37. Destaques do programa de hoje.
6: Pois é,
5: André.
6: Hoje, no edição da manhã, dessa segunda-feira, nós teremos dois convidados. Às 8 horas, conversamos com o deputado estadual do PT, José Nunes. Ele fala a respeito da visita do parlamentar a Pelotas, do trabalho na Assembleia Legislativa e sua pré-candidatura à reeleição. E às 8h40, às 8:40, recebemos Julieta Fripe, médica, professora e diretora da Faculdade de Medicina da Universidade Federal de Pelotas e coordenadora da Cuidativa, Centro Regional de Referência em Cuidados Paliativos. A pauta é o Congresso Internacional que Pelotas vai sediar em agosto, reunindo profissionais de saúde de 5 países do Mercosul para debater políticas públicas de cuidados paliativos. Então, 8h40, Julieta Fripo e às 8 horas, deputado federal José Nunes. Desculpe, deputado estadual José Nunes.
5: Tá bem. Tá certo. Então, também teremos hoje, segunda-feira, né, a participação do comentarista aqui no programa. O comentarista, o Marcelo Carlini, que também participa do programa e traz o seu comentário todas as semanas, às segundas-feiras. Bom, a informação aquela referida antes, né, que sobre a questão do inverno, é frente fria que avança na dianteira de uma intensa massa de ar frio, traz uma segunda-feira de muitas nuvens e instabilidade no Rio Grande do Sul. Chove em todas as regiões no decorrer do dia. No geral, os volumes devem ser baixos, mas em alguns pontos a chance de chuva moderada, ocasionalmente forte, passageira. O tempo gradualmente começa a melhorar, com abertura de sol em pontos do oeste para o centro do estado à tarde, mas o restante do estado, a instabilidade ainda predomina, com chuva sob ar frio avançado. A temperatura vai se manter baixa o dia todo na maior parte das cidades gaúchas. No primeiro dia de inverno, que foi ontem, né, o Rio Grande do Sul apresentou a temperatura de 4 graus, a mais baixa, e ocorreu em Pinheiro Machado. A semana será de temperaturas baixas em cidades de maior altitude. O frio deve ser extremo. A previsão do Metsul indica que centenas de cidades gaúchas, catarinenses e paranaenses terão mínima ao redor e abaixo de zero grau entre terça e sábado, com as menores mínimas a partir de quarta. Então, confirmando aquilo que falamos antes, da temperatura bastante baixa neste começo de inverno, né? Nesta primeira semana de inverno. 7:41, programa Edição da Manhã, trazendo as informações de destaque nesta segunda-feira. André.
6: Contas de agentes do Pará dispararam falso alerta da Defesa Civil para 6 capitais, 3 estados e o Distrito Federal. Não sei

0: Os alertas de misantropia e ataque alienígena, entre outros textos, chegaram a celulares de 6 capitais: São Paulo, Rio de Janeiro, Salvador, Belo Horizonte, Curitiba e Rio Branco, além da população de diversos municípios de São Paulo, Rio de Janeiro, Mato Grosso do Sul e Distrito Federal. Em documentos enviados à Polícia Federal e obtidos pela Folha de São Paulo, o governo federal diz que agrava a ocorrência o fato de os alertas terem sido direcionados a diversas regiões com credenciais de agentes estaduais autorizados a enviar mensagens apenas para o Pará. A principal suspeita do governo é de que um hacker usou as senhas dos dois agentes do Pará para emitir os alertas. Assim, além do possível uso indevido de credenciais, há indício de que o agente conseguiu operar a plataforma sem a devida restrição territorial, emitindo ou tentando emitir alertas para áreas nas quais os usuários não deveriam possuir permissão de envio, segundo o documento da Secretaria Nacional de Proteção e Defesa Civil. Em entrevista coletiva no sábado, o secretário nacional de Proteção e Defesa Civil, Volney Wolff, afirmou que tudo indica que o incidente não foi causado por uma pessoa do Sistema de Proteção e Defesa Civil, cadastrada e com possibilidade de acesso regular. Segundo ele, tudo leva a crer que foi um ataque hacker, crime cibernético. Na madrugada de sábado, a Defesa Civil Nacional declarou que a plataforma de envio de alertas sofreu uma invasão e foi retirada do ar por volta da 1h30. Também informou que acionou a Polícia Federal para investigar o caso. Uma investigação preliminar, que apura informações antes da abertura de um inquérito policial formal, foi aberta no sábado. Neste domingo, o Ministério da Integração e do Desenvolvimento Regional afirmou em nota que não confirma hipóteses sobre a dinâmica do incidente cibernético e aguarda a conclusão da apuração técnica policial. A pasta também disse que o sistema de alertas está operacional, mas possíveis disparos só poderão ser feitos pelo SENAD, Centro Nacional de Gerenciamento de Riscos e Desastres, pois o acesso dos estados foi fechado. Caso seja necessário enviar alertas de eventos climáticos extremos, enquanto seguem as averiguações, a Defesa Civil de cada estado deverá acionar o SENAD. As pessoas têm, né, o que fazer, né? Porque de repente cria pânico.
1: Sim. É.
0: Né, entre as populações. Enfim, né? Alarme falso. Sabe que no... Não sei se foi sábado. Não sei se teve algum respingo aqui. Ou foi uma tremenda coincidência. Que o meu celular, ele tem um... Quando eu ligo ele, ele tem um quadradinho com... Tem a previsão do tempo em cima e embaixo o horário. Teve determinado período do... Eu não sei que dia foi. Talvez sábado. Que o horário não me aparecia aqui. Depois me ressurgiu normalmente.
1: É, eu não observei nenhuma mudança. Mas é possível que seja alguma consequência.
0: Disso, né?
1: Disso, desse ataque hacker. Agora são 7h46. Uma informação local, né? A Prefeitura de Pelotas, por meio da Secretaria de Qualidade Ambiental, inicia nesta segunda-feira, hoje, dia 22, o cadastro de cães e gatos para castrações gratuitas pelo Castramóvel, no bairro Fragata. As inscrições serão realizadas das 8 às 13h30, na Associação das Vilas Reunidas do Fragata, o Fragete, localizada na rua Jornalista Carlos Andrade, 260A, em frente à Unidade Básica de Saúde do bairro. O serviço é destinado exclusivamente a tutores inscritos no cadastro único, o CAD único. No momento da inscrição, é necessário apresentar documento de identidade, CPF, comprovante de residência

0: e comprovante de inscrição no CAD único. As cirurgias estão programadas para ocorrer entre os dias 6 e 10 de julho, no mesmo local onde será realizado o cadastramento. A iniciativa integra as ações de controle populacionais de cães e gatos desenvolvidas pela SQA. Além de contribuir para a redução do abandono, a castração auxilia na prevenção de doenças e promove mais qualidade de vida para os animais. Então, hoje, inscrições, né? Começam hoje as inscrições no Fragete para a castração de cães e gatos, naturalmente que atendendo a essas necessidades, especialmente que a pessoa, o tutor, né, do animal esteja inscrito no CAD único.
1: 7h47, manhã chuvosa, para começar a semana, Caldenei. Temperatura 8,7 aqui nos estúdios, é bem menos, né? Então, aqui é agradabilíssimo, é o nosso estúdio aqui, né?
0: A sensação térmica está mais baixa.
1: Mas aqui dentro?
0: Não, lá fora.
1: Lá fora,
0: lá,
1: né?
0: Fora,
1: claro. Aqui dentro tava, tá boa, né? E o Flávio Bolsonaro teve um segundo encontro com Vorcaro, segundo o colunista do jornal O Globo. Até então, apenas a reunião realizada no fim de novembro de 2025 entre o presidenciável do PL e o banqueiro era conhecida. Aquela reunião que ele mesmo acabou admitindo, Flávio Bolsonaro, depois que vieram à tona através do Intercept Brasil, daqueles áudios em que ele, Flávio Bolsonaro, cobrava uma quantia do Vorcaro para supostos fins de financiamento do filme Dark Horse, né? Uma biografia do ex-presidente Jair Bolsonaro. Flávio Bolsonaro e o banqueiro Daniel Vorcaro não se reuniram presencialmente apenas uma vez, como relatou o presidenciável do PL. Os dois tiveram ao menos mais um encontro no primeiro semestre de 2025 em uma mansão alugada pelo banqueiro em Brasília. A revelação foi feita pelo colunista Lauro Jardim em O Globo. Até então, apenas a reunião realizada no fim de novembro de 2025 era conhecida. Nesta ocasião, Flávio foi à residência de Vorcaro, em São Paulo. Segundo a explicação dada pelo senador, ele teria ido à casa de Vorcaro para dar um ponto final nos contatos entre os dois. O filho 01, Flávio, pediu 134 milhões de reais para viabilizar o filme Dark Horse sobre a vida de Jair Bolsonaro. Vorcaro chegou a repassar 61 milhões. A conversa, ocorrida no primeiro semestre de 2025, não teve testemunhas, diz o colunista do Globo. O imóvel citado na reportagem era usado para receber diferentes convidados ligados ao meio político e institucional, inclusive o ministro do STF, Alexandre de Moraes, segundo o jornalista Lauro Jardim. Inicialmente, Flávio negou que Vorcaro tivesse injetado dinheiro na produção de Dark Horse, mas após reportagem do site Intercept, com áudios em que ele conversava com o dono do Banco Master sobre o assunto, teve que admitir o fato. O deputado Mário Frias, não sei se o Mário Frias já voltou para o Brasil, estava nos Estados Unidos, produtor do filme, também negou a princípio e depois teve que reconhecer a injeção de dinheiro de Vorcaro. Até agora, Frias não apresentou a prestação de contas de Dark Horse, ao contrário do que havia prometido. O filme tem enfrentado dificuldades para avançar na etapa de distribuição e exibição, segundo informações publicadas recentemente por veículos de imprensa. Bom, ou seja, uma reunião em dezembro foi confirmada pelo próprio Flávio Bolsonaro, após a revelação dos áudios do Intercept, que num primeiro momento, acho que é emblemática, parece o repórter lá no Congresso tentando entrevistá-lo, né, porque já sabia que ia sair a matéria, ele disse que era mentira a conversa, ou que teria algum tipo de relacionamento com o Daniel Vorkaro, e depois ele admite o áudio, né, a conversa, diz que era uma relação privada, enfim, embora os escândalos ou o escândalo do Banco Master, ele esteja recheado de dinheiro público, né? Aí depois, além disso, porque ele viu que ia chegar numa visita que ele fez em dezembro ao Daniel Vorkaro em São Paulo, sua casa em São Paulo, e ele disse que era para encerrar a relação, porque já tinha dado o escândalo, e que ele ia, na verdade, foi tentar receber o restante do dinheiro, né?
0: Evidentemente. A relação não precisa ser presencial, né?
1: Exato, foi a São Paulo, e agora, né, se confirmar essa segunda visita, né, já não é uma coisa tão pontual assim, esses encontros e essas conversas, Calderinho.
0: Agora, 8 horas e 54 minutos, temperatura 8 graus e 7 décimos, sensação térmica 7,7, umidade relativa do ar 96%. Saudando o Gimendes, que nos cumprimenta aqui nesta manhã, e também o Antônio Augusto Silva da Silva. Obrigado pela companhia nesta manhã chuvosa de segunda-feira. Bom, já antecipando aquilo que iremos tratar na comunidade esportiva mais tarde, destaques aí da Copa do Mundo, né? Teve jogo para todos os gostos no final de semana, alguns dramas, né? Olha, um dos melhores jogos aí da Copa, pelo drama, foi o de ontem. Uruguai e Cabo Verde, empate por 2-2, complicando a vida do Uruguai. E Cabo Verde, André,
1: eu tô tentando
0: fazendo história.
1: Aqui
0: fazendo história.
1: Para me lembrar dos jogos que eu vi ontem.
0: O Cabo Verde empatou na estreia, né? menor país que participa de uma Copa do Mundo. Ninguém se esperava nada, empatou com a Espanha por 0-0. Chocou o mundo com a atuação, né, resistindo à Espanha. E ontem, né, deu uma resposta à altura, fez um jogo perfeito, né, e de uma entrega máxima contra o Uruguai, empatando por 2-2. Bom, o Uruguai até pode se classificar com empate, desde que também ocorra empate entre no outro jogo do grupo, entre Cabo Verde e Arábia Saudita. Mas não dá para contar, quer dizer, garantia de classificação do Uruguai só se ele vencer a Espanha na última rodada.
1: A Espanha, que tem 4 pontos, lidera, né?
0: É.
1: Depois da vitória de ontem, não, foi no...
0: Foi ontem?
1: Foi ontem mesmo,
0: exato. Ontem, início da tarde.
1: 4-0 na Arábia Saudita, né? Gol do Yamal e 2 gols do...
0: Zabel.
1: E o Curel.
0: Mais um foi um gol contra, né? Do Curel, bateu dentro da área, a bola tocou no goleiro, rebotou no zagueiro e entrou.
1: É, exatamente, lateral esquerdo, que alguém dizia um tempo atrás, não, mas esse... Como é que é o nome dele mesmo?
0: Cucurella.
1: Cucurella.
0: Tem duas pronúncias utilizadas.
1: Ele joga na Inglaterra, né?
0: Agora está indo para o Real Madrid.
1: Foi pro Real Madrid agora?
0: Tá sendo contratado pelo Real Madrid.
1: Mas ele, eu gosto muito.
0: Eu acho ele muito jogar, bom jogador. Ele é muito, muito importante, jogador, inclusive, na...
1: Dizia que era comum. Eu queria um comum desse. Ah, aí, porque...
0: no Brasil não tem um comum que nem ele.
1: Uruguai em segundo, Cabo Verde, os dois com dois pontos, né? E a Arábia Saudita aí, acho que...
0: Mas a Arábia pega o Cabo Verde. Se vencer, pode classificar. Dependendo do que o Uruguai fizer. Se o Uruguai não vencer a Espanha.
1: É verdade que vocês já fizeram... já falaram sobre isso aqui, né? Que é o. Agora não é. Além das oitavas de final, tem o 16 avos, né? Que é o, seria uma etapa anterior, né? Com 32 times, né? Que originalmente era o número de seleções, né? Nas outras Copas. Tiveram que aumentar uma fase, né?
0: Sim,
1: que é 16 avos e que vão entrar nessa parte
0: os oito melhores terceiros colocados,
1: né?
0: É. Bom, ontem outros resultados, a Bélgica empatou com o Irã por 0-0, um jogo ruim, de novo, da Bélgica.
1: Uma expulsão do zagueiro.
0: E tá complicada a situação da Bélgica, hoje é terceiro lugar com 2 pontos, atrás de Irã e Egito, porque o Egito venceu de virada a Nova Zelândia no jogo, fechou os jogos de ontem, né?
1: À noite,
0: organizado,
1: né?
0: Às 22 horas. E teve o gol do Salah, o primeiro gol, o gol do empate, porque a Nova Zelândia saiu na frente. O gol do empate foi marcado pelo Salah.
1: E na Bélgica, no Egito joga o... É no Egito, né? Joga o Zico, né?
0: Tem o Zico lá. Um dos gols foi do Zico. Zico e Salah comandaram a virada. Esse é o destaque, né? Do Egito. A primeira vitória do Egito em Copa do Mundo, na história da Copa do Mundo. Bom, o Brasil ganhou na sexta-feira, 3-0 do Haiti. Fez a sua parte, tinha que vencer, mas longe de ter um futebol convincente, né? O que tu acha, André?
1: Olha, eu acho que nós conversávamos aqui em off, né? Os bastidores, antes do início, né? E eu dizia que existem muito poucos times bobos hoje, né? E um do... Bobo, não é menosprezo, na verdade. Ingênuo, vamos dizer. Bobo para dizer ingênuo. É o Haiti.
0: É.
1: Né? Porque os outros... Tem um tempo que em outras Copas, e cada vez a gente vê menos, eles fazem enfrentamentos...
0: Não, essa Copa, eu não tinha muita expectativa em relação à Copa. Acabei sendo conquistado por esta Copa. Exatamente pelo crescimento das seleções menores. Elas têm criado algumas situações de drama, como foi ontem o do Uruguai, como foi também o drama do Equador contra a Curaçao, que havia levado 7-1 da Alemanha. O Curaçao teve uma atuação de recuperação contra o Equador impressionante.
1: E Costa do Marfim, hein?
0: E a Costa do Marfim esteve também, né? Outro resultado, outro jogo que se tornou dramático, né? Porque
1: a Alemanha,
0: Costa,
1: né,
0: do Marfim saiu vencendo a Alemanha, que foi virar o jogo no final, né? Então, alguns jogos, assim, de capacidade das seleções menos cotadas, que tem valorizado muito esta Copa do Mundo. Alguns jogos da fase classificatória que até parece aquele drama que se vê em jogo eliminatório, né?
1: E tu sabe que Costa do Marfim, eu acho que ela está em segundo no grupo,
0: tá,
1: né?
0: Em segundo.
1: Eu não sei se não vai...
0: Sim,
1: acredito
0: não é.
1: Até que tenha potencial.
0: Vai,
1: ele, o próximo jogo,
0: né,
1: é contra Curaçao.
0: É, o Curaçao vem dessa atuação de recuperação contra o Equador, mas... Tem da possibilidade de Costa do Marfim vença o jogo também, né? Então, a Costa do Marfim tem a possibilidade ampla de passar, e é uma boa seleção, né? Ela está naquele grupo de seleções africanas ali que cresceram taticamente, né, de compreensão tática.
1: Eu acho até que classifica a Alemanha e Costa do Marfim. Em primeiro e segundo, não sei se... Nem terceiro.
0: A Alemanha já está classificada, né? É saber se vai em primeiro ou em segundo. Bom, jogos de hoje, né? Vamos ter então hoje o primeiro jogo, às 14 horas, Argentina e Áustria. Claro que a Argentina sempre é destaque, é a atual campeã do mundo. É mais uma possibilidade de ver o Messi em campo. Se ele marcar gol hoje, passa a ser o jogador com maior número de gols marcados em Copa do Mundo. Portanto, quebrando recorde atrás de recorde, o Messi, que pode alcançar esse recorde hoje. Depois temos às 18 horas, a França contra o Iraque. A poderosa França contra o Iraque, né? Se espera aí uma vitória da França, a não ser que o Iraque também surpreenda, né? Cause uma surpresa na Copa. Depois, às 21 horas, Noruega e Senegal. Hoje são os dias dos astros, né? De um lado, vamos ter o Messi, depois tem o Mbappé e mais tarde o Haaland. Goleadores implacáveis. Esse
1: Boa
0: jogo
1: pedida,
0: Noruega,
1: né?
0: E Senegal é interessante.
1: Boa pedida, né?
0: Boa pedida, a segunda-feira. E fecha, como nem tudo é maravilhoso na Copa, né? Fecha meia-noite com Jordânia e Argélia. Então são os jogos desta segunda-feira, pela segunda rodada da Copa do Mundo. O Brasil, né? Falamos aí da vitória importante, mas que não convenceu, contra o Haiti, o fraco Haiti. Volta a jogar na quarta-feira, às 19 horas, contra a Escócia. O Brasil lidera o grupo com 4 pontos ao lado de Marrocos. E a Escócia tem 3 pontos, Haiti com 0 ponto até agora. O Brasil vai classificar, né? Agora tem que continuar melhorando, né? Tem que fazer uma outra Copa do Mundo a partir dos confrontos eliminatórios para manter essa esperança de conquista do título na Copa de 2026.
1: Deve classificar, né?
0: Não, classificar vai. Creio que sim, né? A não ser que haja um desastre aí na última rodada.
1: Contra a Escócia.
0: Até porque mesmo que perca, né, para a Escócia, ainda tem a possibilidade, porque já tem 3 pontos, de classificar como um dos melhores terceiros colocados. Como não se espera que perca o jogo para a Escócia, então deve classificar.
1: E o Marrocos, acho que confirma com
0: também,
1: o
0: Marrocos
1: Haiti
0: também confirma.
1: Também.
0: Né, ele venceu, né, sem muito brilho, a Escócia por 1-0, mas é uma seleção muito consistente. Agora são 8 horas 3 minutos, estamos com o programa Edição da Manhã, 8 graus e 8 décimos é a temperatura, com a sensação térmica de 8,7 nesta manhã chuvosa de segunda-feira. Vamos ao intervalo, Alexandre, e em seguida retornaremos com o programa Edição da Manhã.
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0: Oito horas, sete minutos, estamos com o programa Edição da Manhã aqui na Rádio Com, nesta segunda-feira de tempo chuvoso, na zona sul do estado, de temperatura baixa. Bom, no programa agora, a participação do comentarista das segundas-feiras, Marcelo Carlini. Alô, Marcelo, bom dia.
10: Bom dia, Caldenei. Bom dia, André. E Leonardo, que eu acho que está nos bastidores por aí.
0: O Leonardo está em viagem, está fazendo uma viagem curta, de São Borja para Pelotas.
10: Que danado, mandou. Ah, por isso que eu recebi mensagem em nome dele. Mas tá bom. Tá,
0: não, sim. Tá. Ele está
1: nos bastidores. Mas está no trabalho, ele está longe, mas
0: ele não está de férias.
1: A produção está todo vapor.
0: Ele não está de férias.
10: É guri novo, tem que botar a correr.
0: Claro, aí, claro.
10: Né? Pessoal, olha só. Eu quero dizer para vocês que eu não fico, cada vez eu fico mais surpreso com o que são as revelações da investigação envolvendo Banco Master. A revista Piauí essa semana fala de alguns detalhes das festas do Vorcaro. Uma das festas que o Vorcaro fez com seus amigos, veja que eu não estou falando uma festa para 10 mil pessoas, que já seria um absurdo. Uma festa para poucos amigos, ele gastou o equivalente a 12 milhões de reais em Nova York. Quer dizer que eu tenho dificuldade de pensar numa festa que se gasta 12 milhões de reais. Tenho muita dificuldade. Parece que ele não. Não só pela falta de dinheiro, mas pela facilidade de gastar tanto dinheiro assim, de um dinheiro que tem origens, parte dele, no salário dos servidores aposentados de prefeituras e do Estado do Rio de Janeiro. Por isso essa facilidade de gastar. O que chama atenção para mim, Caldenei e André, é o quanto essa rede de favores do Daniel Vorcaro está imbricada, está infiltrada nas instituições. Então a gente não está falando de um crime marginal, desculpem o trocadilho, mas a gente está falando de crimes continuados que botam no bolso presidente de partidos. O presidente do Progressista recebeu uma mesada de 300 mil reais. A Polícia Federal indicou um valor em torno de 6 milhões de reais de mesada. Se você olhar o que o Vorcaro jogou de dinheiro pela janela, virou troco, ele se entregou por pouco dinheiro. Também na imprensa dá conta de passar de hotéis de luxo pago, hotel de luxo pago em Lisboa, para o Ciro Nogueira também, que é o rapaz aquele abraçado nos Alpes. Vocês vão lembrar da foto. Eu não tenho foto assim com a minha esposa nas redes sociais. Ele tem uma foto bem amorosa. Também quem paga o que paga deve ter alguma retribuição, né? O fato é que o Daniel Vorcaro pagou a estadia nada mais, nada menos do que do presidente da Câmara, o Hugo Mota. E ele deu instruções para os seus assessores. Ele bloqueou a área física onde estava o Hugo Mota e o Ciro Nogueira, e disse o seguinte, ia fornecer para um funcionário dele, do Vorcaro, uma lista de homens para um jantar, e instituiu que o seguinte, que pode ser o Papa, que não pode entrar, ninguém que não esteja na lista. Então, eu não tenho nenhum amigo que tenha uma preocupação tamanha com a privacidade que o Daniel Vorcaro tem com seus amigos, que são muito bem tratados. O fato é que ele tem amigos poderosos em cargos estratégicos do poder e das instituições brasileiras. Fora isso, meus amigos, logo de boa... Ah, e um detalhe, essa atividade em Lisboa que os dois estavam pagos com o dinheiro do Vorcaro, era uma atividade organizada pelo Gilmar Mendes em Lisboa, chamado Gilmar Palusa. E logo depois teve uma discussão no próprio STF sobre a manutenção da prisão do pai e do primo do Vorcaro. E o Gilmar era por soltar os caras, deixar em prisão domiciliar. Então, o que chama a atenção é essa rede de relações. Eu quero dizer para vocês, eu particularmente, eu sou da opinião que o Jacques Wagner, que foi imbricado na investigação, deveria se licenciar da liderança do governo, o senador da Bahia. Deveria fazer isso e licenciado, se defender. Agora, evidentemente que nós não podemos aceitar que tudo isso sirva de combustível para tentar botar a turma que está em volta do Vorcaro, essa, de volta ao poder. Uma questão, só para finalizar, meus amigos. Todo esse império do Vorcaro, que reúne bilhões de reais, ele decolou como um foguete na época do governo Bolsonaro. Então, ele tem uma origem temporal. A gente consegue identificar quando esses negócios começaram a dar tão certo assim. Claro que às custas do dinheiro dos trabalhadores de todo o país. E precisa investigar, né, pessoal? E outra coisa, a saída é uma reforma política. Não dá para a política ser comandada por relações dessa natureza. Uma reforma política radical, que comece a passar o país ali. Isso está na preocupação e na pauta, eu tenho certeza, de todo o povo brasileiro. Meu caro Caldenei e André Amaral, um grande dia para vocês. Porto Alegre chuvoso e frio, mas é o que o nosso inverno que está chegando nos oferece agora.
0: É, aqui também, chuvoso e frio. Tá bem, Marcelo Carlini, obrigado, até a próxima semana. Grande abraço.
1: Grande abraço.
0: Agora são 8h13, estamos com o programa Edição da Manhã aqui na Rádio Com, 8 graus e 8 décimos a temperatura, 96% a umidade relativa do ar e a sensação térmica 9 graus e 1 décimo. Enquanto aguardamos aí a presença de algum dos nossos entrevistados, né? Mas vamos trazendo outras informações aqui no programa.
1: Então tá. Juízes e procuradores flexibilizam férias para terem 6 meses de folga por ano. A gente discutindo aí, a gente discutindo a escala 6 por 1, que não anda, que o Alcolumbre sentou em cima lá, né? Não quer votar antes das eleições. Estão tentando colocar cada coisa no meio ali, que eu vou te dizer. Hora trabalhada,
0: o,
1: né?
0: O André, voltamos a esse tema, porque nós já temos o contato com a doutora Julieta Fripp, né? Carriconde Fripp, para conversar conosco nesta manhã, agradecendo a disponibilidade dela de participar aqui do programa Edição da Manhã. Doutora Julieta, bom dia.
11: Bom dia, satisfação falar com vocês, tudo bem?
0: Tudo bem. Bom, vamos falar aí sobre o 7º Congresso de Cuidados Paliativos do Mercosul, o 2º Congresso das Práticas Interativas e Complementares em Saúde e também do 3º Congresso que é de mais um congresso, né, dessa área de cuidados paliativos do Brasil. Esse evento que vai ser realizado é um grande evento aqui em Pelotas entre os dias 12 e 14 de agosto. A importância de debater esse tema aqui em Pelotas, doutora Julieta.
11: Então, muito bom dia. Agradecer o espaço aí da Rádio Com para que a gente possa falar um pouco da importância desse congresso e da importância do tema, né, dos cuidados paliativos, para que as pessoas possam, de alguma forma, qualificar ainda mais, né, o interesse pelo cuidado de pessoas que apresentam doenças graves, doenças ameaçadoras à vida. Então, o nosso congresso, o 7º Congresso de Cuidados Paliativos do Mercosul, Ele é prata da casa, ou seja, ele nasceu aqui, né, e a gente realiza ele a cada 2 anos, e esse ano teremos, então, a 7ª edição, e agregado ao Congresso dos Cuidados Paliativos, também teremos o 3º Congresso da Frente Paliativistas, que é um movimento social que impulsionou e movimentou o Brasil inteiro aí para a criação da Política Nacional de Cuidados Paliativos na última conferência de saúde que tivemos em 2023. Então, já vai acontecer o terceiro congresso do Movimento Frente Paliativistas e também o segundo congresso de PICS, Práticas Integrativas e Complementares em Saúde do Mercosul. Então, é um evento que a gente espera um público bastante grande, né? Esse ano nós estamos dando um upgrade em termos de espaço, né? Então, o evento vai ser realizado no auditório do Sicred, que comporta ali cerca de 400 pessoas, né? E as inscrições já estão abertas há mais ou menos 2 meses, né? E as inscrições, então, contemplam todas as categorias, né? Qualquer pessoa pode se inscrever, e aí tem ali as categorias, né? Nível superior, pessoal do nível médio, a própria comunidade pode se inscrever, porque o evento ele vai trazer muitos temas, alguns muito específicos, como, por exemplo, cuidados paliativos em terapia intensiva, em UTI, manejo da dor física, atendimento, cuidados paliativos em pacientes oncológicos, temas bastante específicos, né, que profissionais da área da saúde em geral precisam saber sobre isso, né? Então, médicos, enfermeiros, psicólogos, assistentes sociais, nutricionistas, farmacêuticos, fisioterapeutas, terapeutas ocupacionais, educadores físicos, esses temas todos importam, né, para garantir mais qualidade de vida e alívio de sofrimento das pessoas que apresentam doenças graves e ameaçadoras à vida. Tem outros temas, considerando a abrangência do Congresso, como, por exemplo, as práticas integrativas e complementares, que é uma política já do Ministério da Saúde, que foi criada já há algum tempo, a Política Nacional de PICS, e agora existe uma coordenação de PICS lá no Ministério da Saúde, e a ideia é que a gente possa trazer de novo e reforçar a importância dessas práticas como complemento para ajudar a cuidar da pessoa na sua integralidade. Então, por exemplo, a pessoa pode ter diagnóstico de câncer e está recebendo a quimioterapia, a radioterapia e recebendo o cuidado de equipe interprofissional para alívio de sofrimento físico, emocional, social, espiritual. E ali pode ser agregadas práticas integrativas, como, por exemplo, a acupuntura, a massagem, a auriculoterapia, a aromaterapia, a fitoterapia. Então, são várias práticas que, agregado ao tratamento convencional, elas somam para garantir um cuidado mais integral das pessoas. O nosso congresso também, ele traz temas como, por exemplo, cuidados paliativos em geriatria. Então, todo mundo sabe que aqui no sul do país nós temos o maior contingente de idosos, né? Mais de 20% da população aqui do Rio Grande do Sul tem mais de 60 anos. E na macro sul, que é mais no sul aqui, na ponta nossa aqui, isso pode chegar até 30%. Nós temos um mapeamento dos 27 municípios aqui na macro sul e tem município com 29% de idosos, tem município com 28% de idosos. Então, a gente precisa atentar à importância de cuidar de pessoas mais de 60 anos com doenças que geram muitas fragilidades e geram muitos adoecimentos e internações muitas vezes desnecessárias, né? Se tivesse uma equipe cuidando, talvez a gente pudesse prevenir muitos sofrimentos. E eu queria destacar aqui, por exemplo, as pessoas com diagnóstico de demência, porque demência, né, é uma doença, pode ser Alzheimer ou outros tipos de demência, são doenças muito relacionadas à longevidade. Então, idosos, né, com o aumento da idade, 70 anos, 80 anos, são muito suscetíveis a desenvolver as demências. E com isso, obviamente, muito sofrimento para si e para os seus familiares. Então, a gente está trazendo também esse tema que é de grande relevância. O congresso ele tem dois momentos, assim. O congresso em si, que vai acontecer lá no Sicred, começa no dia 13, no dia 12 de noite no Sicred, dia 13 de dia e dia 14 de dia. Mas no dia 12, durante o dia, nós teremos mini cursos, né? São 9 mini cursos que vão ser realizados na própria Cuidativa. E daí a pessoa pode se inscrever no congresso e ela tem direito a 50% e pode escolher 50% de um minicurso. Então, ela pode escolher desde o minicurso cuidados paliativos em pediatria. Também, a gente está falando de geriatria, mas também de pediatria, porque tem muitas crianças doentes com doenças graves, doenças raras, doenças neurodegenerativas, câncer infantil, né? Então, a gente vai abordar também os cuidados paliativos em pediatria. Tem minicurso das PICs, minicurso de cuidados paliativos em enfermagem, né? Porque a gente sabe que o pessoal da enfermagem ele fica no, na beira do leito, à beira do leito, cuidando desses pacientes em diferentes lugares, não só no hospital, mas também nos centros de oncologia, na atenção primária. Então, vai ter um minicurso específico para o público da enfermagem. Minicurso das práticas integrativas, então, são minicursos de 8 horas em geral. Também teremos um minicurso sobre cuidados paliativos que visa o cuidado emocional, com psicólogos, né? E assim, mais variada programação que as pessoas podem acessar através do nosso site. E os palestrantes, assim, pessoal, são palestrantes que de vários lugares do país. A gente está trazendo assim, muita gente que tem expertise no cuidado paliativo do Brasil e também aqui da América, do Mercosul, né? Considerando que é um congresso do Mercosul. A gente está trazendo, por exemplo, o professor Fernando, que é um médico paliativista, presidente da Associação Uruguaia de Cuidados Paliativos. Estamos trazendo também o doutor Dário, que é o presidente da Associação Paraguaia de Cuidados Paliativos, é médico oncologista. E aqui do Brasil, estamos trazendo profissionais, como, por exemplo, pessoas lá da Academia Nacional de Cuidados Paliativos, também da Academia aqui do Rio Grande do Sul, profissionais do INCA, do Instituto Nacional do Câncer, profissionais do Instituto Premier, e tantos outros, né? A colega lá da Bahia, que vai trazer a sua experiência de hóspice, né? Porque na Bahia tem um modelo, para nós é o melhor serviço de internação exclusiva de cuidados paliativos. O investimento lá foi de 70 milhões para construir um hospital que não é hospital, é um hóspice, ou seja, um lugar de internação exclusivo para cuidados paliativos, que visa o cuidado integral e humanizado de pessoas que apresentam fases avançadas da vida, da doença, muitas vezes em terminalidade, que precisa de um cuidado bem diferenciado, que não pode ser jogado no lixo, né? Porque muitas vezes é isso que acontece quando a pessoa está em fase final de vida, né? Em grande sofrimento, e ela acaba morrendo na maca do pronto-socorro, porque não tem acesso a um serviço de cuidado integral com a equipe preparada para isso. Então, é uma luta que a gente vem tendo, de um sentido de ampliar esse tipo de serviço, e a colega, a doutora Caroline, está trazendo a experiência da Bahia. Nós, aqui da Cuidativa, né, Claudinei, muitos já sabem, assim, a gente tem um grande reconhecimento a nível nacional, porque nós somos um centro regional de referência em cuidados paliativos na modalidade centro-dia, ou seja, as pessoas passam o dia ali, né, das 7 da manhã até as 19 horas, e lá nós atendemos público variado, né, desde idosos, pessoas com doenças oncológicas, neurodegenerativas e tantas outras situações. E nós temos uma equipe interprofissional preparada, né? Então, desde o cuidado lá da receita, do remédio da dor, até a academia, o pilates, a fisioterapia, o cuidado psicológico, o aspecto nutricional também, enfermagem, né, durante todo o período, serviço social e as próprias práticas integrativas que integram. Então, a gente acabou se tornando uma referência. E por nos tornarmos uma referência, a gente está na luta aí para ampliar ainda mais os nossos serviços e que o SUS enxergue a necessidade de ter espaços como o nosso para espalhar para o Brasil inteiro, né? Para espalhar para o Brasil inteiro, trazendo inclusive modalidade de internação, que é esse modelo de hóspice com leitos de internação. Então, o SUS precisa disso. O Ministério da Saúde já vem falando sobre essa questão e a gente teve muitos avanços, pode-se dizer, né? Porque não tinha nada de política pública no Brasil até recentemente. Então, o movimento da Frente Paliativista, através da participação nas conferências de saúde e também em outros fóruns públicos, conseguiu sensibilizar, né, o Ministério da Saúde, e em 2024 foi publicada, então, a portaria que implementa os cuidados paliativos no SUS, a Política Nacional de Cuidados Paliativos. Então, ela foi criada em 2024, as primeiras equipes foram habilitadas em 2025 e a Cuidativa foi, então, o lugar que habilitou primeiro, assim, as primeiras equipes do Brasil foram aqui na Cuidativa. A gente está com mais ou menos 10 pessoas trabalhando já com toda uma orientação de cuidado paliativo aqui na Macro-Sul. A gente é responsável por 27 municípios, 1 milhão de habitantes, e o trabalho está muito lindo, e a gente está falando de cuidado paliativo em vários cenários, na atenção primária, na atenção domiciliar, nos hospitais. Profissionais estão fazendo cursos de formação nessa área e está muito rico. Então, acaba que a gente tem uma política agora consolidada, e o Ministério está agilizando aí as novas habilitações. Hoje nós temos 37 equipes no Brasil e nós precisamos chegar a 1.300, né? Porque lá atrás, quando foi lançada a política, o governo disse que investiria mais ou menos 800 milhões nisso, né? Então, agora a gente está numa luta aí, inclusive participamos da Conferência Municipal da Saúde, aprovamos essas propostas de implantação de serviços de cuidados paliativos na modalidade centro-dia, centros de referência, leitos. Aprovamos também cuidados paliativos comunitários, que aqui nós estamos falando para vocês, e a gente precisa fazer com que isso chegue na comunidade, né? Que cuidado paliativo não é um bicho de sete cabeças, cuidado paliativo não é uma gambiarra, que muitas vezes dizem, paliativo, vai fazer um paliativo. Não, cuidado paliativo, assim, fazer menos é mais. Quando a gente dialoga e a pessoa diz assim, ó, eu não quero fazer hemodiálise se eu tiver numa condição de final de vida. Eu não quero ir para a UTI na condição da evolução da minha doença. Então, são decisões que são tomadas pela pessoa e nós temos a obrigação de ajudar nessa construção, de dar caminhos, de cuidar dela e respeitar principalmente as suas decisões, as suas diretivas antecipadas, a sua dignidade, né? Então, a gente está num caminho muito legal, sim, porque agora estamos falando disso, inclusive, nos currículos, para os alunos de graduação. Nós temos estudantes ali na Cuidativa, que é um serviço da Faculdade de Medicina da UFPEL, estudantes de medicina, de enfermagem, de terapia ocupacional, de psicologia, serviço social, fisioterapia, terapia ocupacional. Então, esse movimento que acontece aqui também acontece em outros lugares do Brasil. E, felizmente, a gente está conseguindo que as pessoas entendam que isso é bom. Porque quando o paciente chega na cuidativa, o usuário, muitas vezes pensa, o que será que é isso? E sai de lá com altivez, né? Porque foi tratado como uma pessoa e não como um órgão e nem como uma doença. Que muitas vezes isso é isso que acontece em muitos ambientes. Então, a gente quer falar disso no Congresso, porque o Congresso é um ambiente formativo, né? Então, esse nosso Congresso, a gente quer muito conseguir botar ali uns 400 pessoas para levar o conhecimento.
0: Bom, uma questão do André Amaral para a doutora Julieta.
1: Bom dia, professora. O Congresso, ele reúne profissionais de 5 países do Mercosul, correto? É isso, né? Assim, eu queria que a senhora me falasse um pouco da importância, né, dessa interlocução, dessa troca de experiências e conhecimento com profissionais de outros países.
11: Sim, é muito importante, porque desde o nascedouro desse congresso, a gente quis, né, já chamar ele de Mercosul, Congresso dos Cuidados Paliativos do Mercosul, porque a gente precisa se aproximar dos nossos irmãos aqui da volta, né? Até porque existe uma classificação internacional que diz que ranqueia os países conforme a oferta de cuidados paliativos. Então, tem desde, vai do 1 ao 5, sendo que 1 é nada, não tem nada de cuidado paliativo, alguns países da África, alguns países da América Central, nada. E o 4, vai de 1 a 4. E o 4 é aquele que tem cuidado paliativo em todos os lugares, todas as pessoas que precisam têm acesso. Então, tem países como, por exemplo, Canadá, Austrália, a Espanha, que tem esse top, assim, porque tem política pública e o cuidado paliativo chega para todo mundo que precisa. E o Brasil está numa situação intermediária, está numa situação ali entre 3, passou para 3 já, porque, e agora vai aumentar um pouquinho para 13 e alguma coisa, porque tem agora política. E os países do Mercosul aqui, Argentina e Uruguai, já estão muito mais avançados. Eles já têm muita prática, muita formação nos cuidados paliativos, já tem a política chegando em todos os lugares, né? E a gente vem aprendendo muito com eles, e essa troca no Congresso contribui muito para que os nossos participantes brasileiros, né, consigam também interagir com os participantes do, no caso nosso aqui, nós estamos trazendo o Uruguai e o Paraguai, mas já tivemos outras edições que veio a Argentina, teve edição que veio o Chile, que mesmo não fazendo parte do Mercosul, é um país que tem um cuidado coletivo muito, muito forte aqui no, na nossa América Latina. E agora, com a chegada do Congresso, nós vamos, no dia da abertura, no dia 12 à noite, nós vamos fazer o lançamento da Frente Paliativistas Latino-Americana. A gente vem fazendo um movimento de dialogar com outros países da América Latina, não só do Mercosul, para levar, inclusive, a nossa experiência, né? Porque nós estamos no meio do caminho, pode-se dizer. Tem países que não têm nada. Então, a gente quer levar um pouco dessa nossa experiência do movimento social que conseguiu impulsionar de baixo para cima, né? Muitas vezes tu fica naquela agenda daqui, agenda dali com meia dúzia de pessoas e aquilo não sai do gabinete. Então, essa experiência do movimento social, ela sensibilizou muito, muito com o Conselho de Saúde a nível nacional e o próprio Ministério, mas pela luta, não foi de graça, né, que foi conquistada essa política. Então, essa troca no Mercosul, ela é fundamental. E a gente espera colher mais frutos ainda e capilarizar ainda mais os cuidados coletivos na nossa região.
0: Há pouco a senhora se referiu que é importante chegar à comunidade. E de que forma a comunidade pode acessar esse serviço? De que forma é feito o encaminhamento?
1: Qual é a porta de entrada?
0: Para os cuidados paliativos. Sim.
11: Então, nessa pergunta, eu queria poder falar de dois braços, assim. Primeiro, especificamente sobre o acesso, né? Então, hoje, em Pelotas, nós temos pessoas que apresentam doenças que ameaçam a vida em todos os lugares. Pessoas que estão envelhecendo, que desenvolvem doenças e fragilidades, que precisam do cuidado paliativo. Pessoas que estão dentro do hospital, muitas vezes com uma doença já em fase final de vida, que precisam de cuidado paliativo. Nos próprios ambulatórios de oncologia e outras especialidades. Porque, assim, cuidado paliativo não é só para quem tem câncer. É aplicado para todas as situações de doenças graves que ameaçam a vida. Então, por exemplo, a pessoa tem problema de bronquite, vai chegar um ponto, enfisema, né, que aquela doença progride, ela vai começar a usar oxigênio para poder respirar melhor e a doença está evoluindo. Muitas vezes ninguém se lembra de chamar os cuidados paliativos para cuidar dela. Pessoas que estão em hemodiálise, em situações mais graves também, precisam do acompanhamento. Pessoas que têm doenças hepáticas, como, por exemplo, cirrose e outras complicações no fígado, pode a doença progredir e vai precisar do cuidado paliativo. Mas muito pouco as pessoas acessam e muito pouco é lembrado, porque os próprios profissionais esquecem da importância dos cuidados paliativos e não encaminham. Às vezes, o paciente é encaminhado para o cuidado paliativo quando ele está 24 horas antes de morrer dentro do hospital. E a gente vai lá e faz o que tem que fazer. Mas poderia ter feito muito mais se o acesso tivesse antes, se a pessoa tivesse ainda lúcida, em condições de decidir sobre muitas coisas. Então, a gente tem um desenho de uma pirâmide, assim, né? Pensando na quantidade de pessoas que precisam de cuidado paliativo. Aí tem a base da pirâmide. 70% dos casos de cuidados paliativos, da necessidade, pode ser ofertado na própria atenção primária. Então, isso, a gente tem falado muito sobre isso, estão fazendo formação de profissionais que atuam na atenção primária, médicos, enfermeiros, agentes comunitários, técnicos de enfermagem, porque são ações paliativas. Eu vou dar um exemplo. Se uma criança nasce, ela precisa fazer a puericultura, né? Precisa fazer a vacina, a mulher no pré-natal. São ações dentro da atenção primária que são obrigatórias dentro da estratégia da família. Então, o cuidado paliativo, a gente entende que tem que estar lá, é um componente da atenção primária, que todos os profissionais têm que saber fazer o mínimo para poder aliviar o sofrimento das pessoas. Depois tem uns 20% que são casos mais, que precisam de um cuidado mais diferenciado, que daí entra, por exemplo, a equipe do Melhor em Casa, que pode fazer cuidado paliativo, alguma equipe que está dentro do ambiente hospitalar que pode fazer algumas ações. E depois tem o serviço especializado, que é a ponta da pirâmide, lá em torno de 5%, são serviços especializados para casos complexos. Ou seja, está difícil de manejar na atenção primária aquela dor, está difícil de manejar na atenção primária sofrimento existencial, problemas psicológicos, sociais. Então, vamos acionar a equipe de cuidados paliativos, por exemplo, a Cuidativa, que é um centro especializado. Então, eu só quis fazer o desenho que não é só na Cuidativa, que não tem como atender toda uma população em um único lugar. E para acessar a Cuidativa, hoje nós temos alguns caminhos. Os idosos com diagnóstico de demência e ou fragilidade, que quando eu digo ou a pessoa pode ter demência e ser frágil, mas a pessoa pode ser frágil por outras doenças, problemas cardíacos, problemas oncológicos, problemas pulmonares, ela é frágil. Então, essas pessoas podem acessar a cuidativa indo na atenção primária, e lá eles têm já o protocolo de fazer uma avaliação, e eles são encaminhados pela regulação, sistema GERCON, que chama, e chegam na cuidativa. Ao ingressar na cuidativa, ele passa a receber o cuidado interprofissional para esses casos. Pessoas com diagnóstico de outras doenças em geral, elas podem chegar na cuidativa via regulação também. Algumas agendas a gente atende via regulação, então tem que ir na atenção primária para poder chegar na cuidativa. Nós estamos em conversa com a Secretaria da Saúde, porque temos profissionais agora para estruturar um centro de dor física, né? Tem muita gente com dor na nossa cidade. E aí, não é só dor relacionada ao cuidado paliativo, mas dor que causa sofrimento. Exemplo, uma pessoa que tem artrose de joelho, artrose de quadril, problema de coluna, que tem dor insuportável, fibromialgia, tantas dores que muitas vezes está difícil de manejar. Então, os casos mais complexos, a gente está em diálogo com a Secretaria, como poder atender ali na própria cuidativa. Então, são esses os caminhos, né, que as pessoas podem chegar lá, mas a prioridade é procurar o serviço de saúde e ser manejado lá. Se for um caso mais complexo, eles podem encaminhar para a cuidativa.
0: Tá certo. Queremos agradecer a participação de Julieta Carriconde Fripe, que é a coordenadora da cuidativa, Centro Regional de Referência em Cuidados Paliativos da FAMED da Universidade Federal de Pelotas. Muito obrigado pela sua participação. Uma boa semana.
1: Até para recuperar, quando e onde vai ser, professora?
11: Então, vai ser de 12 a 14 de agosto. Vai acontecer lá no auditório do Sicred, com o Congresso. E os minicursos na cuidativa. Então, se vocês puderem socializar o link, né, para as pessoas acessarem o site, para ver como é que faz a inscrição, está tudo lá, as informações.
0: Tá certo. Muito obrigado e uma boa semana.
11: Obrigado, abraço.
0: Abraço, muito obrigado. Agora são 8 horas 38 minutos, atualizando a temperatura, 9 graus agora neste momento, 96% a umidade relativa do ar, a sensação térmica que estava abaixo da temperatura agora passou pela temperatura, está 9,3 nesta manhã. Eu acho que segue chovendo, né, Alexandre? Dá uma olhadinha aí pela janela aí. Vamos ver se segue chovendo. Não, parou de chover? Tá. Muita umidade, mas parou de chover neste momento. 8h39, intervalo? Vamos ao intervalo? Para em seguida retornar com a edição da manhã desta segunda-feira, dia 22 de junho.
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0: 8h42, edição da manhã aqui na Rádio Com. Antes da participação da doutora Julieta, o André tinha começado a falar aí sobre uma...
1: benefício?
0: Um benefício,
1: um privilégio, né? Não sei.
0: Bem generoso.
1: Juízes e procuradores, né? Exatamente.
0: Férias, a possibilidade de férias terem 6 meses, quer dizer, meio ano de férias, né? Trabalha meio ano, outro meio ano fica de...
1: Enquanto a gente está apelhando aí para a maioria dos trabalhadores para a escala, acabar com a escala 6x1 para implementar a escala 5x2.
0: E na última reforma trabalhista, né? Para os trabalhadores em geral, as férias podem ser fracionadas, né?
1: Ah, sim, já pode, já faz um bom tempo.
0: É desde a reforma, né?
1: Exatamente.
0: Antes era possível com uma negociação, agora não. Até mesmo sem negociação, pode definir as férias fracionadas aos trabalhadores, né? E férias de 30 dias, né?
1: Mas essa do juiz é o seguinte: já agraciados por 60 dias de férias por ano, juízes integrantes do Ministério Público flexibilizaram regras para parcelamento do período de descanso de modo a poderem folgar 6 meses por ano, número que pode ser ampliado por outras licenças criadas. A mudança também permite, Alexandre, lá, elevar o pagamento de indenizações sem abrir mão de períodos longos de descanso. O benefício contrata com o de trabalhadores da iniciativa privada. O empregado na escala 6x1, que o Congresso discute por meio de uma PEC, proposta de emenda à Constituição, tem 78 dias de folga por ano. Já um juiz federal ou procurador pode ficar 178 dias sem trabalhar, 128% a mais. Um funcionário ou servidor na jornada 5x2 tem 124 dias de descansos anuais, né? Quase o dobro, né? O que representa a escala 5x2 comparando com a 6x1. A conta feita pela Folha de São Paulo, que é a nossa fonte nessa matéria, não considera feriados, que variam ano a ano, e licenças, que podem ampliar os dias não trabalhados de magistrados e procuradores. Organizações que fiscalizam o Judiciário e o Ministério Público apontam o risco de que o uso de folgas seja intensificado após o STF, o Supremo Tribunal Federal, limitar o pagamento de penduricalhos dessas carreiras a R$ 33 mil por mês, para além de salário. O coordenador de projetos da Transparência Brasil, Cristiano Pavini, diz que há um receio de que façam uma interpretação muito específica de deixar de pagar a licença compensatória em pecúnia e transformar em descanso. É quase como se tivesse uma greve, uma operação tartaruga, com usufruto máximo dos privilégios de descanso dessas carreiras para compensar uma perda financeira, segundo o coordenador de projetos da Transparência Brasil. Antes mesmo da decisão do STF, a Procuradoria-Geral da República, a PGR, e o Conselho da Justiça Federal, CJF, aprovaram no ano passado a possibilidade de que as férias de 60 dias sejam parceladas em até 12 períodos de 5 dias cada, o que permite juntar 2 fins de semana e feriados para otimizar o uso das folgas e evitar a sobreposição com sábados e domingos. A divisão só vale para procuradores e magistrados. Somados aos 104 sábados e domingos e aos 18 dias de recesso forense, dos quais 4 a 6 dias coincidem com fins de semana, a depender do ano, os 60 dias de férias corridos permitirão que eles possam

0: folgar 178 dias por ano e trabalhar apenas 187, praticamente um dia de descanso para cada dia de trabalho. Tem mais, a possibilidade de tirar férias sem sobreposição com o fim de semana pode servir também para potencializar a própria remuneração. Uma juíza de Pernambuco com salário de R$ 33.689, por exemplo, recebeu R$ 1.300.000 em um único mês com a indenização de férias não usufruídas. Ao juntar com 4 dias do fim de semana, do anterior ou do seguinte, o magistrado ou procurador folgará na prática 9 dias, mas só terá o desconto de 5 dias de férias. Dessa forma, poderá tirar férias 12 vezes no ano ou vender até 20 dias para aumentar o salário e ainda folgar mais do que os demais trabalhadores. Além disso, o STF autorizou que até 30 dias de férias sejam indenizados em dinheiro, quando não forem utilizados no período de 1 ano. Esse valor é livre de imposto de renda. Olha só. A mudança aprovada pelo CJF e pela PGR no ano passado tem ainda uma brecha e não veda que as férias sejam usadas em períodos de 5 dias em semanas consecutivas, apenas pulando o fim de semana para não haver a perda de dias de descanso. Até então, os procuradores tinham que parcelar as férias em, no máximo, 6 períodos de 10 dias e os juízes federais em 2 etapas de 30 dias cada. Já um trabalhador contratado pela CLT pode parcelar as férias em até 3 vezes, desde que um deles tenha no mínimo 14 dias corridos, o que faz com que parte coincida com os fins de semana, evidentemente. Os outros 2 períodos não podem ser inferiores a 5 dias cada, mas a empresa pode estabelecer seu próprio piso, né? Questionado, o Conselho Nacional de Justiça afirmou que compete a cada tribunal definir as regras para férias. A PGR não comentou sobre a flexibilização das férias e apenas afirmou que a portaria editada seguiu a alteração promovida pela Justiça Federal. Já o CJF foi procurado 3 vezes no último mês e não respondeu. Que bom, hein, Caldenei?
1: Maravilha, né?
0: Para eles,
1: pra,
0: né?
1: Para eles, obviamente. Bom, enquanto isso, a Justiça do Trabalho Gaúcha lança cartilha sobre direitos e deveres dos trabalhadores. Segundo o Tribunal Regional do Trabalho da 4ª Região, o material é apresentado de maneira objetiva e fácil de navegar. O Tribunal Regional do Trabalho da 4ª Região, com sede em Porto Alegre, lançou a cartilha de Direitos e Obrigações no Trabalho, um guia online em linguagem simples, com informações sobre direitos e deveres dos trabalhadores. A cartilha apresenta orientações sobre vínculos de emprego, tipos de contrato, jornada, salário e remuneração, férias, rescisão contratual, direitos da mulher e outros aspectos das relações de trabalho. Também explica como funciona a Justiça do Trabalho e como ajuizar uma ação. A iniciativa conta com a parceria da AMATRA, Associação dos Magistrados da Justiça do Trabalho da 4ª Região. 8 horas e 52 minutos, programa Edição da Manhã, temperatura 9 graus e 1 décimo nesta segunda-feira, André.
0: Vamos uma internacional, então. Extrema-direita vence eleição presidencial na Colômbia, aponta o Conselho. O candidato da extrema-direita, Abelardo de la Espriella, venceu a disputa pela presidência da Colômbia, apontaram dados da contagem rápida de votos realizada pelo Conselho Nacional Eleitoral. o CNE, com 99,91% das mesas apuradas, Abelardo obteve 49,65% dos votos, contra 48,70% do candidato esquerdista Ivan Cepeda. A diferença era de 246 mil votos num universo de pouco mais de 25 milhões. Depois de quase 4 anos de mandato, o primeiro presidente de esquerda da história da Colômbia, Gustavo Petro, que nesta eleição passou a questionar o sistema do CNE e a não reconhecer seus resultados, deverá entregar o poder a um forte rival no dia 7 de agosto. Logo após a contagem rápida apontar a vitória de Abelardo, Petro postou em suas redes sociais que não se pode proclamar ninguém presidente. Ele disse que precisa esperar a contagem final e pediu tranquilidade à população. Ele disse o seguinte, abre aspas, o Gustavo Petro: a realidade nos dá um país dividido ao meio e a interferência estrangeira nos tirando a liberdade. Petro ainda pediu a impugnação de algumas mesas eleitorais. Com quase 100% das mesas de votação apuradas no sistema da contagem rápida de votos e num clima de tensão no país, Renan Penhagos, que exerce a função de registrador nacional, apareceu no maior centro de imprensa montado em Bogotá para transmitir tranquilidade. O registrador nacional é o chefe da chamada Registradoria Nacional do Estado, agência governamental independente da Colômbia, responsável por organizar as eleições. Então é isso, né? E o candidato derrotado, Cepeda, falou ao país e disse que a mudança é plenamente possível. Ele disse ser uma democracia e, por isso, reconheceu a contagem rápida do CNE, mas disse que não é oficial ainda, né, essa notícia de ontem, nem vinculante. Né? Então, a extrema-direita já está na frente, não terminou ainda no Peru, né?
1: O Peru tá... tem aquela questão da recontagem de votos. Né?
0: Recontagem, deve ganhar...
1: Até não lembro o número agora, mas é um número expressivo de urnas que tem um pedido de recontagem.
0: Recontagem, é a... Como é que é o nome? É a filha do Fujimori, né?
1: É,
0: que estava na frente, né?
1: Keiko.
0: A Keiko Fujimori, né?
1: Uma diferença ganhando, também muito apertada.
0: Dois países, né? Dois países daqui da América do Sul, né?
1: Com disputas muito acirradas.
0: E com a vitória da extrema-direita.
1: Com a vitória da extrema-direita apertadíssima, né? Ainda dependendo dessa confirmação, no caso do Peru, da recontagem de urnas. Com o preço da gasolina, de acordo com o aplicativo Menor Preço do programa Nota Fiscal Gaúcha, a gasolina comum, hoje R$ 5,96 no posto Azeredo Elgo, que fica na rua Professor Mário Peirucci, na Bom Jesus, 970, no bairro Areal. Já a gasolina aditivada, vamos acessar aqui, gasolina aditivada, nesta segunda-feira, o preço promocional da gasolina aditivada é o posto... O valor da gasolina aditivada é R$ 6,09 na praça, o posto que fica na praça Nestor Corbiniano de Andrade, 123, o posto que fica ali na curva da morte. Já o etanol, conferindo o etanol nesta segunda-feira, o etanol, o preço mais barato, bom, aqui tem um erro, né? Está dando 0,45 centavos, não deve ser esse preço, né? Tem um erro aqui.
0: Bom, quanto?
1: Então, 0,45 centavos, quer dizer, 45 centavos. Tem algum erro aqui no etanol. Então vamos passar para o diesel. Creio que não seja esse o preço, né? Acho que é um erro, né? Porque nunca teve tão baixo assim. O etanol sempre no valor de R$ 4 e alguma coisa. O diesel S50, o diesel comum, está R$ 5,99 na abastecedora Arial, que fica na Domingos de Almeida, 1985. E o óleo diesel, que é o mais caro, né, o especial, deixa eu achar aqui, está também o mesmo preço. Mesmo preço, R$ 5,99, só que no posto Buffon, que vai para Rio Grande, ali, né, no Simões Lopes, já próximo da ponte lá. Quem vai para Rio Grande, R$ 5,99. Também o mesmo preço do S50, né? Aliás, o S10 e o S500 estão com o mesmo preço. S10 e o S50 com o mesmo preço. Bom, agora são 8 horas e 58 minutos. Mais alguma informação aí para fechar o programa de hoje? Daqui a pouco tem o Manhã Cultural, né, com Alexandre Salóis, 10 horas o Comunidade Esportiva. 11 horas o contraponto. Mais alguma informação por aí? Para fechar o programa. Ficamos na dívida. Anunciamos a entrevista com o Zé Nunes, mas ele não veio, né? Então não tivemos um contato com ele, então fica para uma outra oportunidade a entrevista com o deputado estadual do Partido dos Trabalhadores,
0: só
1: o Zé Nunes.
0: Um aquecimento, então, para nós terminarmos o edição da manhã, né, que hoje, então, só relembrando, né, 14 horas Argentina e Áustria.
1: Isso.
0: Vamos ver o Messi, né, hoje é dia, olha que só.
1: E o Messi
0: Argentina
1: sempre...
0: e Áustria, às 18 horas, França e Iraque, vamos ver o Mbappé e Olise.
1: É, porque o jogo passado o Mbappé fez dois gols, mas quem desequilibrou foi o Olise, né?
0: Olise,
1: na verdade.
0: É Olise.
1: Atacante do bairro.
0: E às 21 horas, Noruega e Senegal.
1: E
0: jogo
1: aí
0: bom também,
1: o Haaland.
0: Exatamente, cometa Haaland.
1: É.
0: Né?
1: Hoje tem as grandes estrelas. Já na primeira rodada eles não decepcionaram, né? O Haaland fez dois gols, o Mbappé fez dois gols e o Messi fez três.
0: Tomara que a gente tenha bastante coisa para comentar amanhã, né?
1: Ah, é verdade. Esperemos que sim, né? E o Messi sempre é uma atração à parte, né? Porque seguramente é a última Copa do Mundo dele, então... Enquanto que...
0: Eu acho que vai ser melhor ainda.
1: O Cristiano Ronaldo... É porque agora ele está leve, né? Já foi campeão do mundo, já conduziu a Argentina a um título mundial, que era uma cobrança que recaía sobre ele, até na comparação com o Maradona. Agora está mais leve. E o Cristiano Ronaldo que está devendo, né? Amanhã tem Espanha. Então, aliás, Portugal... E o Cristiano Ronaldo precisa dar uma boa resposta, mas não vejo, né, naquela função dele dentro da área, ali encaixotado dos zagueiros. Fica complicado para o Cristiano Ronaldo. Final de programa, agradeço a tua participação no programa, né, a possibilidade de dividir o programa aqui, a apresentação do programa, nesta segunda-feira. Foi uma satisfação, André Amaral.
0: Satisfação é minha. Quando precisar, estou sempre aqui, mas já a partir de hoje, né? Diariamente no Comunidade Esportiva. Não, mas é um prazer.
1: Ah, claro que sim, da mesma forma. Final de programa, edição da manhã retorna amanhã, terça-feira, às 7h30. Uma boa segunda, até amanhã.

0: 9:02.
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Muito bem, pessoal, muito bem. Como é que estamos? Eu tô bem, eu tô bem. Segundou, Manhã Cultural começando. Segundou, 9h15, dia 22 de junho, dia 22 de junho de 2026. Temperatura agora na marca dos... atualizando... 9 graus e 2 décimos, 9 graus e 2 décimos. A temperatura mínima foi registrada 5,37, 8 graus e 4 décimos. Umidade alta, 96%. Sensação térmica, 8,4, hein? Quase 1 grau abaixo. Estou aqui no Laboratório de Agrometeorologia. Pressão atmosférica em 1012. Caindo lentamente, talvez venha mais chuva, portanto. É aquela ali, né? Vai para 1003, 1002 e chove. O nascer do sol hoje foi às... esqueci o óculos. Mas o nascer do sol foi às 7h30. Claro, nascer do sol por trás das nuvens de chuva, né? E o pôr do sol será às 17h34. E é o inverno, né? Segundo dia de inverno aí. Começou ontem. E agora, em tese, cada dia amanhece um minuto mais cedo, né? Começa o efeito inverso. Aquele esquema da inclinação de 23 graus ali da órbita da Terra em relação ao Sol faz essas modificações aí. Inclusive, nos polos ficam uma época sem anoitecer nunca, ou o contrário, né? 30 dias de noite, sei lá, algo assim. Seguindo aqui, pessoal... tem um acumulado de chuva aqui de 7,8 milímetros. E o acumulado do mês bate em 110 milímetros, né? Claro, já estamos no dia 22. Tem aí uma semana ainda aí de mês de junho. Uma semana e um dia. Mas é isso aí. 110 milímetros acumulado aí. A temperatura máxima para hoje... estou no modelo do Google agora... e ela é bastante interessante aqui. A temperatura está perto da máxima já. A temperatura chega a 10 graus aqui pelo modelo do Google, lá por volta das 15 horas, 14 horas. E estamos perto da temperatura máxima, então. E uma segunda-feira úmida, com chuva e temperatura máxima baixa, né? Para a nossa região aqui do Rio Grande do Sul, mesmo sendo inverno. É uma temperatura baixa aí para ser uma máxima, né? Então tá, pessoal. A chuva então iria até aqui por um modelo do Google até as 16 horas, mas já baixando aí a partir das 10 da manhã a intensidade e os volumes. E lá por 16 horas já pararia de chover. E amanhã é friaca, mínima de 3 graus e máxima de 13, com o céu... sem nuvens aí, e previsão de geada, inclusive. Por enquanto, aqui temos um alerta de alerta amarelo de queda de temperatura para Santa Catarina, Paraná e aqui para o Rio Grande do Sul. Agora, só para fechar aqui, estou olhando a imagem de satélite do Rio Grande do Sul e arredores, e tem esse sistema aqui de chuvas a partir das 9 horas. Com as chuvas mais fortes é para a parte norte do Rio Grande do Sul, aquela tradicional faixa que a chuva geralmente entra lá da Argentina e do Paraguai, né? É como se tivesse uma faixa assim, parecido com a camisa do Vasco, realmente, uma faixa atravessada no mapa do Rio Grande do Sul. Vamos dar um play só para acompanhar o site Wind, que nos traz imagens de satélites. Ele tem uma precisão muito boa, pessoal. Aqui ainda tem chuvas para a nossa região, ali 14 horas, 15 horas, 16. É de fato, a chuva já vai embora ali a partir das 15, 16 horas. E mantendo só nuvens aí até o final do dia. Ali até o início da noite, por aí, olhando aqui. 16 horas, 17, é as nuvens... lá no final da tarde já limpando o céu. Tá bem, pessoal? Muito obrigado aí por estar acompanhando a Rádio Com. Se você está no rádio, sintonizou
104.5, isso mesmo, 104.5. Também estamos nos aplicativos na internet, temos o aplicativo próprio da Rádio Com. Lá no Play Store você encontra, se ainda não tem, se está escutando já nós pelo aplicativo, muito obrigado, pessoal. No aplicativo também tem as notícias produzidas pela nossa redação, aí nossa equipe de jornalistas. O site, o radiocom.org.br, é o mesmo sistema. Você escuta a rádio lá em nosso site, você lê as notícias, as informações produzidas pela nossa redação, tá bem? Inclusive que eu entrei no radiocom.org.br, já tem algumas atualizações. Vou ler as manchetes aqui para vocês depois lerem as notícias de forma detalhada aí, pessoal. Castramóvel chega ao Fragata com vagas gratuitas para cães e gatos. Como transformar um problema da rotina hospitalar em pesquisa real? Instituto Mário Alves completa 25 anos de luta coletiva. É, e foi, houve a festa lá na Casa do Trabalhador, uma festa dupla aí. Instituto Mário Alves e Rádio Com, né? Ambos completando 25 anos, claro, já a Rádio Com foi dia 12 de junho, né, que completa. Rádio aí que desde 1998 está aí com essa comunicação democrática de expressão popular, né, pessoal? Então tá, visite aí o nosso site para ler aí as notícias produzidas pela nossa redação. Tá bem, pessoal? Só para dar aquela reforçada aqui, que a Rádio Com não é uma rádio comercial, né, pessoal? 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Desde já agradecemos, tá bem? Hoje, segunda-feira, já houve aí a edição da manhã. Agora, manhã cultural, já vamos entrar na música. Hoje vou botar uma sonzeira aí. Me deu vontade de ir pro deserto, lá o deserto da morte. Poucas coisas são boas lá nesse país, mas a música é, em geral, é dos Estados Unidos. Vamos ouvir um stoner rock aí, talvez um grunge, vamos ver. Seguindo então, depois do Meio Cultural, hoje com stoner rock aí, vem o Comunidade Esportiva, muito assunto, pessoal, no Comunidade Esportiva, em plena Copa do Mundo, né? E hoje a apresentação de Caldenei Gomes, ao lado vem André Amaral, Alexandre Salóis, esse que vos fala, também mais escutando o pessoal que falando, mas a gente tenta. E o Roger Pérez também, segunda-feira, Roger Pérez sempre aparece. E Léo Cardoso está na estrada, voltando aí para Pelotas, tá bem? Depois o Contraponto, às 11 horas, com a Clarissa Henning, com informações e entrevistas, ao lado de Pedro Vargas. Segunda-feira tem o Viração, né? O programa que é toda segunda-feira, naquele estilo podcast. Então, o programa da Dufipel aí vai trazer uma hora de alguma entrevista interessante. Eu não sei se tem Clube do Choro hoje. Se tiver, é às 15 horas. Muita música boa, samba, choro. E 16 horas, o Navegando, DJ Elo está aí. Que botou som aí na Casa do Trabalhador, sábado, né, pessoal? Fechou inclusive a festa. Mas é, a Elo está aqui. De segundas a sextas-feiras, às 16 horas, no Espaço Navegando. Se não houver alguma live, a Elô trará música boa aí pra vocês. A música boa segue às 18 horas, com o José Luiz Moraes, que traz o melhor do nativismo, com o programa Nativismo Sem Fronteiras, das 18 às 19, então, segundas a sextas, aqui na 104.5. E segunda-feira é o dia do melhor do tango argentino, o tango portenho. E
José Luiz Moraes com Alexandre Salois fazem uma seleção aí de tangos, uma hora de tango aqui na Rádio Com. Depois sim, musical da Rádio Com, e amanhã segue tudo. Tá bem, pessoal? Vamos de sonzeira então, quando já são 9h25, aquela friaca não passa. Vamos atualizar aqui. É, ainda não mudou, 9 graus e 2 décimos aqui no laboratório. 9 graus e 2 décimos. Manhã cultural, devagarzinho, pau na máquina, vamos lá, rapaziada. Queens of the Stone Age, depois Kyles. E assim vamos aí, Wicca, Daisy, Nirvana, Melvins, Alice in Chains. Vamos lá, depois a gente fala. Vai, Josh Holmes.

Agora sim. Fechou, fechou, pessoal. Essa aí é The Doors, hein? Black Doorman. Los Natas antes. I love you, I love you. Pô, que música pesada, hein? Stoner Rock pesadão. Baixas afinações. Alice in Chains, Angry Chair. Nirvana, Paper Cut. Melvins, Night Ghost. Daisy, Twist of King. Wicca, Caius também, e duas do Queens of the Stone Age pra começar, Rainhas da Idade da Pedra. Hoje foi esse rock, rockzão aí. A gente roda geralmente música MPB e tal. Stooges. Agora é hora de comunidade esportiva com a apresentação de Caldanei Gomes. Ao lado está André Amaral, Alexandre Salóis, este que vos fala, mais ouvindo que falando, aprendendo, Roger Pérez. Muito obrigado, pessoal. Rápida transição. Tem muita coisa boa aqui na Rádio Com. Até a noite. Tchau, tchau. Beijo.

0: 10 horas e 2 minutos.
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2: 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Bom dia! Começa a comunidade esportiva aqui na Rádio Com, segunda-feira, 22 de junho de 2026. Chove em Pelotas nesta manhã de segunda-feira. A chuva deu uma trégua, mas voltou a cair. E parece que vai ser assim ao longo do dia. E antecedendo a chegada de um período de muito frio. Temperatura agora 9,4. Também sensação térmica, 9 graus e 4 décimos, 96% a umidade relativa do ar. No programa de hoje, sem o apresentador, o Leonardo Cardoso, que está em viagem, retornando de São Borja, amanhã estará aqui apresentando o programa. Nesta segunda-feira, tendo o André Amaral de volta ao programa, o Alexandre Salóis também, e o Roger Pérez, possivelmente também esteja conosco, vai estar conosco ao longo do programa desta segunda-feira. André Amaral, bom dia, satisfação tê-lo de volta. Há pouco estávamos no Edição da Manhã, agora no Comunidade Esportiva. Seja bem-vindo.
3: Bom dia, obrigado, Caldenei. Bom dia, Alexandre Salóis e a nossa audiência, né, que nos segue no 104.5 FM. Velho e bom rádio, e agora com novas mídias também, né?
2: Um bom tempo, aplicativos, redes sociais, tem o aplicativo próprio da Rádio Com,
3: celular,
2: live.
3: Exato.
2: Quem quiser nos assistir é só conectar aí.
3: Fica
2: para a
3: eternidade, né?
4: Para sempre.
2: Para sempre. Facebook e no YouTube também, pode nos assistir. E fica lá o programa para quem quiser assistir mais tarde, né, que não tem a possibilidade de acompanhar neste momento.
3: E eu deixo
2: André,
3: de...
2: um destaque aí.
3: Ah, um destaque para... Deixa eu ver aqui se eu acho aqui, que é os três jogos de hoje, né? Primeiro, Argentina e Áustria. É isso, né?
2: Isso.
3: Às 14 horas, a gente vai ver o Messi, né? Além do jogo, a gente, né, vê o Messi também. Vai ter, às 18 horas, França e Iraque. A França, a gente vê também, além do Mbappé, né? Tem belíssimos jogadores. Como Doué, Dembélé,
2: Olise,
3: enfim, não me lembro mais o nome, mas é uma
4: baita seleção
3: também, baita seleção. E encerrando, né? Enfim, já de noite, eu não me lembro qual o horário, eu acho que é às 10 da noite. Estou procurando aqui,
4: Acho que é às 9, não?
2: Às 9.
3: Às 9 é o...
4: Noruega
3: do...
4: Senegal, né? Não?
3: E Senegal.
4: Pô, baita jogo. Tipo.
3: Baita jogo, eu acho, e a gente vai assistir também, vai ter o privilégio de assistir o Haaland. Norueguês, centroavante do Manchester City, da Inglaterra, né? Hoje a pedida é boa, né? Uma segunda-feira de chuva, eu acho que eu vou me recolher a partir das 2 horas da tarde. Das 2 horas, e não devo mais sair de casa hoje, Caldenei.
4: Televisão de 80 polegadas do Andrezinho. Toda a parede.
3: Não,
4: é,
3: não é. Não é.
2: Essa Copa.
3: 42, eu acho.
4: Tá tranquilo.
3: 32, não. 42.
4: Tá tranquilo então, Andrezinho, não. Achei que era.
2: Essa Copa do Mundo que eu não tinha muita expectativa, mas ela está sendo cativante. Né? Principalmente porque tem seleções pouco cotadas, né? Seleções de países sem tradição no futebol que estão apresentando, né, excelentes surpresas. Cabo Verde,
4: pá,
2: é Costa um exemplo disso. Né? Costa do Marfim, mas aí já é uma seleção que já participou
4: já de outras Copas,
2: mas nunca passou de fase. Dessa vez deve passar. Até Curaçao, né, que foi goleado pela Alemanha na primeira rodada, 7-1.
4: Surpreendeu.
2: Mas teve uma atuação de recuperação impressionante contra Equador e complicou a vida do Equador. Bom, teu destaque, Alexandre.
4: Então, bom dia, Caldenei, André, bom dia aí o pessoal que está nos acompanhando, muito obrigado. O meu destaque é justamente o Cabo Verde aí, o jogo de ontem, Uruguai e Cabo Verde. É uma surpresa mundial, o Cabo Verde novamente conseguiu a sua estratégia defensiva ali, obteve êxito, marcou seus dois primeiros gols.
2: Mas teve um momento que o Uruguai estava com o jogo encaminhado, né?
4: Virou tava ali,
2: controlado,
4: né?
2: Controlado o jogo, aí o Muslera foi o Muslera.
4: O Muslera deu uma entregada.
2: O que ele foi fazendo aquela bola lá fora da área? Outro sai e não perde, comete a falta, faz alguma coisa, ou então não sai, né?
4: Vai expulso, então.
2: Começou com o erro na lateral, né? Na cobrança lateral, a bola cruzada para frente da área pelo próprio zagueiro do Uruguai, dando assistência para o atacante de Cabo Verde. Aí o goleiro sai de forma completamente equivocada e acaba o Uruguai tomando o segundo gol.
3: Muslera que já tinha
4: largado,
3: aposentado. Né? Não sei se da seleção, pelo menos, estava aposentado. Isso. Mas será que pode ter alguma brecha para o Rocher?
4: Ai, ai, ai.
2: O Rocher seria
4: não
2: o
4: tá
2: titular,
4: bem,
2: né? O Rocher seria naturalmente o titular, agora não joga nunca, tá sempre machucado, né?
4: E o cartão de visita do Brasileirão aqui, dos não tá bom, não tava bom.
2: Eu acho que de repente ele recorreu
3: o terceiro goleiro. Mas eu acho que não, mas eu acho que na seleção ele tem um...
4: É, mas perdeu a vaga, né?
2: Mas ele chegou treinando bem lá, né? Tava se esforçando no treino lá, tava caindo de qualquer jeito no treinamento.
3: Não se machucou.
2: Não se machucou lá, ele não se machucou.
4: Isso aí é uma questão. Mas será que o Rocher entra contra a França do nada já?
2: Não sei.
4: É complicado.
2: Sei, né? O Bielsa é imprevisível, né? Aliás, o ambiente no Uruguai não é bom. O Bielsa, que antes ficava caminhando na beira do campo, acho que agora já não, as pernas já não estão tão boas, ele fica sentado num cooler, né?
4: Fica no cooler.
2: É, assistindo ao jogo.
3: E falando em Uruguai, o Arrascaeta, há comentários, há rumores que ele não vai nem poder jogar, não
2: é? E talvez seja o último jogo na próxima rodada, então.
4: Que, já que é a França, né? Pega um time.
2: Um problema na cavícula, uma lesão na cavícula, né? Uma fratura na cavícula e não se recuperou até agora. Mas a solidão do Bielsa é algo impressionante. Quando o Uruguai faz um gol, ele comemora sozinho, ninguém chega perto dele. E ninguém fala com ele o jogo inteiro, né? Ninguém da comissão técnica fala com ele. Aí termina o jogo, ele sai caminhando, acelerado em direção.
3: Mas a comissão técnica, normalmente, quando tu leva, então não é dele. Então...
2: Não, acho que até é mas eu acho que ele não dá liberdade para ninguém falar com ele, né?
4: Foi grave, então? Eu até não sei o que aconteceu.
2: É complicado, né? Ou não, a relação dele é muito complicada. E o pior é que é contagiante, né? Ele contagiou também o Sampaoli, né?
4: E é um negócio já do temperamento,
2: é,
4: né?
2: É do temperamento. E com os jogadores, a orientação dele aos jogadores ali naquele momento da reidratação, a gente vê que não tem interação também, todo mundo fica quieto, só ele fala, né?
3: Não prestei atenção. Não,
4: o Sampaoli é desse estilo aí mesmo.
2: Não. E o ambiente já vem ruim desde... Foi denunciado, inclusive, pelo Luis Suárez, né? O ano passado, o ambiente falou. Era muito ruim na seleção.
3: Pois é, o Luis Suárez que tá, aparece seguido. Ele até se colocou para ser convocado.
2: Ontem,
3: né?
2: Ele estava no camarote lá, tomando.
4: Ele é esposa.
2: Um mate.
4: Devagarzinho.
3: Mas ele
4: louco
2: estava tenso. O Luis Suárez estava tenso. Né?
4: Um sujeito como ele que queria entrar, queria estar em campo.
2: Claro.
4: Essa eu fazia, será que ele pensa?
2: Ah, aquela bola que o Canóbio perdeu no início, no segundo tempo.
4: Numa arrancada, né?
2: Era uma arrancada e isolou a bola. O Soares deve pensar, essa eu não perdi.
4: Essa eu inventava. O Soares inventava um negocinho, né? Esquisito, uma finalização esquisita.
2: Eu acho que o Uruguai também estava mal acostumado, né? Do Soares e o Cavani. Agora tem outra realidade ofensiva.
3: Verdade, caiu, né? Caiu. Mas agora o Uruguai vai fazendo uma projeção, tem uma parada dura, né? Contra a Espanha, né? Que é dia...
2: Hoje o Uruguai é o segundo colocado, né?
3: Na sexta-feira.
2: Então, qual é a chance do Uruguai se classificar sem vitória? E que aconteça um outro empate entre Cabo Verde e Arábia Saudita na última rodada. Aí o Uruguai se classifica empatando com a Espanha.
4: Eu tava loqueando, falei que era contra a França.
2: Agora imagina. Ele
3: chegaria a 3 pontos.
2: Chegaria a 3 pontos.
3: Se der empate na outra, Cabo Verde fica com 3. Mas o Uruguai, nos critérios, fica na frente de Cabo Verde. Seria isso, né?
2: Estão rigorosamente iguais, né? Mas ficaria à frente. Eu acho que até na questão disciplinar. E aí tem que ver também isso, é o risco que pode perder essa pequena vantagem no caso de empate, né? Porque ambos não venceram, tem um empate, fizeram 3 gols, sofreram 3 gols. Né?
3: Não, o Cabo Verde fez...
2: Ah, não, o Cabo Verde fez dois. É aí que está a diferença.
3: Depende,
2: exatamente isso.
3: Exatamente aí, né?
2: O Cabo Verde fez 2 e o Uruguai fez 3.
3: E também, então o empate... O Uruguai tomou 3... E Cabo Verde.
2: Se o Uruguai empatar por 0-0 ou 1-1, e Cabo Verde não empatar também por 0-0 ou 1-1, dá o Uruguai. O problema é se o Cabo Verde empatar marcando mais gols que o Uruguai.
3: Fizer mais gols.
2: Né? Então o Uruguai só se classifica sem risco se vencer a Espanha. Bom, e aí é muito complicado, né? Até porque a Espanha voltou a jogar, empatou com o Cabo Verde. Mas ontem, com o Lamine Yamal, já é diferente. Ele já foi fundamental na vitória de ontem. 4-1, embora tenha jogado só o primeiro tempo. Mas o primeiro tempo foi suficiente para que a Espanha abrisse a vantagem por 3-0 sobre a Arábia Saudita e fez mais um gol no segundo tempo. Né?
3: Eu acho que no primeiro jogo também, a Espanha contra Cabo Verde, eu acho que de certa forma a Espanha entrou de uma maneira displicente no jogo e acabou sendo de alguma forma surpreendida.
2: Até,
3: né?
2: Preservou jogadores, preservou o Omo e o Lamine Yamal, né? Que vem com problema de lesão. E vem de um problema de lesão, né? Ontem jogou só o primeiro tempo. Então, tem sido preservado o Lamine Yamal para a sequência do Mundial. E ninguém esperava, né, que Cabo Verde iria fazer o que está fazendo, né?
4: Ah, não.
2: Esse é o grande destaque da Copa. Ontem de novo, né? E a confiança que eles ganharam no decorrer da Copa é impressionante, o que eles têm arriscado, né?
4: Ontem poderia ter vencido, né?
2: O jogo foi aberto ontem. Da mesma forma que o Uruguai poderia ter feito o gol da vitória, Cabo Verde também.
3: Outro jogo de ontem foi...
2: De ontem?
3: De ontem.
4: Espanha.
2: A Espanha fez 4-0 no... na Arábia Saudita.
4: O Equador.
2: No grupo H e no grupo G. Teve 2 jogos, né? Ontem, o empate da Bélgica com o Irã 0-0, jogo ruim. A Bélgica, essa transformação, o fim da geração de ouro, o início de uma nova geração, não está complicado, né? O futebol pesado, sem criatividade, né? Sem nenhuma imaginação da equipe da Bélgica.
3: Lukaku completamente fora de forma.
2: De forma.
4: E o De Bruyne também não vai aquela de sempre,
2: o
4: né?
2: Não jogou ontem, não, né? Jogou. Que é o jogador de tecnicamente melhor.
3: Não jogou?
2: Não jogou.
4: Não, ontem não.
2: Não, o Doku não jogou.
3: Quem?
2: O Doku.
3: O Doku não. Achei que era o De Bruyne.
2: Não, o De Bruyne jogou.
3: Fez falta. O De Bruyne jogou.
4: O De Bruyne jogou, mas não foi aquela de sempre.
2: Não, o De Bruyne já não, mas
3: tá longe de ter sido mal.
4: Não.
2: O De Bruyne fez apenas 19 jogos na temporada passada pelo Napoli. Quer dizer, ele não é mais o mesmo jogador, né? Vem mas,
4: 35,
2: né?
3: Mas um dos lances do gol, ele tava... Ele deu uma das chances de gol, ou melhor, da Bélgica, De Bruyne, que fez uma bela jogada.
2: É preciso dizer que o goleiro do Irã foi o melhor jogador em campo, né?
4: Jogou muita bola.
2: Aliás, os goleiros, tem goleiros que estão pegando muito nessa Copa, né? Especialmente essas seleções menores. E no outro jogo de ontem, a Nova Zelândia, que saiu na frente 1-0, tomou 3-1 do Egito.
4: Salah guardou?
2: O primeiro dele. O primeiro e o primeiro da vitória do Egito, né? O primeiro gol do empate. E o Zico fez um outro gol.
3: Foi 3-1. É que, bom, eu também dormi no. Acho que um pouco depois do intervalo eu não vi o. Porque o. Tava 2-1 pro. Saiu ganhando a Nova Zelândia com um gol do zagueiro, de cabeça. Até o Egito reclamou falta na.
2: Eu comecei a ver o jogo e depois fui descansar. Né?
3: Mas eu não. Fominha
4: esse homem.
3: Agora eu tô vendo aqui, foi 3-1.
2: 3-1. Bom, nesse grupo tá interessante, né? Porque o Egito é o líder com 4 pontos. Ninguém tá classificado nesse grupo. Depois vem Irã e Bélgica com 2 e a Nova Zelândia com 1. Todo mundo com chance, né? Aí na última rodada, que será sábado, o Egito enfrenta o Irã. E a Nova Zelândia pega a Bélgica. Teoricamente, a Bélgica pega o adversário mais fraco, mas não vem fazendo, né?
4: Tá difícil.
2: Para ter a esperança, né, de uma vitória, ou a segurança de uma vitória contra a Nova Zelândia.
3: Mas tu vê que a Nova Zelândia, eu vi jogadores bons, o número 11, eu não sei o nome agora aqui do número 11, mas...
4: Da Nova Zelândia?
3: Tem uns jogadores. Agora tô vendo um lance aqui dele, sim, uma coisa assim o nome. Mas tem uns jogadores interessantes nessas seleções que a gente não...
4: Será que tem jogadores que jogam em ligas?
3: Na Europa
2: jogam,
3: com certeza.
2: Todo mundo joga fora, né? Os principais jogadores estão fora, né? Estão em ligas maiores, né?
3: Exatamente, mas eu estava vendo esse jogo, né, da Nova Zelândia. Não vi todo... Segundo tempo não vi. Mas o... tem uns jogadores interessantes, sim, que eu não conhecia, né? Eles devem jogar em clubes da Itália, da Inglaterra,
4: com certeza.
3: Da Holanda, da Espanha.
4: Mesmo seja um time pequeno.
3: Mas até às vezes até em times. Eu acho que tem jogador até do Manchester United aí, deve ter muitos. E o Salah desencantou lá, né?
2: Jogando mais pelo centro, né? Tá
3: jogando mais centralizado.
2: Exatamente. Jogando mais perto da área, mais centralizado. O Zico, que joga pelo lado direito, onde costumeiramente, pelo menos no Liverpool, é o posicionamento do Salah.
4: Aqui, bom, o pessoal, por exemplo, um dos zagueiros da Nova Zelândia, o Tyler Blindon, não sei se vocês... Eu não vi o jogo. Joga no campeonato inglês, no Sheffield United. United. É que eu tô complicado pro olho aqui.
2: Sim, aí, mas por exemplo, o time pequeno,
4: mas joga...
2: Joga lá.
4: O goleiro joga no Auckland, aí é na Austrália, é na Nova Zelândia mesmo. E aí tem aqui, vamos ver um outro aqui, a granel antes de... Vamos ver um meio campo, um atacante, vamos ver aqui.
3: Qual time?
4: Vamos ver um atacante. Pô, o olho tá complicado, gurizada. Vamos pegar um centroavante aqui. O Chris Wood, por exemplo.
2: Nottingham
4: Forest.
2: Esse aí é a estrela do time, né? Inclusive teve ameaçado de não jogar a Copa porque estava lesionado, mas mesmo assim está.
3: De qual seleção?
2: Da Nova Zelândia.
3: Tá, e o número 11? Eu teria
2: que eu
3: ver
2: não sei, pela numeração, não sei qual é o número que os caras estão jogando. Até
3: aqui.
2: Tentei buscar uma escalação com a numeração. Bom, tem
4: um... Costa Barba Roses, é o nome do cara. Tem o Ben Wyve também, atacante. Logan Rogerson. Não sei se ele era atacante, o 11, André. Era atacante ou era meia?
3: Ele era... Eu vou ver aqui, já vou achar aqui o nome dele.
4: Randall.
3: Aqui, número 11. Meio puxado, assim.
4: Jesse Randall. Ponta esquerda. Auckland também era.
3: Vou tentar ver a escalação aqui.
4: Pelo que tem aqui, o 11 é o Elijah Just, não é isso aí? Elijah Just, tá aqui pela numeração. Montreal FC. Joga na Major League Soccer.
2: Bom, vamos aos jogos de hoje, né? Que já foram destacados aí pelo o André, né? São só jogão, né? Então, a primeira partida de hoje será às 14 horas entre Argentina e Áustria. Argentina que estreou, né, com uma vitória de 3-0 diante da Argélia, 3 gols marcados pelo Messi, que hoje, se marcar, se torna o jogador com maior número de gols marcados, superando o Kroos em Copa do Mundo. E a Áustria também venceu a Jordânia por 3-1 na estreia, portanto, o enfrentamento das duas seleções que estão liderando o grupo com 3 pontos, claro que a Argentina tendo o melhor saldo de gol. O outro jogo de hoje, que é o segundo jogo, às 18 horas, portanto não terá jogo às 16, terá às 14 e depois às 18, França e Iraque. Claro que aqui há um favoritismo inquestionável da França, que no jogo de estreia, enfrentando o Senegal, com uma seleção forte fisicamente, no primeiro tempo a França não esteve bem, esteve meia devagar. Ela entrou no jogo no segundo tempo e aí dois jogadores fizeram a diferença entre tantos craques que tem a França. Aliás, tem craque em todas as posições, mas dois gols marcados na vitória por 3-1, dois gols marcados pelo Mbappé, e o Olise sendo o fator de desequilíbrio no jogo.
4: Mbappé que está atrás do Messi, está com 14 gols.
2: Sim, mas esse tem muita
4: tem,
2: Copa.
4: Tem Copa.
2: Tem muita Copa pela frente. Bom, então França e Senegal, aliás, França e Iraque. E no outro jogo, Senegal enfrentando a Noruega. A Noruega que também venceu na partida de estreia por 4-1 o Iraque. E aí o Haaland marcou 3 gols. Esse jogo entre Senegal e Noruega será às 21 horas. É um jogo muito interessante porque são duas seleções muito fortes fisicamente, né? Senegal, muita força física, e a Noruega nem se fala. É um dos times com maior potencial físico.
4: Senegal mais veloz, pelo menos, o Senegal.
2: E
4: a Noruega, bola parada. Vocês viram?
2: Sim,
4: que...
2: a bola parada.
4: Pá!
2: E o Haaland fazendo a diferença.
4: Fazendo a diferença.
2: É um jogador que tem um potencial de finalização impressionante.
3: São 3 jogos, assim...
4: Hoje tá bom.
3: Interessantíssimos, assim, bom de se ver, porque muito vê a Argentina que tem Messi, né?
2: Sim. E a Áustria tu não pode desprezar, né?
3: Não,
2: uma vitória contra o Iraque, claro, venceu...
3: Claro, mas...
2: Aliás, venceu a Jordânia,
3: acho que a Argentina...
2: Claro que se espera que a Argentina vença.
3: Claro. O outro jogo, França e Iraque.
4: Se a Áustria ganhar...
3: França e Iraque, tu pega a França. A França tu não... Tu destaca...
2: A França tem 3 seleções. É capaz de formar 3 seleções de alto nível.
3: Porque a França tu pega... Mbappé, Doué, Dembélé, Olise, Barcola, deve ter mais.
2: Tanto que o Barcola, no jogo passado, 3-1, os gols foram marcados, 2 pelo Mbappé, e o Barcola entrou praticamente no primeiro lance que participou, fez um gol também, né? É um reserva.
4: E é rápido o Barcolate, é rápido.
3: É rápido, né? Mas
4: é,
3: sabe, voltando num outro jogador que me surpreendeu, agora não me lembro o nome dele, é do da Costa do Marfim, o número 11, não me lembro o nome dele agora. É muito bom aquele jogador.
2: Já tá Os planos do Liverpool para ser o reserva do... Reserva não, substituto.
3: Substituto do...
2: Do Salah, né? Que está indo embora.
3: Do Salah.
4: É. Não é pouca coisa.
3: Eu acho que é bem... E é bem novo, né?
2: Não, 19 anos. 19 é anos. Promessa de craque. É, eu...
4: Ian...
2: Diomandé. É um jovem jogador, já foi destaque da Liga Europa, né? Jogando pelo Leipzig.
3: E, tem 19
2: e
3: anos?
2: Nesta Copa, é 19 anos.
4: 90 anos. Milhões de euros.
2: E nesta
4: dele.
2: Copa o cara chega como uma promessa.
3: Mas
2: que
3: aquele
2: está se confirmando.
3: O jogo que eu vi muito, que ele estava. Quase. Ele passava todas pelo lateral. E o lateral não era ruim, hein?
2: Não, mas agora, não, no jogo contra a Alemanha, ele deu um suador num dos melhores jogadores.
3: Kimmich?
2: Kimmich. Ele deu um suador do Kimmich, né? Não foi, não foi
3: deu,
2: fácil.
3: Né? E o outro jogo, mas assim, a gente lembrando de jogadores, né? Que estão aparecendo, pelo menos eu não conhecia, né? E era pouco conhecido também, né? Vai ficar, evidentemente, vai ter uma relevância e uma visibilidade a partir dessa Copa do Mundo, né? Falávamos da França. Bom, a França, para mim, assim, ó, é uma...
4: Favorita.
3: É a principal seleção favorita.
4: Também acho, eu também acho.
3: Ao título, né? E o outro jogo que encerra o dia hoje, Noruega e Senegal, é um jogo que a gente vai ver, fora o Haaland, né, que centroavante do City, né, norueguês, mas me parece que seria um jogo, né, que a gente já prestaria atenção nas duas seleções, né? Talvez exista um equilíbrio maior, não é, Caldenei?
2: Sim.
3: Nesse último jogo.
2: Ah, sim. Eu acho que muito equilibrado e fundamentalmente pelo que já falamos antes, é a questão
4: da
2: força. E essa equipe de Senegal é um exemplo de quanto o futebol africano evoluiu na parte tática. Eles fizeram,
3: e todas as regiões da África,
2: um jogo,
3: na verdade,
2: contra,
3: né?
2: É, todas as regiões da África, né? Inclusive tem aí o destaque de Marrocos, né? E essas seleções da África Negra, que sempre foram muito fortes fisicamente, de boa técnica, né? Mas faltava aquela questão da disciplina tática na seleção, né? E isso evoluiu barbaramente nos últimos anos, nessa Copa não foi diferente. O jogo de Senegal contra a França no primeiro tempo, a dificuldade que a França enfrentou muito em função da aplicação tática de Senegal, jogando com duas linhas de quatro, e até me chamou muito a atenção, porque um dos jogadores de lado sempre voltava a fechar a linha de quatro, e o Mané, jogador consagrado, veterano já, né?
4: Carregou piano também.
2: Correu, claro que até no segundo tempo sentiram um pouco isso.
3: Quantos anos está o Mané, hein?
4: Vamos ver.
2: O Maneco voltando todo o tempo, fechando a linha de quatro, quer dizer, se empenhando na marcação. Teve até um lance que ele apareceu
3: aqui,
2: dentro
3: da
2: área.
4: É 34.
2: 34, ele não é tão velho assim, né? Yeah. Mas é um jogador já consagrado, né? E há esse comprometimento dele de voltar, fechar a linha de quatro, inclusive aparecendo na área de Senegal, um lance que foi reclamado pênalti sobre o Mbappé no primeiro tempo, né?
3: Então, exatamente, um esforço extraordinário.
4: Dando uma de assistente de lateral esquerdo ali.
2: Sim, a linha de quatro fecha o lado esquerdo, né? Volta, fecha.
4: Na Copa do Mundo há um tipo, uma mobilização, né, de algumas seleções maior, assim, tu vê que é um jogo diferente, né?
2: Sim.
4: Um jogo diferente
2: do... Bom, depois do intervalo, vamos falar do Brasil, que não se vê esse. Não vou dizer esse comprometimento, mas essa compactação tática, né? De uma equipe equilibrada. Até melhorou em alguns pontos no jogo contra o Haiti, mas é preciso considerar o adversário, né? O Haiti é uma das seleções que pior se defende. Né? Até é difícil definir qual é o posicionamento defensivo do Haiti, tal os vazios que abriu
4: uma ingenuidade
2: para que... o Brasil atacar no jogo passado, e por aí se justifica a vitória do Brasil de 3-0, muito mais em cima da fragilidade do adversário do que de virtudes da seleção brasileira. 10h31, intervalo, em seguida estaremos de volta.

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0: 10 horas 34 minutos. O programa Comunidade Esportiva nesta manhã de segunda-feira, segue chovendo, 9 graus e 6 décimos. 9.1 a sensação térmica e 96% a umidade relativa do ar nesta manhã. Bom, a Berenice Pérez fez contato conosco aqui, né? Deu um oi. E o Roger, também da família Pérez, né? Está ocupado hoje, né? Não teve a possibilidade de participar.
1: Salve Berenice, do programa. Salve Roger.
2: Sexta-feira, né? Teve a.
0: É, teve a festa, ele está aí. No...
2: O sarau
0: reorganizado.
2: Sábado, trabalhador sábado. Dos 25 anos da Rádio Com e 25 anos do Instituto Mário Alves.
0: Isso, e o Roger está aí organizando o pós-festa, né? O
2: Roger tá... E estava muito bom.
1: Estava bom, eu fiquei só no início lá, mas o Andrezinho...
2: Até o fim.
1: Até o fim.
2: Estava muito bom.
1: Fechou, a DJ Lô fechou, botando
2: fechou
1: o somzinho.
2: Fechou com a DJ Lô, teve o Douglas Bessa e...
1: E encheu a casa, encheu a casa. É, eu cheguei cedo, mas depois...
2: Tá muito bom o evento, a confraternização lá, o sarau que marcou, né, os 25 anos da Rádio Com e do Instituto Mário Alves.
0: Bom, de certa maneira já expressei a minha opinião sobre a vitória do Brasil sexta-feira contra Haiti. Quero ouvir a tua opinião, André.
2: Não, olha, é que é difícil. Tu tá correto. O Brasil, as próprias declarações, se tu olhar o jogo, o Brasil foi melhor, evidentemente, do que o Haiti, mas é que qualquer análise que a gente vá fazer desse jogo, tu tem que relativizar, porque é o Haiti. É evidente que se tu for comparar as substituições, né, o desempenho do time foi melhor, mas a gente não sabe até que ponto ele foi melhor.
1: O Matheus Cunha no lugar do Igor já melhorou, né?
2: em função da própria melhora do Brasil em relação a si mesmo, ou por causa do adversário que enfrentou.
0: Sim, porque mas Marrocos é inegável, é uma coisa, que Haiti é outra.
2: Mas é inegável que o Matheus Cunha, pelo menos, ele aproveitou, né?
0: Sim, aproveitou.
2: Ele fez dois gols, né? O Matheus Cunha é um jogador que ele tem uma boa habilidade maior, né? Porque ele consegue sair da posição de centroavante para vir para uma posição de meia armador. E ele fez dois gols. Bom, azar do Haiti, né?
0: Sim.
2: Ele aproveitou,
0: claro,
2: a oportunidade, mas eu acho que a gente tem que frisar a questão do adversário, né? Da fragilidade do adversário, né? O outro terceiro gol foi do Vini Júnior. É. As alterações que foram foram o Danilo que entrou, né?
0: Lateral direito.
2: E o Matheus Cunha no lugar do Igor, né? Deu resultado. Deu resultado. Até porque o Brasil perdeu o Wesley, né? Que era o lateral
0: direito.
2: Né? E atualmente era o único lateral, embora o Danilo seja um lateral de origem, mas está jogando muito mais como zagueiro no Flamengo, né? Já vinha jogando. Mas eu acho que para te jogar com Ibanez, pode jogar com Danilo também.
0: Eu acho que até o Danilo acostumado. Eu vi o Ibanez meio inseguro.
1: Foi
0: meio
1: mal.
0: Inseguro, né? Ele sentiu o jogo de estreia contra o Marrocos. Alexandre, a tua opinião...
2: A função do Paquetá mudou também?
0: Mudou. Jogo? Pois é, depois eu falar sobre isso, mas quero ouvir a opinião do Alexandre aí. O que, é que tu achou, Alexandre?
1: Eu achei o Brasil mal, sinceramente, pessoal. Tá? Fez 3 gols ali no primeiro tempo. Deu a sensação que no segundo tempo tiraram o pé até.
0: O segundo tempo foi sonolento, né?
1: Foi ruim, jogo ruim. Eu acho que a defesa ainda está, eu desconfio, num jogo aí, numa 16 avos, pega um Japão, uma Holanda, com essa defesa aí.
0: A Holanda, olha, fez um jogo no sábado. Acho que até não pega o Brasil. O Brasil deve ficar em primeiro lugar. A Holanda também em primeiro lugar.
1: Chinelada, né? Pra cima da Suécia. Esperava um pouco mais.
0: E olha que a Suécia tem uma boa seleção. Olha, o futebol de intensidade, velocidade. Foi um grande jogo, né? Suécia
1: e Holanda.
0: E Holanda.
1: Eu gostei.
0: E Holanda, olha, um futebol muito intenso. Muita capacidade criativa de chegar à frente, futebol muito direto.
1: Eu não entendo muito, mas tem horas que tem três zagueiros assim, o recuo volante fica os três caras armando ali na frente da área do adversário, não tem o que fazer. A Holanda fazia, ficava cinco, seis caras assim dentro da área e os outros avançando pelo lado.
0: O posicionamento do Brasil no setor de meio campo mudou, né? Eu acho que foi uma das mudanças interessantes, né? O meio campo ficou um pouco mais compacto, ele formou um triângulo, né? Com o Casemiro, na base, por um lado o Paquetá e por outro o Bruno Guimarães, preencheu melhor o setor de meio campo, mas sempre...
2: Ah, é limitado.
0: Ressalvando o aspecto da fragilidade do adversário.
2: Pois é. É limitado. Se tu olhar, tu começar a olhar os nomes assim, eu repito, eu sempre brinco, né? Que eu gostaria de todos esses jogadores no meu time. Né? Mas na seleção são poucos ali que. Mas é o que tem, né?
0: É o que tem.
2: E não adianta, tu não tem como dizer porque o Ancelotti convocou assim, assado. Pode ter alguma ou duas divergências assim de quem podia ir. Talvez o Pedro, né?
0: Mas no setor de meio campo, né?
2: Não tem.
0: É uma carência absurda, como também nas laterais.
2: Mesmo que ele trocasse, não ia melhorar muito.
0: Não ia, porque não tem alternativa. E eu acho que... E não é saudosismo, é um fato. Quem é de uma geração mais passada estava acostumado a ver excepcionais meio-campistas, né? Era uma fartura.
2: Ah, não, eu também. Eu não gosto de saudosismo. Eu vivo o agora. Porque antigamente, não, antigamente era assim, assado. Mas agora eu tenho que reconhecer que nós tínhamos...
0: Sim, a fartura.
2: Até uns tempos atrás, até nós tínhamos jogadores
0: de meio muito qualificados.
2: Que eram muito acima da média. Tem uma seleção em 2002, né? Fazem 24 anos, que tu tinha Ronaldo, Ronaldinho e Rivaldo, né? Fora os outros.
0: Esse trio estava assistindo o jogo, os três juntos, né? Imagina quem não cairia
2: tu
0: assim.
2: Tu tinha mais Romário, que não foi. Né? Então, e até as outras, até as Copas mais recentes, né? Tu também tinha times

0: no meio ali, né? Mas aí volta a ter aquele problema, fica o meio campo muito aberto, só com o Casemiro, que já não é mais o mesmo jogador, e o Bruno Guimarães.
1: Pois é, eu também tenho essa curiosidade, em que, até porque a gente não viu o Neymar com o Ancelotti, né? Não, né?
0: Não, é a primeira convocação dele com o Ancelotti.
1: Ele, antes do Ancelotti, ele vinha jogando como meia, né?
0: Como meia, centralizado.
1: Como meia.
0: Aí já muda a configuração de meio campo, quando até... o Neymar entrar. Mas eu acho que o Neymar, quando voltar, ainda ele vai ficar com uma alternativa no banco.
2: Não, e, não,
1: e
2: no ataque. Alternativa.
1: Mas, não, mas mesmo ele entrando, aí vai depender do jogo.
0: Do
1: né?
0: jogo. Ah, de repente ele pode até tirar um atacante, se estiver vencendo.
1: Um atacante, e ele jogar...
0: Joga ele com liberdade na frente, se estiver ganhando, tem que abrir um time mesmo.
1: O Paquetá aí sim mantém, acho que ele mantém o... Os dois volantes, Casemiro e o Bruno. Eu estou dizendo uma eventual entrada do Neymar. Mantém o Paquetá também.
2: Foi melhor,
1: um atacante,
2: né?
1: Eu acho. Claro, um atacante. E não é o Vini Júnior, eu acho.
0: Ah, não,
1: né?
0: Eu acho que é essa vaga aí que o Rafinha abre. É. Porque o Rafinha se
1: machucou. Não, eu estou falando até numa possível entrada dele no jogo, né?
0: Sim, do... É, depende aí do andamento do jogo, né? Se tá precisando do resultado,
1: porque
0: aí tira um
1: esse jogo foi o Casemiro, o Bruno Guimarães, o Paquetá, o Vini
0: o Rafinha,
1: Júnior,
0: que depois entrou
1: o
0: Rayan.
1: É. Depois entrou o Rayan, né?
2: Entrou bem.
1: Tem o Luiz Henrique também.
0: Que até eu esperava que entrasse o Luiz Henrique, ele optou pelo Rayan.
1: Tem o Endrick.
0: Mas todos os jogadores de lado. E o Endrick entrou no segundo tempo, mas no momento que o Brasil tava com as linhas baixas.
2: E aí complicou pro guri. E o Ancelotti andou falando que o Endrick é jogador de segundo tempo, já tirou o nosso cavalinho da chuva, né? Pra gente não esperar um Endrick desde o início. Deu uma entrevista aí, ele, no final do jogo, ele...
0: É, ele não sinaliza que o Endrick vai ganhar a posição de titular. Até porque agora essa posição que o Endrick poderia ocupar, o Lucas Cunha ganha força, né? Os dois gols marcados.
1: É. Ele não economiza elogios ao Endrick, né?
2: Ah, não, é verdade.
1: Como é que eu vou te dizer? Ele não indica
0: que ele vai ser titular.
1: Que ele vai ser titular. Ele é comedido, ele diz que ele é muito talentoso e que vai ser utilizado. Não, ele não diz que não vai utilizá-lo, né? Nessa Copa, mas ele aponta, né, indica muito mais para a Copa seguinte, mas eu acho assim, ó, se for necessário, tu tem que usar ele.
0: Se né? for necessário e o guri der a resposta, não
1: eu
0: tem.
1: Nem, não, eu nem
0: não
1: tenho.
0: Adianta pensar.
1: Eu vi diversas entradas antes dos jogos, né, das TVs, tanto a que eu costumo ver, Cazé TV e Globo, que dá os jogos, né, eu sempre eles fazem, antes do jogo, pré-jogo, né? Entrevistas com torcedores que estão lá, e a própria Rádio Gaúcha faz também, que eu escuto, e assim, há um. Não sei se escolhiam ou realmente era, tinha. E não sei se também acompanhou a Caldenei. Muita gente. Ah, é o Endrick.
0: É um clamor pelo Endrick.
1: Eu também não tenho tanto.
0: Não, eu também não tenho tanta certeza que ele vai resolver.
1: Não, eu não tenho tanto. Eu acho ele bom, sim. Acho ele muito bom, mas eu ainda não tenho.
0: Mas eu acho que agora até dá uma esfriada nisso aí em função da boa resposta dada pelo Matheus Cunha.
1: Mas acho sim que ele, se for, não pode deixar de lançar a mão dele.
0: Se for necessário, tem que lançar, mesmo que seja no decorrer dos jogos.
1: Exatamente. Porque eu não vejo assim esse clamor assim para ele.
0: Que vai ser a solução, né?
1: Que vai ser a solução.
0: Mas
1: pode até ser, né?
0: Porque o problema do Brasil vai muito mais do que a entrada de um jogador resolver os problemas. O Brasil, por exemplo, tem laterais muito fracos que não passam, né? Não tem apoio dos laterais.
1: E eu acho também o meio-campo.
0: O meio-campo fragilizado, e é aquela questão que tu falou, é uma questão de safra, falta de jogadores talentosos para o setor de meio-campo. Até eu esperava que de repente o Fabinho pudesse entrar no lugar do Casemiro, mas também não ia mudar muito, né? Também não mudava muito. Pode dar uma melhoradinha, mas não é nada de muito diferente também.
1: Não, e pro Guimarães realmente não sei.

0: Eu acho que o Bruno
1: não tem.
0: O Bruno
1: também...
0: Guimarães, eu acho que até vem jogando bem. Né? E não tem um outro segundo volante bom para entrar ali que seja melhor, bem melhor do que o Bruno Guimarães. Então, não tem muito o que fazer ali no setor de meio-campo.
1: Pois é, eu acho.
0: A safra que é
1: outras
0: ruim,
1: seleções,
0: essa
1: com
0: questão
1: volantes menores.
0: Tem que olhar para por que, que o Brasil parou de produzir jogadores de meio-campo, parou de produzir laterais e centroavantes. De área, aqueles centroavantes que frequentavam a área ali com muito talento também. Isso não tem mais no futebol brasileiro. Né? Então tem que olhar para isso. É a formação de jogadores. Hoje só produzem em série extremas, né? Certamente.
1: Vendo o mercado internacional. E eu não vejo muito querer atribuir a isso a um tipo de futebol que joga na Europa, porque a gente vê volantes armadores lá muito bons, né?
0: Não, e tem uma geração de centroavantes muito bons também, lá jogadores de área, de muita presença física.
1: Cara, a gente não vê todos os times, evidentemente.
0: Mas os principais.
1: A gente pega como base um Barcelona da vida, um Real Madrid, um Paris Saint-Germain, nasceu
2: Bayern.
1: City, o Bayern, para ver volantes, que são meio armadores esses volantes, né? Então, e o do Brasil eu já acho mais, fazendo comparação com esses times que eu citei, eu acho os do Brasil menos.
0: Muito menos. É, esse aqui é o problema. Bom, por aqui, né, saiu a tabela da Copa Dunga. Né, enfim, saiu oficialmente a tabela. O Brasil vai fazer o jogo contra o Brasil Chavante, né? Vai fazer o jogo contra o Santa Cruz, sábado, lá nos Plátanos. E o jogo de volta, no outro domingo, dia 5, no Estádio Bento
1: Freitas.
0: Já
1: é a segunda fase?
0: É as semifinais.
2: Semifinais?
0: Ah, não, esse campeonato é curtinho.
1: Ah, ligeirinho, André. Quem passou foi o Brasil e?
0: Brasil e Santa Cruz fazem
1: uma
0: semifinal e a outra semifinal é Gramadense.
1: Só foi o Brasil?
0: É.
1: Não, mas do grupo do Brasil...
0: Não, foi o Bagé.
1: Ah, o Bagé.
0: Bagé.
1: Brasil e Bagé... Santa Cruz e
2: Gramadense.
1: E aí tem Santa Cruz a semifinal e
0: a outra
1: Bagé
0: e Gramadense.
2: Que jogão.
0: O primeiro jogo em Bagé, o segundo em Gramado.
2: Jogão.
1: Quarta?
0: Não, não. Os sábado? Jogos de ida é sábado e domingo. E os jogos de volta no outro domingo.
2: Aí já é dia...
1: Próximo sábado, próximo domingo.
0: Então,
2: dia 5, é dia
0: 7. No caso do Brasil, 27 lá em Santa Cruz, dia 5 no Bento Freitas.
2: 7 dias para treinar.
0: Vai aprimorar aí.
2: Né? Aprimorar, que nem dizia o.
1: Foi tiro curto, então. Assim,
0: não, muito curto. Só.
1: Essa copinha,
0: foram duas chaves,
1: né?
0: De 8, de 4, 8 participantes. Agora ficaram 4 para ir para semifinais e final.
2: Né, a federação atual quer que, se nem jogar, melhor, eu acho.
0: E os clubes também, né?
2: E os clubes também, não. Cabe ressaltar que os clubes também.
1: É. Então, olha só. Dia 27, aí termina... tem dois jogos ou
0: dois
1: um?
0: Dois jogos.
1: O Brasil então vai joga... até a metade de julho.
0: É, depois deve ter os jogos de volta dia 12 e 19. Mas 19 tem final de Copa do Mundo, deve ter algum remanejo de data. Mas deve ser nas outras duas semanas, termina lá em julho. E aí tem uma questão para o Brasil que ela realmente é importante. Eu não sei se o Brasil vai esperar... o final dessa Copa para começar a pensar na divisão de acesso. Se isso ocorrer, vai ficar muito curto o tempo. Tem que começar a pensar, né? Porque o próprio treinador aí, o Laércio Aquino, anunciou que o grupo tinha que passar por uma reformulação. E é preciso.
2: Pô, e é desestimulante falar isso em uma competição em andamento.
0: Ah,
2: né?
0: Mas não adianta.
2: Não
0: a
2: tem...
0: competição maior é a
2: sim.
0: divisão de acesso. Tem que pensar nisso, sim.
2: Claro, claro.
0: Tem que pensar. E
2: não
0: pode
2: é
0: deixar para depois.
2: Tem que
1: e a
2: bom,
1: questão
2: tá.
1: da SAF?
0: Pois é, tá tudo na mesma, né? A única coisa de novo que saiu aí foi o reconhecimento da CBF, da Federação, como...
1: Como SAF.
0: Como SAF, quer dizer, quem responde pelo futebol do
1: isso.
0: Brasil agora oficialmente é a SAF, né?
1: Qualquer... era isso, mas não consegue ainda com...
0: Mas a gestão
1: os
0: do
1: investidores,
0: clube não...
1: a Chavante, participações, não conseguem... não consegue... Não
2: juridicamente,
1: consegue ainda,
2: não...
1: Não, pode, não consegue comprar... os 90%,
0: ainda,
1: né,
0: não,
1: que
0: ainda
1: é,
0: não, aquela transição ainda não ocorreu, né?
1: Eu tô tentando ver aqui o Brasil alguma algumas coisas aqui para ver se tem alguma notícia oficial aqui. Nota oficial, a última que tem aqui. A invasão de campo no.
0: É, que foi a.
1: Entre o Brasil,
0: o Brasil
1: e Bagé, foi,
0: acabou,
1: né?
0: absolvido.
1: É, então. Pois é, o Caldenei, mas o Brasil acho que precisa de alguma forma de contratações, né?
0: Sim, claro.
1: Precisa de
0: incorporar o time para a divisão de acesso.
2: E de preferência o pessoal que já está acostumado, que é a fórmula que dá certo aí. Tem que ter bola,
0: não,
2: mas tem
0: eu
2: que...
0: Eu não sei se... precisa ser daqui, né? Mas jogador que tem essa característica, né?
2: Força.
0: É, força.
2: Um que, jogador pegador, né?
0: Pegador
2: que...
0: com personalidade para enfrentar
1: bom.
0: A pressão.
1: Tem que ser bom, para mim basta bom.
2: É,
1: bom.
2: Mas pega um bom aí que nunca tomou um 5 graus aí, um 10 graus. E...
0: Não, mas se for bom, supera. Né?
2: É.
0: Nesse nível de competição, supera.
2: É.
0: Ontem no Brapel Sub-20, o Pelotas ganhou por 3-1, né? É muito boa a campanha do Pelotas, comandada pelo Jefferson Duarte aí, né? Então fez 3-1 no Brasil.
1: Que
0: o Pelotas já está classificado. Inclusive.
1: Que campeonato é esse?
0: O Sub-20, o estadual Sub-20.
2: Sub-20.
0: E o Pelotas fez 3-1 no
1: 3-1, eu sei, eu estava vendo o
0: no Brasil,
1: jogo.
0: Classificou, o Brasil fica numa situação, até vou dar uma conferida aqui na tabela. De classificação do Sub-20, como é que ficou a partir deste resultado de ontem, em função dessa.
1: E tem jogo da Série B ou também hoje?
0: Tem, a Série D teve o São
1: B,
0: José.
1: B.
0: A D?
1: Não,
0: D.
1: B. B de
0: B
1: bola.
0: Teve, o Caxias, o Juventude venceu.
1: O que, que é o
0: venceu São Bernardo
1: que é...
0: no final de semana E avançou, né? Avançou para entrar no quadrangular ali.
1: Tem Ponte Preta e Novo Horizontino hoje.
2: Bah.
1: 20 horas.
2: Vê a França jogar e depois, de repente, se não quer ver a Noruega, bota na Série B.
0: Bom, o Brasil é o quarto colocado, né? Ainda está na zona de classificação. Quarto colocado com 12 pontos. O Pelotas... Na verdade, não é o líder, é o segundo colocado com 16 na liderança, Futebol com Vida e o Aimoré com 18. No campeonato Sub-20, aí A2.
2: A2, eu estava aqui na A1 olhando, pessoal.
0: No A2, então quer dizer, o Pelotas é o terceiro e com 16 pontos e o Brasil é o quarto com 12 nesta fase. Só que o Brasil já tem a mesma pontuação do Glória, que é o quinto colocado com 12 pontos.
1: Então a Série B não parou, né?
0: Não parou, não parou.
1: Não
0: e
1: parou.
0: Na Série D, os gaúchos empataram, né? O São José e São Luís empataram no jogo de ida da segunda fase da competição. Vamos pegar aqui.
1: Olha só, até para a gente colocar aqui a Série B, tem até o quarto. Mas, na verdade, essa vez vai ser diferente, né? Uma forma diferente. Até o sexto, né? O Vila Nova e o São Bernardo pontuam. Primeiro Vila Nova, com 28. Segundo o São Bernardo, com 25. Aí já entra uma zona do 6 ao 7º, né? O Sport em terceiro, Juventude em quarto, Operário em quinto e o Fortaleza em sexto, que jogam... Um quadrangular, né?
0: Isso.
1: Para ver quem vai para... Vai ser os outros dois, né?
0: Os outros dois.
1: Ao
0: Bom,
1: final, né?
0: Na Série D, o Santa Cruz empatou com Santa Catarina por 1-1 e o mesmo resultado do São Luís contra o Blumenau. Quer dizer, não perderam, mas jogaram em casa. Agora terão que decidir em Santa Catarina.
2: Ruim, né?
0: Para finalizar, uma correção. Eu confundi sobre a notícia aquela da morte do Brazão lá em Santa Catarina. O Brazão com o Terrão, que eu disse que tinha jogado no Brasil... Em 2007. Não, o Terrão é um jogador que jogou em 2007. O Brazão jogou bem mais
2: pra
0: recente.
2: Cá.
0: Ele participou do acesso do Brasil em 2013. Depois teve no Pelotas em 2018. Era um centroavante de força, meio polêmico, de frases de efeito. Foi ele que acabou sendo morto.
2: Baleado, né?
0: Baleado num bar.
2: Foi baleado.
0: Em
2: Tubarão.
0: Tubarão, Santa Catarina. na sexta-feira de madrugada. E esse jogador chegou até o Atlético do Paraná uma época, mas não jogou porque andou se perdendo na noite catarinense, ele mesmo reconheceu. Mas lamentavelmente, aos 44 anos, acabou falecendo, né, na sexta-feira, né, vítima de um problema lá ocorrido no bar, e parece que ele acabou...
2: Briga de bar.
0: Ele, era uma briga de bar, e eu acho que ele, parece que ele não tinha nem nada a ver com isso, e acabou sendo atingido. O final de programa vem aí o Contraponto com a Clarissa Hennig e o Pedro Vargas, e o Comunidade Esportiva volta amanhã às 10 horas. Obrigado pela companhia, até amanhã.
1: Até amanhã.

0: 11 horas e 6 minutos.
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5: Olá, bem-vindos ao Contraponto de hoje, segunda-feira, dia 22 de junho. Agora são 11 horas mais 7 minutos, entrando no ar então aqui Clarissa Henning, acompanhada na técnica do Alexandre Salois. Bom dia, Alexandre. Também tiver por aí mais cedo Andrezinho Amaral, Caldanei Gomes, e aqui ao meu lado Pedro Vargas. Bom dia.
6: Muito bom dia, Clarissa, bom dia, Alexandre, bom dia aos colegas que estiveram conosco e, claro, bom dia para os nossos rádio ouvintes, nossos rádio telespectadores pelas plataformas da Rádio Com. Nesta manhã de segunda, iniciando a semana, manhã fria e chuvosa, mas é isso aí, a gente precisa tocar a semana e não dá margem para a chuva nos abalar.
5: É verdade. 11 horas mais 8 minutos e hoje a gente recebe, pessoal, do projeto da Merenda ao Adubo, uma iniciativa da Brotando Compostagem, em parceria com a Escola Municipal Almirante Rafael Brusque, na Z3. É, a gente vai conversar sobre essa iniciativa muito legal. Ter quatro pessoas aqui da comunidade escolar, do colégio, que no dia... uma para dar visibilidade para o projeto, que é um projeto super legal. E outra porque precisamos fazer uma retificação. No último dia 11, a gente publicou no site da Rádio Com Pelotas e também no Instagram, depois eu apaguei, uma matéria sobre a escola, né, na colônia Z3, baseada em um release da Prefeitura de Pelotas. A matéria informava que a iniciativa da Merenda ao Adubo havia sido desenvolvida com o apoio do SANEP pelo projeto Adote uma Escola. Essa informação estava errada e a escola nos contatou então pelo Instagram e esclareceu. O projeto da Merenda ao Adubo é uma iniciativa da Brotando Compostagem em parceria com a escola, financiada por edital e sem envolvimento do SANEP. O projeto Adote uma Escola do SANEP atua na escola, mas ele recolhe resíduos recicláveis secos, ele não tem relação com a compostagem, são iniciativas diferentes. Então a gente já começa esse programa, essa edição, pedindo desculpa à escola, né, Brotando Compostagem, e aos nossos ouvintes e ouvintes, os ouvintes, pela imprecisão. Então, é exatamente para contar essa história da maneira mais precisa possível que a gente traz hoje o pessoal do projeto da Merenda ao Adubo, projeto aí encabeçado pela Brotando Compostagem, em parceria com a escola Municipal Almirante Rafael Brusque. Mais tarde a gente recebe também a vereadora Marisa Schwarz, ela que vem conversar com a gente sobre o novo plantão noturno da SQA para urgências com animais e sobre o que ainda precisa ser resolvido para que o serviço funcione de verdade. Também ainda hoje a nossa comentarista Eliane Gonçalves, que traz aí a sua contribuição sobre bem viver na vida e na universidade. 11:10, vamos então com os destaques do dia, Pedro Vargas.
6: Árvores nativas são distribuídas de graça na Baronesa e o estoque costuma acabar rápido. Secretaria de Qualidade Ambiental distribui mudas nesta terça, das 9:00 da manhã até o meio-dia, ou enquanto durarem os estoques. E quem fez o Enem entre 2021 e 2025 pode entrar na UFPEL sem novo vestibular. Processo seletivo por nota do Enem abre 546 vagas em 15 cursos. Inscrições vão até 29 de junho. E quem vai dirigir o movimento estudantil da UFPEL? A disputa começa agora. Duas chapas concorrem ao DCE com propostas sobre permanência, infraestrutura e democracia universitária.
5: Muito bem, 11:11. Vamos com a previsão do tempo hoje, só dando esse aviso. Hoje não temos o resumo da edição da manhã, né? Léo Cardoso ainda não voltou do aniversário da avó dele, 90 anos, lá em São Borja. Então, amanhã ele está por aqui. E aí sim, aí a gente retoma nosso quadro sobre o edição da manhã. Agora sim, Pedro Vargas, já ia chamar de Pedro Cardoso, misturando ambos. Pedro Vargas, vamos com a previsão do tempo.
6: Temperatura do ar em Pelotas está em 9 graus, umidade relativa do ar em 96% e a sensação térmica de 8 graus. A previsão para o dia de hoje é de um dia chuvoso durante o dia e à noite a chuva para e as nuvens diminuem. Máxima de 11 graus, mínima de 7. A previsão para amanhã, terça-feira, é dia de sol com aumento de nuvens a partir da tarde e de noite não chove. Máxima de 12 graus, mínima de 5 para terça-feira. Já para quarta, a previsão é de sol com muitas nuvens durante o dia e períodos de céu nublado de tarde. Já à noite, continua com muitas nuvens. A máxima será de 12 graus e mínima de 3 graus. Quarta-feira, bem fria.
5: Friozinho tá chegando. Semana aí vai ser gelada. Uma frente de ar polar, né? Uma massa de ar polar, que eles chamam. Tá chegando aí, vai derrubar as temperaturas. 11:13, vamos então com algumas informações do dia. A Secretaria de Qualidade Ambiental, a SQA, distribui mudas de árvores nativas gratuitamente amanhã de manhã, no Parque da Baronesa, a partir das 9:00 da manhã até o meio-dia ou enquanto durarem os estoques. O limite é de 2 mudas por CPF e as espécies disponíveis são nativas, conforme, né, a disponibilidade do dia. Em edições anteriores, a SQA distribuiu mudas de caliandra, pêssego do mato, pitanga, araçá vermelho e ipê amarelo, todas elas produzidas no horto municipal e retiradas em poucas horas pela população. A escolha por espécies nativas tem impacto direto na fauna local. Essas plantas sustentam aves, insetos polinizadores e outros animais urbanos com mais eficiência do que as espécies exóticas. As distribuições integram as ações da SQA voltadas à recuperação da vegetação nativa e à ampliação da arborização urbana. Plantio de árvores em espaços privados e públicos contribui para a redução da temperatura nas ruas, melhora a qualidade do ar e aumenta a permeabilidade do solo, fatores aí diretamente ligados à qualidade de vida na cidade. Então, amanhã, distribuição de mudas gratuitas, mudas de árvores nativas gratuitas no Parque da Baronesa, das 9 ao meio-dia.
6: E quem realizou o Enem em qualquer edição entre 2021 e 2025 pode se inscrever no processo seletivo Nota do Enem UFPEL 2026-2, sem precisar fazer novo vestibular. As inscrições estão abertas até dia 29 de junho, exclusivamente pela internet, na página do processo seletivo da Coordenadoria de Registros Acadêmicos. É obrigatório ter conta no gov.br para acessar o sistema. São 546 vagas distribuídas em 15 cursos presenciais de graduação. A taxa de inscrição é de R$ 50. Cada candidato pode concorrer a apenas um curso e uma modalidade de vaga, e após o encerramento das inscrições, não será possível alterar essas informações. No momento da inscrição, o candidato deve escolher o curso e a modalidade de concorrência, indicar qual edição do Enem será utilizada na classificação e preencher todos os dados corretamente, já que as informações serão conferidas junto ao INEP. A seleção é feita pela classificação das notas em cada curso e modalidade. Candidatos inscritos no Cadastro Único e membros de família de baixa renda têm direito à isenção de taxa de inscrição. O prazo para solicitar o benefício vai até hoje, dia 22 de junho, e a solicitação é feita no próprio momento da inscrição, não sendo possível pedi-la antes nem depois. Para que a isenção seja válida, o cadastro no Cade Único deve conter o nome completo do candidato e um número de identificação social válido. O resultado das solicitações de isenção será divulgado no dia 25 de junho na página do processo seletivo do CRA, no menu Inscrição, campo Resultado e Isenções. Quem tiver a isenção aceita estará automaticamente inscrito no processo seletivo, e quem tiver o pedido negado precisará gerar o boleto e pagar a taxa até 29 de junho para ter a inscrição validada. A responsabilidade de verificar o resultado é do próprio candidato, e o edital completo, com o link para a inscrição, está disponível no bio do perfil @pré_ufpel no Instagram.
5: Beleza. Outra informação da Universidade Federal de Pelotas é que o Diretório Central dos Estudantes vai ter uma nova direção eleita nos dias 30 de junho e 1º de julho. Duas chapas tiveram candidaturas homologadas pela COIA, Comissão Organizadora Eleitoral. Evoluiu, o DCE não pode parar, que é a chapa da situação. E aqui se respira a luta, a chapa da oposição. O período de campanha começou hoje e vai até às 8h30 da noite do dia 1º de julho. A votação vai ser realizada pelo sistema Helios Vote da Universidade Federal de Pelotas e por urnas presenciais fixas nos campi Capão do Leão, Ângulo e Odontologia. A chapa Evolui, o DCE não pode parar, é encabeçada por Caio Fernandes, Cailane da Rocha e Wellington Paulsen. A candidatura se apresenta como continuidade da gestão atual do DCE e organiza sua plataforma em torno de 15 eixos, com destaque para a institucionalização do orçamento participativo como política permanente, melhorias no restaurante universitário com nova licitação, ampliação da moradia estudantil, implementação das cotas trans, criação de um protocolo climático institucional e fortalecimento da extensão popular. A chapa também propõe um DCE volante com presença ativa nos campi e junto às bases estudantis. A chapa Aqui se Respira a Luta, a chapa da oposição, tem à frente Vitória Nascimento, Clarissa dos Santos e Rafael de Sena. Com 10 propostas, a candidatura defende passe livre estudantil, fim da terceirização do restaurante universitário e da segurança universitária, ampliação dos auxílios de permanência com reajuste anual, remuneração dos estágios obrigatórios, cotas transimediatas para os cursos de graduação e um DCE autônomo em relação à reitoria e aos governos, com assembleias frequentes e poder de decisão real. Apesar das diferenças de ênfase e posicionamento, as duas chapas convergem em temas centrais: a defesa das cotas trans, a melhoria do restaurante universitário, também a ampliação do transporte de apoio entre os campi, fortalecimento das políticas de permanência estudantil, atenção à saúde mental e enfrentamento às opressões de gênero, raça e identidade dentro da universidade. A eleição acontece, então, nos dias 30 de junho e 1º de julho pelo sistema Helios Voting da UFPEL. Urnas presenciais vão estar disponíveis nos campi Capão do Leão, Ângulo e Odontologia. Mais informações sobre o processo eleitoral e os documentos das chapas estão disponíveis no perfil oficial da COI no Instagram, coi.dce.2026.
6: E artistas e artesãos LGBTQIAPN+, têm até quarta-feira para garantir vaga como expositores na Feira do Orgulho, organizada pelo Núcleo de Gênero e Diversidade Sexual do IFSU Pelotas. O evento acontece no dia 29 de junho, das 9 horas da manhã até as 6 da tarde, no saguão do IFSU Pelotas, com entrada gratuita e aberta ao público. As inscrições para expositores são feitas pelo direct do Instagram do Nugeds, no perfil @nugeds_pelotas.
5: E os tutores de cães e gatos no bairro Fragata têm uma semana, a partir de hoje, para garantir a vaga no Castramóvel. O cadastro para castrações gratuitos foi aberto. Então, hoje vai até o dia 26 de junho, das 8 horas da manhã, 1 e meia da tarde, na Fragete, a Associação das Vilas Reunidas do Fragata, a Rua Jornalista Carlos Andrade, 260A. Fica bem em frente aí à Unidade Básica de Saúde do bairro. As cirurgias estão programadas para acontecer entre os dias 6 e 10 de julho no mesmo local. O serviço é oferecido pela Secretaria de Qualidade Ambiental e destinado exclusivamente a famílias inscritas no CAD Único. Para se inscrever, é preciso apresentar originais e cópias de documentos de identidade com foto, CPF, comprovante de residência atualizado e comprovante de inscrição no CAD Único. A iniciativa integra o Programa de Controle Populacional de Cães e Gatos, desenvolvido pela SQA. A castração contribui para a redução do abandono animal e para a prevenção de doenças, promovendo mais qualidade de vida para os animais atendidos.
6: Inscrições gratuitas estão abertas para o segundo Meeting Científico Tecnológico do Hospital Escola da Universidade Federal de Pelotas, marcado para o dia 1º de julho, da 1h30 da tarde até as 13h30, no auditório do HE da UFPEL. O encontro propõe um caminho concreto para quem atua no ambiente hospitalar e já se perguntou se um problema recorrente da assistência poderia virar objeto de pesquisa. O tema central é Da Ideia ao Impacto, como transformar boas ideias em projetos reais. A programação inclui conceitos de elaboração de projetos, definição de objetivos e metodologias, além de estratégias para fortalecer a colaboração entre diferentes áreas do hospital e da universidade. A proposta é estimular a formação de parcerias capazes de transformar desafios cotidianos em soluções aplicáveis ao Hospital Escola e ao Sistema Único de Saúde. A gerente de ensino e pesquisa do HE UFPEL, Simone Orlandi, avalia que identificar os desafios da rotina assistencial e convertê-los em oportunidades de melhoria é fundamental tanto para o hospital quanto para o SUS como um todo. O evento é organizado pelo Escritório de Inovação em Saúde do HE UFPEL e dá continuidade ao trabalho iniciado em maio, quando a primeira edição reuniu profissionais, pesquisadores e estudantes para mapear inquietações e oportunidades presentes na rotina hospitalar. O primeiro meeting funcionou como um espaço de escuta e diagnóstico. Esta segunda edição avança para a etapa de estruturação, ajudando os participantes a amadurecer ideias e identificar caminhos para implementá-las. A expectativa da Gerência de Ensino e Pesquisa é que os meetings se consolidem como um espaço permanente de integração entre ensino, pesquisa, inovação, assistência e gestão, contribuindo para ampliar a produção científica e tecnológica do hospital. Podem participar pesquisadores, bolsistas de iniciação científica e tecnológica, profissionais, estudantes, residentes e docentes. As inscrições são gratuitas e feitas por formulário online disponível na matéria do site da Rádio Com.
5: 11 horas mais 24 minutos e a região do São Gonçalo vai ter um espaço público dedicado a jovens entre 15 e 29 anos em situação de vulnerabilidade social. A Estação da Juventude, um programa da Secretaria Nacional de Juventude, foi oficialmente implementado no município e vai ter sede no Ginásio Navegantes, na Rua Professor Ney Guzmão de Oliveira, número 50. A estruturação completa das equipes e a aquisição de equipamentos estão previstas para 2027, mas alguns projetos parceiros já devem iniciar ainda este ano. O programa prioriza juventudes negras, periféricas, LGBTQIAPN+, estudantes da rede pública ou evadidos da educação formal e jovens residentes nos bairros Navegantes, Fátima, Balsa e Cruzeiro. A vigência prevista é de 2 anos. A Estação da Juventude vai contar com o Laboratório Juventude Criativa, voltado à economia criativa e à inovação, com capacidade para até 20 jovens por atividade e equipado com notebooks, projetor multimídia, lousa interativa e outros recursos. Uma equipe técnica composta por psicólogo, pedagogo e dois estagiários vai ser responsável pelo acolhimento, a escuta qualificada e a articulação com a rede intersetorial do território. Entre as atividades previstas estão oficinas profissionalizantes, reforço escolar, atividades de leitura e formação cidadã, educação ambiental com hortas urbanas e prática de taekwondo pelo projeto Quem Luta Não Briga, que deve ser um dos primeiros a iniciar ainda em 2026. O programa também prevê 3 trilhas de aprendizagem profissionalizante ligadas à ação Empreende Juventude, com foco em habilidades socioemocionais, empreendedorismo social e inovação. O programa vai ser coordenado pela Diretoria de Juventude da Secretaria de Esporte, Lazer e Juventude, com articulação intersetorial envolvendo as Secretarias de Assistência Social, Saúde, Educação, Cultura e Igualdade Racial, entre outras. Um comitê gestor, com participação da sociedade civil e das juventudes, vai garantir uma gestão participativa. O diretor de Juventude da Secretaria, o Ian Matos, afirmou que o objetivo central do programa é que os jovens se reconheçam como protagonistas de suas próprias histórias e agentes de transformação em suas comunidades, com ampliação de acesso a políticas públicas, fortalecimento de vínculos comunitários e redução de desigualdades sociais, raciais e de gênero. A CELD também busca parcerias com universidades, institutos federais e movimentos sociais, além de articulação com iniciativas federais, como o Plano Juventude Negra Viva.
6: E o encontro aberto à comunidade vai reunir cinema, música, dança e debate em torno da diversidade nesta quarta-feira, a partir das 2 horas da tarde, na Casa da Batucantada, na Rua Benjamin Constant, 2129. A iniciativa é do PET Fronteiras, da UFPEL, e chega à 3ª edição com o tema Orgulho Sem Cortes, Diversidade LGBTQIAPN+, na Arte, Cinema e Trabalho. A programação inclui a exibição de 2 curta-metragens, A Place in the Middle e Taylor, seguida de debate aberto com o público. Na sequência, o encontro recebe apresentações de Sade Moraes Preto, cantora e compositora, e Ruia Carlo, bailarina e produtora cultural, ambas representando a coletiva e ponto de cultura Cuidosa Alma. Também participa Gersi Cardoso, produtora cultural e diretora do coletivo trans Juliana Martinelli. O espaço é cedido pelo coletivo de percussão Batucantada, que cedia o evento com parte da parceria com o PET Fronteiras. A entrada é aberta e gratuita.
5: Muito bem, 11 horas mais 28 minutos. A gente vai fazer um intervalo rapidinho para acomodar as nossas entrevistadas aqui no estúdio. E já voltamos com o Contraponto.

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3: Olá, aqui é a Isadora Bortolotto, bolsista do projeto Verdadeiramente. E nesta primeira temporada do Proteja a Mente, nós trazemos respostas de especialistas sobre as principais dúvidas na área da saúde mental. Funciona assim: a cada episódio, um pesquisador responde a uma pergunta. E no episódio de hoje, o professor Vitor Calegaro, coordenador do grupo de pesquisa em psiquiatria Covid Psique da UFSM, esclarece a seguinte questão: é normal sofrer intensamente após passar por um desastre?
4: Sofrimento intenso após desastres é algo natural, é algo do ser humano. Tem situações que ocorrem mortes, ocorrem diversas perdas, e é inevitável haver o sofrimento, nada mais normal que isso. Entretanto, é normal também que esse sofrimento ele é mais intenso no calor da hora, nos primeiros dias, e com os passados dias, as semanas, ele vai atenuando até que a pessoa normalize esses sintomas. Quando isso não acontece, quando os sintomas seguem intensos, a gente pode considerar, talvez, um diagnóstico de transtorno de estresse pós-traumático. Há alguns transtornos relacionados ao enfrentamento de desastres, mas é importante entender que é normal sentir esse sofrimento e, assim como é normal, recuperar-se dele.
3: Nós agradecemos ao professor Vitor Calegaro pelas informações. Ele é coordenador do grupo de pesquisa em psiquiatria Covid Psique da UFSM. Já eu fico por aqui. Até o próximo episódio. Tchau!
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7: Voltamos então com o Contraponto de hoje, segunda-feira, dia 22 de junho. A gente abriu essa edição fazendo aí uma retificação, porque no dia 11 publicamos uma matéria no nosso site, também no Instagram, sobre a Escola Municipal Almirante Rafael Brusque, escola da Colônia Z3. Nós publicamos uma notícia baseada em um release da Prefeitura, uma matéria que informava que a iniciativa da Merenda ao Adubo tinha sido desenvolvida com apoio do SANEP, pelo projeto Adote uma Escola, mas essa informação não estava correta. Então, hoje a gente recebe o pessoal da escola aqui para contar para a gente toda essa iniciativa, uma iniciativa muito legal. Quando a merenda escolar vira adubo, algo além da compostagem acontece. Crianças aprendem que aquilo que seria lixo pode se tornar recurso. Uma professora reorganiza o seu trabalho para sustentar um projeto vivo. Uma bióloga encontra na escola pública um parceiro real para uma ideia que levou a sério. E uma diretora que decide que a escola pode ser protagonista de uma agenda ambiental mais ampla do que qualquer currículo prevê. Escola Municipal de Ensino Fundamental Almirante Rafael Brusque transformou então mais de uma tonelada de resíduos orgânicos da merenda em adubo ao longo do ano passado e apresentou essa experiência no simpósio municipal de educação ambiental diante de 250 pessoas. Então, hoje a gente vai conversar com elas sobre esse assunto e uma iniciativa aí muito legal que foi proposta e liderada pela comunidade escolar. Sejam muito bem-vindas ao Contraponto. A gente está recebendo aqui hoje a Betânia Baladares, ela que é diretora da Escola Municipal de Ensino Fundamental Almirante Brusque, também a Camila Salomão, bióloga e proponente do projeto da Merenda ao Adubo pela Brotando Compostagem, a Helena Muschutz, professora de artes da escola, membro da Brotando Compostagem e coordenadora do projeto de Horta e Compostagem na escola. E o Cauã Duarte, ele que é estudante integrante do projeto da Horta e Compostagem da escola. Sejam todos muito bem-vindos ao Contraponto, uma alegria tê-los aqui. Quando eu vi a Helena aqui na antessala, né, disse para ela, agradecemos muito a presença, porque a gente sabe o quanto é difícil chegar ao centro, tá mais com chuva, né, gurias? Então, bom dia, sejam bem-vindas. Vou chamar uma por cada um por nome, para que as pessoas que nos ouvem pela FM consigam mais ou menos identificar a voz de cada uma. Camila, bom dia.
8: Bom dia, prazer, muito obrigada.
7: Vocês dividam o microfone, isso. Obrigada.
8: Bom dia, prazer, obrigada pelo convite, é sempre muito bom falar desse projeto.
7: Maravilha, Betânia, bom dia.
9: Bom dia, pessoal. É um prazer enorme estar aqui divulgando um pouquinho mais desse projeto e compartilhando com vocês algo tão especial para nós, né, Helena?
7: Bom dia, Helena.
10: Bom dia, obrigada pelo convite, pelo espaço, e é um prazer estar aqui junto com o nosso aluno querido, e vou passar para ele.
7: Cauã, bom dia.
11: Bom dia.
7: Seja muito bem-vindo. Então, gurias, acho que a gente pode falar justamente, a escola nos procurou pelo Instagram justamente para poder dar uma notícia precisa, né? O que a gente agradece muito, inclusive o retorno, sempre é muito importante para a Rádio Com, principalmente falando aí de um projeto com iniciativa comunitária, né? Super importante. O que vocês podem nos contar sobre esse início de projeto, como é que demanda ele apareceu para responder a se botar ativo entre a comunidade do colégio?
9: Vou começar?
7: Betânia?
9: Tá. Então, primeiro, né, dizer, né, por que estamos aqui hoje, né? Em outro momento a gente já participou de um outro programa, mas estar aqui hoje vem um pouco após essa nossa participação no segundo simpósio municipal, né, do meio ambiente, de educação ambiental, promovido pelo SANEP, e a gente vinha articulando a nossa participação desde o início do ano letivo, né? A gente teve reuniões com inúmeras pessoas, dentre elas com a vice-prefeita Daniela Bisolari, que nos ajudou muito, né, a talvez conquistar esse espaço lá no simpósio, e a gente pôde levar os nossos estudantes para apresentar um pouquinho dessa trajetória, que começou em 2025, né, em parceria com a Brotando Compostagem, e vem crescendo e se desenvolvendo ao longo desses dois anos, né, em 2025 e agora em 2026. Esse projeto, então, ele é uma parceria que inicia com a Brotando, através de um edital, né, e a Camila e a Helena vão conversar um pouquinho mais sobre isso, mas que ele termina, né, ele tem um prazo de início e de fim, e a gente segue buscando parcerias para que ele continue, né? E nessa busca por parcerias, a gente já procurou o SANEP, já procurou outros órgãos, e a gente tenta desenvolver, porque para ele estar em efetivo desenvolvimento, ele precisa de uma série de ajudas, né? Dentre elas, na escola, a gente obtém as parcerias com os professores, com os estudantes, com a Secretaria de Educação, para garantir a carga horária da professora coordenadora. Porém, esses recursos, eles são limitantes, né? E a gente precisa de mais. E isso é o que a gente vem buscando, embora a gente tente sempre fazê-lo possível, porque a gente acredita nele, né? E a gente é feliz em ver as crianças participando da escola em turno inverso ou no turno que elas estudam, compartilhando experiências, expectativas e principalmente a vontade, né, de fazer algo para além do currículo escolar.
11: Muito bem. É isso, Maria. Eu acho que a gente pode falar como surgiu o projeto, explicando rapidamente o que é o Brotando Compostagem. Uhum. E aí, justamente, o início dessa proposta, como é que ela surgiu?
9: A Brotando...
11: Meio alto.
9: É, né? A Brotando, ela é uma iniciativa privada, né? Nós somos quatro amigos que inicialmente... primeiro de tudo, eu e a Helena, a gente trabalhava como extensionistas pela UFPEL numa escola do Barro Duro, que é onde a Helena mora, fazendo esse projeto acontecer de maneira bem mais simples, mas ali a gente já teve uma prévia do que seria. Quando terminou esse projeto na escola do Barro Duro, a gente queria continuar, vimos então como uma possibilidade de ser uma iniciativa privada, em que a gente coletaria, uma das viés, dos viés seria coletar o resíduo das pessoas, de Pelotas, e compostar. Mas o nosso objetivo sempre foi principal que isso virasse uma política pública e fosse acontecer dentro das escolas. Então, a gente articulou para que na escola em que ela é professora, a gente conseguisse iniciar o projeto. E aí, porque é o lugar onde tem o recurso mais abundante. Os alunos são, além de multiplicadores, eles podem ver todo o processo do alimento que chega na escola, entender como ele é produzido, o que ele precisa, o que ele vira, né, para onde ele vai, o resto. E, então, a gente viu como uma possibilidade muito boa, porque ela teria o espaço na escola, a gente teria a mão de obra e a gente teria, então a gente foi captar recurso para que isso acontecesse, porque embora seja uma coisa barata, um processo barato, para se estruturar a gente precisa de recurso, a gente precisa de dinheiro, né? Então a gente foi atrás de editais, conseguiu aprovar um edital que fez com que a gente conseguisse montar uma estrutura importante na escola. E aí, a partir dali, a gente conseguiu desenvolver. Então, a necessidade foi da gente ver que uma grande quantidade de resíduo... Que, primeiro que ninguém quer falar sobre resíduo, ninguém quer pensar sobre o próprio resíduo. Bota na sacolinha, bota no contêiner e acabou, né? Então, foi ver que é uma coisa muito simples, que a gente, sem nenhum recurso, a gente conseguiu iniciar no Barro Duro e que, nas E3, a gente, então, teria um acesso maior à possibilidade da escola, que estava aberta. A Helena trabalha lá, então facilitaria. E é um campo muito fértil, né? A Z3 é um lugar muito fértil para isso, né? Muitos produtores, os próprios pescadores, muitos produtores que vivem lá, né? Então, começou a partir daí. Começou como uma ideia de iniciativa privada, mas porque a gente não tinha uma outra saída para chegar, de repente... nos lugares onde a gente mais deseja, que são as escolas, né? As comunidades, enfim, fazer uma coisa mais descentralizada.
11: Helena, esse edital que já acredito eu que já acabou, qual era o edital que possibilitou o início do projeto e quando ele concluiu, como é que vocês estão com relação aos recursos hoje?
12: Ele foi um edital da CMPC Celulose, do Fundo Valor Local, é esse nome, né? E o tempo de duração de execução era de abril até dezembro do ano passado, de 2025. Aí nós precisamos prestar contas e ali a gente encerrou. Mas nesse meio tempo a gente viu que fazer vendas do nosso adubo, né, ainda que pouquinho, né, a gente conseguia manter o projeto, e a gente podia usar uma parte desse recurso para comprar a serragem, para pagar o frete da serragem, porque ainda tem isso, né? Não é na cidade, não é uma escola da cidade, é uma escola da Z3, né? Zona rural. Então, tem todas essas questões. Então, a gente viu a possibilidade a Secretaria de Educação ampliou as minhas horas de trabalho, né, para me dedicar aos projetos da horta e da compostagem. E a gente viu essa possibilidade da venda do adubo.

0: quatro, né? Então, tudo isso se conecta e aconteceu meio que por acaso. Nós já tínhamos aprovado o projeto da merenda ao adubo nesse edital da CMPC, quando a escola entrou em contato com a horta comunitária, e isso foi depois da enchente de 2024, né? A enchente desarticulou muito a horta, porque, né, o CRAS precisou atender a comunidade que estava precisando, né? Então, a gente participou aí desse momento de retomada da horta, e uma parte desse adubo também vai colaborar com a horta. E aí as crianças ficam entre esses dois projetos. Na escola fazem a compostagem do resíduo da merenda, e na horta a gente aplica e colhe, enfim, todo esse processo, assim. Mas é importante dizer, assim, que esses projetos, eles só aconteceram porque existia Brotando, a nossa parceria, né, minha e da Camila, porque a escola foi nossa parceira, né, apoia o projeto, porque existe o CRAS, que é nosso parceiro, a Emater, que nos dá assessoria técnica, né, para isso tudo acontecer, e as crianças, né, acho que é eles que dão, assim, a continuidade. Eu não consigo estar sempre lá na horta com eles, e eles levam à frente o projeto por conta. Então, é um pouco, assim, só existe porque é muito coletivo, né? Então, não, acho que não existe nenhum projeto que fosse, assim, os super-heróis que fazem sozinhos, senão não seria viável no nosso contexto, pelo menos.
1: A horta, ela fica onde?
0: Fica atrás do Sindicato dos Pescadores, e é um pátio compartilhado entre o CRAS e o sindicato. E aí nós da escola, fica na quadra seguinte, assim,
2: é um,
0: né,
2: prédio, quase é o lado da escola, na
0: verdade. Isso.
3: Então, conta pra gente o que tu tem aprendido com esse projeto.
4: Bastante coisa, assim, como arrancar isso, a gente colheu a alface, o chuchu, cebolinha.
3: Levou pra casa.
5: E lá na compostagem, qual é o mais antigo, né? Ele desde o início tá lá. Antes tinha o irmão dele, né? Também.
3: Desculpa. E então ele lidera, ele tava lá no simpósio também, apresentando. A gente levou composteira didática, levou tudo passo a passo, levou o adubo pronto, e o Cauã tava lá. Explicando para as pessoas o processo através da composteira didática, né?
5: Como vocês fizeram antes de botar no saquinho?
4: A gente peneirou, a gente juntou e botou no saquinho.
5: Fomos uma tarde lá fazendo,
1: né? Legal. Pois então, justamente, queria entender, a Helena mencionou a serragem, acho que foi tu que mencionou, né? A serragem. Explicar para a gente como é que é o processo de execução da produção do adubo, para a gente entender.
4: A gente bota a serragem para misturar com o resíduo. Aí mistura bem com os garfos.
5: Faz essa mistura, que é justamente para dar proporções
3: certinhas de nitrogênio e carbono, né, para ficar um adubo de qualidade, para ter ar, para os micro-organismos poderem fazer as suas atividades de decomposição, e para também evitar que atraia animais, né, porque eu acho que isso é um problema que muitas escolas podem ver como um problema, né, que é atrair vetores, né? Ratos, baratas, porque a gente está falando de alimento, né? Claro. Então, esse cuidado de fechar, de misturar bem com a serragem, de fechar bem com a palha, permite que o projeto seja viável, para não trair problemas para a escola e para a comunidade em geral, e também para que se faça o adubo com qualidade. Então, a gente pega o resíduo todo da merenda, pesa, para ter uma noção de quanto. Ele falou que a gente fez mais de uma tonelada ano passado, esse ano já está em 800 quilos.

0: Então, a gente produz muito resíduo, muito adubo. É bastante adubo, são leiras bem grandes. Então, esse processo de peneirar, as crianças gostam, ficam lá, né, mexendo na terra, né? A terra não tem cheiro nenhum, é muito importante eles verem assim, que o resíduo ele se transforma e não deixa cheiro. Assim, uma terra com cheiro de natureza, assim, de, né? Então, isso eu acho que é o mais legal, assim. E a questão da serragem que a Helena falou é essencial e é o recurso mais difícil hoje que a gente tem, é nosso maior desafio, assim, porque tem que pedir frete com bags grandes, porque como é muito resíduo, vai com muita serragem, né? Então, esse tem sido o maior desafio até então. Porque, de resto, os alunos quase já de olho fechado.
1: Maravilha. Detalhe, queria que comentasse um pouquinho sobre o impacto do projeto na escola e na aprendizagem, claro.
2: Certo. Queria comentar que a gente também fez um projeto de podcast da escola e o nosso primeiro episódio foi sobre o nosso projeto da compostagem da horta. Então, ele está disponível no YouTube da escola. Quem está nos ouvindo quiser acessar, é muito legal. Tem uma outra aluna que participa, né, que faz parte. E eu ia até pedir para falar exatamente sobre isso. São vários impactos que a gente pode perceber, né? Mas eu acho que o primeiro deles, a gente começou nas primeiras atividades a fazer umas oficinas com os trabalhadores da escola, os funcionários, né, que também são educadores junto conosco, professores, né, mas que eles estariam diretamente envolvidos nesse primeiro momento, porque eles fazem esse cuidado, né, com o prédio, com a coleta dos resíduos. Então, que eles pudessem ser nossos parceiros para que isso desse certo. E sem eles, certamente não teria dado certo, né? Então, eles nos ajudam a cuidar, né? Porque a gente não tem esse cuidado com os resíduos que a gente produz, como a Camila falou. Então, é muito comum que a gente coloque tudo em qualquer lixo. É papel, é resíduo orgânico. Então, a gente mistura. E isso foi um aprendizado que foi melhorando no decorrer do ano de 2025. E eu acho que a gente está muito melhor, né, Helena, em 2026. E a gente teve o olhar cuidadoso da Josi, da Terezinha, da Roberta Merendeira, da Cibele, essas colegas maravilhosas que estão lá na escola agora, Doris, a Magali. Eu não quero citar o nome de um por um, porque eu não quero esquecer de ninguém, porque todo mundo é essencial, né, e todo mundo é importante. Mas que esse é o impacto, eu acho, né, pedagógico, educacional, que a gente quer gerar. É essa possibilidade de tu olhar o trabalho do outro, que foi pensado por alguém, mas ver que tu faz parte. E que o teu trabalho, tua colaboração e o teu olhar cuidadoso também faz parte dessa construção. E ele é importante para o processo total, seja lá para o final, que é o nosso adubo, ou seja, para antes de chegar no adubo, né? Porque antes de chegar no adubo, a gente tem todas essas etapas que o Cauã nos falou. A gente recolhe, eles vão lá, não sei quanto tempo estão indo se encontrar para esvaziar esses contentores, né? Essas lixeiras que ficam cheias de resíduos. Eles vão lá, colocam, mexem com o garfo, misturam a serragem, né, Cauã? Então, a gente tem períodos e processos. E fazer parte de cada um desses processos junto com essas crianças nos ensina muito, nos ensina sobre a organização da escola, sobre ver como que as coisas se organizam, quanto tempo demora para esses contentores ficarem cheios, né? Quando tem um certo tipo de merenda escolar, vai encher mais rápido, que aconteceu semana passada, que a gente teve muita sopa, muitos legumes, muitas frutas. Então, isso fez com que o espaço de tempo para que esses contentores ficassem cheios fosse menor, né? Então, são vários tipos de formas de aprendizagem, de diálogos que a gente constrói a partir dessa ideia, né, e desse projeto. Então, além, é claro, de poder aplicar algumas coisas nas disciplinas curriculares, né? As disciplinas que já estão previstas no currículo também podem fazer uso do que se faz, do que se produz e do que se aprende nesse projeto. A gente teve exemplos da professora de matemática que pegou as medidas das temperaturas, né, que são feitas, a professora Lauren, e construiu gráficos. A gente teve a coordenadora Laci, agora que teve um tempo assumindo as turmas de quinto ano, ela pediu uma análise dos dados sobre vários aspectos, sobre temperatura, sobre quantidade de resíduo, para também montar um trabalho pedagógico avaliativo em cima disso. Então, existem várias janelas que se abrem para que a gente possa produzir e pensar a educação através dos projetos ou com os projetos ou somente a partir dele, né? Então, são várias as possibilidades que se abrem, né, pedagogicamente, olhando para todo o processo que ele envolve.
1: Maravilha. Eu queria perguntar, porque a gente falou, né, ano passado aí, 1 tonelada de resíduos foi usado no projeto, agora nesse ano vocês já comentaram, a Camila, 800 quilos já. Eu queria entender quanto que se produz de adubo a partir dessas quantidades gigantescas, né, de resíduos.
3: Eu tava pensando nisso agora, vindo para cá, porque a gente não pesa o adubo, né? É uma falha nossa isso. A gente pesa sempre, né, todas as vezes o resíduo, mas a gente não pesa o adubo. Na minha cabeça, assim, a gente deve ter produzido em torno de 200 quilos de adubo. Tá? Pensando no que a gente já encaminhou para a horta, o que a gente já peneirou para
2: o adubo
3: para comercializar.
2: E pronto para uso, né?
3: Isso.
2: Porque, com relação a... Quando a leira ficar pronta... E bruto, o adubo bruto, né? Eu acho que vai até mais do que isso, porque cada. É porque é por leiras, né? Então o total foi 1 tonelada, mas isso em leiras, eu não sei te dizer, mas eu acho que é mais que do 200 quilos, com certeza.
1: O que é leira?
2: Leira é a composteira.
1: Ah.
2: É a composteira que fica no chão, né? É um tipo de. É um tipo de metodologia de compostagem. E aí, então é aquela. Como se fosse uma cama de resíduo, né? Então, acho que a gente não pesa, mas a gente tem uma noção pelo que a gente já entregou, né? No final do ano, a gente fez 30 quilos, 10 para a horta, 10 para o seu Nilo, que é lá no
3: Schiavon,
2: que a gente foi com os alunos visitar a produção dele.
1: Nilo Schiavon é o nome dele.
2: Isso, é a produção de... Ele, a gente foi com os alunos visitar, então a gente deixou mais 10 quilos lá de adubo pronto para uso, né? Tem mais 10 quilos para a horta, os outros deu acho que 13 quilos que a gente comercializou na época. Aí agora no simpósio a gente levou mais 30 quilos
1: para vender lá.
2: Para vender lá, vendeu acho que quase tudo.
3: E depois o resto que ficou vendeu na escola.
2: É.
3: Na nossa, na
2: também
3: festa
2: teve,
3: de nossa
2: então
3: de
2: é
3: também,
2: bastante.
3: A gente levou o adubo para comercializar. Mas é uma coisa que a gente tem que melhorar, assim,
2: é.
3: Né? Essa quantidade de adubo certo.
2: Produzindo.
3: Até para fazer propaganda.
2: É, dizer quando.
3: Produzimos tanto.
2: Mas, assim, cada vez a gente enche sacos e sacos de ração de pelo menos 10 quilos, assim, então vai, é bastante.
1: É bastante.
2: É bastante.
1: E, gurias, esses sacos que são comercializados, se o pessoal que estiver nos ouvindo ou depois ver a pós-produção dessa entrevista no Instagram tiver interesse em comprar, como é que a pessoa faz?
2: Pode escrever, né, no nosso Instagram da escola, né? Pode mandar uma mensagem por ali, tem o e-mail da escola, que é rafaelbrusque61@gmail.com, e também pode procurar os nossos contatos. Entrando em contato com a escola, a gente vai conseguir falar sobre os nossos alunos.
0: Tem o Instagram da Protando, que atualmente a gente atua somente na escola, né? Mas igual o Instagram sempre ativo. Então também pode nos chamar ali que a gente retorna e vende esse aluno com o maior prazer.
3: Claro, né? Assim, nós somos uma escola, né? Então, assim, a gente tem muitas, não é uma empresa,
2: não é
3: um
2: objetivo.
3: Então, assim, a gente, os ouvintes têm que entender que pode ser que não tenha naquele momento, e é isso aí, né? A gente não. O objetivo da venda do adubo é financiar, claro, uma parte do projeto, mas o principal objetivo é que as crianças presenciem a transformação da matéria orgânica dentro da escola, que esse resíduo, né, essa 1 tonelada e 200, não viaje até Candiota, né, para ser aterrada lá, mas que ela fique ali, que a gente lide com esse problema, né? E é um problema, a gente sente nos nossos braços, né, que pesa, né, aquele garfo. Então, o objetivo maior é esse, né? Mas, claro, se quiser comprar e esperar, eventualmente, né? É, se a gente não tiver de pronto para entregar.
0: É, até porque para a gente poder fazer isso, a gente
1: precisa de recursos.
0: Agora, a gente não tem outro recurso senão esse. Isso. Então, a gente precisa vender. Mas pode ser que tenha um tempinho ali entre a encomenda e a entrega.
3: Né? A gente tem uma questão que nós temos três peneiras dessas de mão, né? E as crianças fazem... Enfim, é uma festinha ali, né? Na hora da peneirada, né? Acabou... Fazem fofoca enquanto peneiram. Mas a gente tem um projeto que a gente gostaria muito que fosse para frente. Então, se, né, o Sanep quiser nos apoiar, a prefeitura, né, que é a transformação de uma bicicleta que faça essa peneiragem, né, que faça esse procedimento, que as crianças, ao pedalar, peneirem também, né? Então, a gente conseguiu a doação de uma bicicleta dessas de academia. E aí a gente tem um projeto de robótica da escola que topou pensar esse projeto. Mas eles também precisam de auxílio técnico para desenvolver isso, né? E aí foge totalmente dos nossos, pelo menos das minhas mãos, porque não entendo nada disso, assim, não tem como. Então, é uma coisa que atravanca um pouco a parte de peneirar, porque é um trabalho braçal, né? E ajudaria bastante, assim, no desenvolvimento do projeto, para a gente ter mais adubo disponível, né? Ter essa peneira aí que a gente sonha. Porque a peneira, se tu vai comprar, ela é muito cara, né? Coisa de 5 mil, né? Daí para cima, essas elétricas, né? Então a gente pensou uma forma que fosse sustentável, porque é uma bicicleta, que as crianças se divertissem fazendo e que fosse original, assim, né, do nosso contexto. Né? Então, é isso.
2: A gente está tentando. Não. Foi super legal você ter mencionado isso, né, porque tem outro projeto que está pensando isso junto, e isso também é um resultado que tu havia me perguntado pedagógico, né, porque uma escola é muito bacana ver os alunos desses diferentes projetos pensando uma solução, né, que ajude nesse processo de peneira do adulto.
1: Beleza. A venda do adubo, vocês vendem qual quantidade e quanto é o saco?
3: R$5,00 meio quilo.
1: Meio quilo. É. E a melhor aplicação para esse adubo?
3: Como assim?
1: A aplicação do adubo.
3: Qualquer planta. É um adubo orgânico, né? Ele tem liberação, não é aquela liberação direta do granulado, né? Do químico, né? Então, ele pode colocar ele na base da planta e deixar uma vez por mês, por meses quentes, mais espaçado em meses frios.
1: E aí, a pessoa comprando, ela precisa ir até a escola para buscar?
0: Ou não, necessariamente. Se a gente conseguir organizar uma venda, eu moro no centro, posso trazer pro centro e a gente faz a articulação. Isso aí não é problema.
1: Hoje
2: não tem essa logística.
0: Não, a gente não trabalha dessa maneira atualmente, mas se for o caso, qualquer pessoa pode comprar e a gente se organiza, porque eu moro
3: cada
0: no centro.
3: Cada caso é um caso.
0: É bem isso.
3: As pessoas têm que entrar em contato, conversar com a gente.
0: Isso. Porque as coisas acontecem na escola, mas a gente sai da escola, né? Então,
1: claro. Hoje, quantos quilos vocês têm em estoque?
3: Nenhum.
1: Não tem.
3: Vendemos
1: hoje
3: tudo no simpósio.
1: Ótimo, que bom, é uma boa notícia, né? Qual a perspectiva de produção agora, de ter disponível?
3: Nós temos um evento no dia 7 de julho, né? Na UFPEL, que é o Territórios do Conhecimento, acho que é. E aí, nessa ocasião, eles nos convidaram para levar o projeto e daí a gente sempre leva, assim, alguma quantia. Acho que vai ser no CH, né?
2: Isso.
3: Então, nessa próxima semana, a gente vai organizar uma peneiragem.
1: Beleza. Gurias, alguma coisa não foi dita que vocês gostariam de destacar?
3: Eu gostaria de destacar uma coisa que eu acho sempre importante, assim, da gente falar, que é a compostagem não foi inventada por nós, né? Os povos originários da Amazônia já lidavam com o seu resíduo. E nós, assim, nossos colonizados, a gente tem muito a aprender, assim, sobre como conviver com os saberes naturais, né? Então, a gente existe uma técnica, existe um cuidado todo que a gente faz, mas eu sempre gosto de contextualizar isso, assim, não foi uma coisa que a gente inventou, né? É uma coisa que é natural. A compostagem é um processo natural. A gente cria ali um ambiente razoável para que aquilo aconteça, mas quem faz o trabalho são os micro-organismos, depois vem as minhocas, as larvas de besouro, os piolhinhos de cobra, e vários outros bichinhos que vão entrando nesse processo. Então, e eu acho importante a gente sempre reconhecer o nosso lugar nesse processo, que é de parte disso, né? Não assim, eu sou aqui, ah, nossa, faz o que acontece. E outra coisa que eu também gosto de pontuar é que é preciso uma mudança cultural, assim, para a gente ver projetos como esse avançarem. É muito difícil, parece que a gente está sempre nadando contra a maré. Ninguém quer falar, como a Camila comentou, ninguém quer falar sobre resíduo, ninguém quer, né, lidar com isso, dá trabalho, de fato dá trabalho. Então, esse hábito, né, esse olhar assim, o que eu vou fazer com essa casca de banana, achar um absurdo misturar aquela casca de banana com um saco de chips, é o nosso objetivo, assim, a gente trabalha arduamente, não é fácil, a gente encontra vários desafios no ambiente escolar também, e também porque nós todos somos muito sobrecarregados, né? O professorado, todos, né, os trabalhadores da educação vivem muito sobrecarregados, então é perfeitamente compreensível que não tenham projetos assim em outras escolas, mas, né, é possível, é viável, e existem pessoas que estão a fim de fazer esse processo, assim. A gente sonha muito que outras escolas tenham, né, projetos semelhantes. A gente queria muito ter contato, né, que daqui a pouco existe um fórum de compostagem escolar no município. Acho que seria bem bacana. A escola é um ponto cultural importante dentro das comunidades, do pior jeito que seja, assim, mas é importante. É ali que muita coisa acontece que não aconteceria se não fosse a escola. Então, é um desejo, assim, nosso que isso sirva assim como uma, né, pelo menos os minhocários, né, que é um pouco mais simples, que se desenvolvam, que tenham outros parceiros assim no município que façam. A gente sabe que o Ginásio do Areal faz, né, através do Alcione, mas é um sonho assim nosso. É isso.
1: Beleza. A gente precisa encerrar a entrevista agora, 6:06. Eu só quero perguntar duas coisas. Hoje vocês não têm o adubo disponível. A pessoa pode entrar em contato para reservar ou encomendar? Isso é uma pergunta? Então pode. E entra em contato pelo direct do colégio também, pode?
3: Pode.
1: Beleza.
3: É @rafael.c3.
1: @rafael.c3. A gente botou aqui nos nossos comentários na live. Depois essa matéria, então, essa entrevista com as gurias, vai receber a sua tratamento aí de pós-produção, vai subir como notícia no nosso site e depois como carrossel no nosso Instagram. Agradecemos muito a presença, parabéns pelo projeto e contem com a gente para dar visibilidade.
2: Obrigada. Queria agradecer muito o Cauã, gente, por estar aqui. É um desafio bem grande, né? A idade dele, mas ele foi muito corajoso e é um nosso parceirão. Sem vocês o projeto não acontece. Representando todos os nossos estudantes.
1: Que idade está?
2: 11.
1: 11? Parabéns, Cauã. Bonito trabalho que tu faz.
2: Obrigada, pessoal. Um abração.
0: Obrigada.
1: Participaram com a gente aqui, então, a Betânia Baladares, ela que é diretora da Escola Municipal de Ensino Fundamental Almirante Rafael Brusque, na Colônia Z3. A Camila Salomão, bióloga e proponente do projeto da Merenda ao Adubo, pela Brotando Compostagem. A Helena Moschotes, professora de artes da Escola Rafael Brusque, membro da Brotando Compostagem, coordenadora do projeto de Horta e Compostagem na Escola. E o Cauã Duarte, ele que é estudante integrante do projeto da Horta e Compostagem na Escola. A gente conversou sobre o projeto da Merenda ao Adubo, uma iniciativa da Brotando Compostagem em parceria com a escola, financiada por edital no ano passado, agora já está sem recurso, buscando recurso aí então com a venda dos adubos e também esperando aí apoio, né, buscando apoio da comunidade, de empresas locais, da prefeitura, do SANEP, buscando inclusive a bicicleta ergométrica para ajudar a peneirar esse monte de adubo que elas produzem. Então tá bem, dado o recado, obrigada, gente, te agradece. Nós já está conosco aqui a vereadora Marisa Schwartz, vamos chamá-la, porque essa é a nossa segunda entrevista do dia. A vereadora Marisa tem uma atuação muito importante na proteção dos animais aqui em Pelotas. Agora, recentemente, foi anunciado trabalho de atendimento, urgência e emergência a animais de pequeno e grande porte pela Secretaria de Qualidade Ambiental. Mas toda essa viabilidade, ela foi precedida por um trabalho aí de bastidores, inclusive junto ao Ministério Público, que teve uma participação importantíssima da vereadora Marisa. Então vamos conversar com ela sobre esse assunto, inclusive para saber o que está encaminhado, né? Se o protocolo desse atendimento está bem encaminhado, como é que isso está sendo discutido junto à Prefeitura. Vereadora Marisa, seja muito bem-vinda, uma alegria recebê-la. Bom dia.
4: Bom dia, muito obrigada pelo convite. Vamos falar então desse plantão de 4 horas.
1: Oi?
4: Muito obrigada pelo convite. Vamos então falar hoje sobre esse plantão 24 horas.
1: Exatamente, vereadora. Justamente para quem está nos ouvindo poder entender o que, que é esse serviço, o que, que ele muda na prática para uma pessoa que encontra um animal em situação de emergência de madrugada, por exemplo, num domingo. Como é que isso muda o atendimento?
4: Eu vou começar com a minha ida ao Ministério Público, tá?
1: Por favor.
4: Foi no final do ano passado. Começou com uma fiscalização de serviço de recolhimento de animais de grande porte, como cavalos. A gente tem um contrato que é licitado pela prefeitura de um caminhão que deveria estar em plantão 24 horas, 7 dias na semana. Mas, na prática, o serviço ele só funcionava em horários mais comerciais, né? E, diante disso, eu fui ao Ministério Público e fiz uma representação para que esse contrato 24 horas de plantão fosse cumprido. Porque a cidade ela paga por esse serviço 24 horas e ele precisa ser entregue. Nesse mesmo momento, eu solicitei ao Ministério Público também atendimento e plantão para animais também de pequeno porte, uma vez que eu destinei recursos para emendas das minhas emendas impositivas do mandato, eu destinei recursos para que a gente tivesse uma clínica veterinária gratuita aqui na cidade. E que quando tivesse essa clínica gratuita aqui na cidade, que já se começasse desde logo o plantão também para animais de pequeno porte, cães e gatos, porque existem muitas denúncias, muitos animais assim que necessitam de atendimento que é fora do horário comercial. E a gente sabe que não pode esperar. E essa clínica veterinária gratuita, ela está em fase de licitação junto à prefeitura da SQA, que vai ser 24 horas. Tanto a denúncia, disse denúncia também que a gente solicitou, ele tem que ser averiguado. Então, a denúncia em si, ela vai ser 24 horas e o atendimento assim que tiver a clínica veterinária gratuita e tiver vagas nos hospitais.
1: É importante isso.
4: Sim, a gente já pediu de imediato que fosse esse atendimento de plantão, mas a SQA, no momento, a secretaria que recebeu do Ministério Público, já começou de imediato pequenos portes. Eu vi uma postagem deles e que foi o que a gente solicitou ao Ministério Público.
1: Vereadora, essa clínica veterinária que vai funcionar de modo gratuito, qual é a capacidade prevista de atendimento?
4: Eu solicitei junto ao Ministério Público que fosse atendido que fosse plantão 24 horas. E vai ter, quando ela estiver em funcionamento, que estão vendo agora adequações, essas coisas, licitação, isso aí demora um pouco. E vai ser atendido durante o dia todo. não tem uma capacidade, porque clínica, a clínica não é hospital. Então, os animais, eles não vão, não podem ficar internados lá. É como se fosse uma clínica de um veterinário, que tem uma clínica dele, ele faz uma cirurgia de castração, coloca no pós-operatório até, se for anestesiado, até terminar a anestesia e a pessoa retira.
1: Sim.
4: Então, um hospital veterinário já é diferente, né? Um hospital veterinário, ele tem internação por muitos dias. A clínica, normalmente, não. E assim que vai se proceder nesta clínica veterinária gratuita. A pessoa de baixa renda ou nós, protetores de animais, a gente leva até a clínica, faz o procedimento, aguarda terminar a anestesia, o pós-operatório, que tem um local que é onde o cão e o gato vão ficar, e depois se leva para uma casa de passagem ou para sua casa. Então, eu penso assim que não tem um número mínimo, porque não há internação assim para ficar internado.
5: E que tipos de ocorrências se enquadram como urgência ou emergência? E o que não se enquadra, então? Ou seja, o que a população não deve usar esse canal para resolver?
4: O Disque Denúncia, o plantão 24 horas, pode ser feito qualquer tipo de denúncia de maus tratos, que vai ser anotado para o fiscal ir no outro dia, né, para entendo que a SPA vai proceder assim, né? Teve uma denúncia de maus tratos, alguma coisa assim, pode ligar durante o dia, no plantão, para ser anotado para o fiscal da SPA e no dia seguinte. Consegui responder a tua pergunta?
1: Vereadora, eu só queria entender uma coisa. Tá, chega uma denúncia com relação a maus tratos, que tem um bichinho precisando de atendimento. A pessoa que faz a denúncia, ela deve levar esse bichinho até, por exemplo, quando a clínica estiver aberta, até a clínica, ou ela faz a denúncia e espera alguém chegar? Como é que isso funciona? Existe já um protocolo montado para esse tipo de atendimento?
4: Não, ainda não tem. A gente fez uma reunião com a secretaria e ainda não tem um protocolo montado, porque a clínica veterinária gratuita deve estar em funcionamento. Agora está em fase inicial do plantão, conforme eles falaram, numa reunião que tivemos com eles, está em fase inicial e eles vão adequando na medida do possível que eles vão podendo fazer os atendimentos. Porque ainda não tem essa clínica veterinária gratuita, ainda não tem. E aí eles vão cadastrando, vão se organizando através do plantão, que o Ministério, foi uma decisão do Ministério Público, né, com o meu pedido, e aí eles vão se adequando com o tempo, a coisa não vai acontecer por enquanto como a gente quer, como a gente precisa aqui na cidade de Pelotas. Porque Pelotas é uma a quarta ou quinta cidade maior do estado, a gente já deveria ter uma clínica veterinária gratuita. Eu visitei várias clínicas veterinárias gratuitas, o atendimento das outras cidades é 12 horas. É de manhã e à tarde.
1: Sim.
4: Nenhuma. Só o hospital que tem plantão em cidades grandes, que, não aqui no estado. Mas hospital veterinário, assim, não, ainda não vai ser. Por enquanto, vai ser uma clínica veterinária gratuita.
1: Hoje, como a senhora tem informação de como está funcionando esse plantão 24 horas para emergência?
4: Eu falei com a secretaria essa semana agora, no final da semana passada, e eles estão atendendo 24 horas. E estão anotando os casos para serem atendidos no dia seguinte.
1: E esses casos são atendidos onde? Porque se a prefeitura não tem a clínica, para onde vão ser direcionados esses animais até que a clínica realmente entre em...
4: No hospital universitário da UFPEL.
1: Tá certo.
4: Eles estão sendo encaminhados para lá agora.
1: Tá.
4: Como eles têm um limite, todos os municípios que são atendidos pelo hospital veterinário, eles têm um limite de atendimento. E Pelotas tem 15, parece que está 20, se eu não me engano, aqui ultrapassou a capacidade já de Pelotas, para que teres uma ideia, por isso da importância. Até eu conversei com o secretário agora, foi sábado, dizendo da urgência que se apresse a clínica veterinária gratuita, porque Pelotas precisa que seja urgente. Os animais precisam. As protetoras mais ainda, porque nós, protetores de animais, porque além de ser vereadora, eu sou protetora de animais e ativista na causa animal, né? Não faço só políticas públicas, eu também sou protetora e eu sei da dificuldade que a gente está por falta de recursos. A gente não tem mais condições. Eu gasto praticamente todo meu salário de vereadora na causa animal, ajudando animais abandonados nas ruas. E as protetoras da mesma forma, as outras protetoras, da mesma forma, a gente está no limite. Sabe quando a gente chega no limite? A gente chegou no nosso limite. Eu tive que, no mês passado, pegar da minha outra renda. Eu tenho uma outra renda que dá para me manter e manter meus animais e só. Então, eu não poderia pegar da minha outra renda para complementar esta renda que eu tenho como vereadora. Mas já está chegando nesse ponto.
1: É uma situação realmente muito difícil. Volta e meia a gente conversa, convida para a entrevista protetoras de animais, que normalmente são mulheres, né, vereadora? Acho que quase, sei lá, mais de 90% de quem protege animal em Pelotas são mulheres. E realmente é uma situação muito complicada. Eu queria lhe perguntar com relação à clínica, a senhora estava falando que estamos em fase de licitação. Existe uma previsão de quando o processo da licitação se encerra e o prazo que essa obra, imagino que vá a uma, até vou lhe perguntar, porque eu não, senão vou confundir. A licitação é para construção de um prédio ou a licitação é para aquisição de equipamentos?
4: A gente pretende comprar containers e que eles serão revestidos. É colocado. Eu fui visitar uma clínica veterinária gratuita, que é em forma de container. Tu entra dentro do container, tu não percebe que é um container, porque é todo revestido, ar-condicionado, sala de espera, sala de recuperação de pós-operatório. Tu tá lá dentro do container, são dois, três containers que foram acoplados. E tu não percebe que isso está dentro do container. Então, é uma coisa prática para se fazer e mais rápida. E os equipamentos, tudo que precisa ter dentro de uma clínica veterinária gratuita, está dentro desse valor que eu destinei para a licitação, inclusive a compra de containers, tudo. Eu acredito e espero que
1: A gente está perdendo um pouco do seu áudio, mas então a previsão é que até o final do ano já entre em operação a clínica?
4: Sim. Sim, a gente tem até julho para abrir o edital e o tempo de processo pode chegar a 3 meses, mas a expedição deve ser rápida.
1: Beleza.
4: Um sonho antigo de nós todos, protetores, essa clínica. Mas o plantão, ele continua como está. Ele é recebido as denúncias, é recebido os pedidos de atendimento, que será encaminhado, por enquanto, para o hospital veterinário.
1: Aí, eu queria entender um pouquinho a aplicação das suas emendas. A licitação, as emendas vão pagar essa licitação?
4: Sim, a emenda que a gente destinou aqui do meu mandato, que a gente recebe todos os anos emendas impositivas, sempre eu destino para a causa animal. Porque foi 500 mil, tá, para essa clínica veterinária gratuita. E a gente sempre destina para a causa animal, porque somos 21 vereadores e a gente, como a gente sabe, né, toda vida importa. E a saúde animal afeta a saúde humana, porque se a gente não ajudar os animais, quem adoece são as pessoas. Porque tem muitas pessoas que não têm condições de levar no veterinário, acaba adoecendo junto com os animais. Então, por isso a importância da gente ter uma clínica veterinária gratuita, para a gente conseguir fazer mais políticas públicas. Agora, nesse ano, eu consegui destinar 518 mil também para a saúde animal, que é a esporotricose, que é a amazonose. Então, a gente sempre tenta conseguir que nossas emendas sejam bem aplicadas na saúde.
1: Sim. Vereadora.
4: A gente também está vendo com o município de fazer atendimento agora aos animais em clínicas privadas, digamos assim, ó, que se dê uma emenda, alguma coisa, para que o município contrate uma clínica privada se a universidade não consegue suprir a demanda do município. Mas isso é tudo é uma questão jurídica, mas a gente está tentando isso também, que o município disponha de um valor para quando fechar todas as vagas do hospital, para que a gente tenha uma clínica veterinária, uma clínica privada, uma clínica normal, assim, para que a gente possa levar um bichinho.
1: Tá certo. Vereadora, eu queria lhe perguntar, quando a clínica veterinária gratuita ela entrar em operação, ela vai atender, imagino eu, as protetoras, o plantão 24 horas e qualquer pessoa que esteja inscrita no Cade Único?
4: Isso, qualquer pessoa que esteja inscrita no Cade Único e protetores de animais.
1: Beleza, mas é bem importante isso, sem dúvida.
4: Sim.
1: Mais uma pergunta que eu queria lhe fazer. Existe perspectiva de uso do fundo municipal para custear toda essa política pública?
4: É muito importante essa tua pergunta, porque a gente está com um conselho se formando, a gente está com uma mensagem da prefeitura aqui na Câmara dos Vereadores, já há 2 semanas, ou 3 semanas, não sei bem ao certo, que eu falei com o presidente agora para colocar em pauta. Por quê? Porque agora foi criado um fundo no governo do estado para repassar valores para o município para a causa animal. O que que acontece? Essa mensagem está parada na Câmara, não foi colocada em pauta já há quase 3 semanas. E para ser votada para o município poder receber recurso do estado. Esses recursos que vão ser recebidos do estado, eu tive uma conversa com o prefeito, além de ajudar para todos os animais de rua, para poder ajudar no geral, assim, em tudo que precisar, castrações, se faltar, uma série de coisas. Eu pedi também pro prefeito para tirar desse fundo o auxílio protetor. Porque tem muitas protetoras de animais que estão super lotadas e não tem nenhum tipo de auxílio do poder público. Que são animais de rua, que elas resgataram na rua, que não deveriam ser obrigação nossa. Eu tenho, nem posso dizer quantos animais eu tenho na minha casa, mas eu alimento mais de 100 animais por dia, diariamente. Imagina o custo da ração.
1: Sem dúvida.
4: Para gerir esse conselho, a gente, para gerir esse fundo que a gente vai receber do estado, a gente precisa do conselho. E por isso a importância de colocar esse conselho em pauta aqui na Câmara dos Vereadores para ser votado, para mandar para o executivo, para a gente poder começar a receber recursos. Eu, quando conversei com o presidente, eu expliquei a importância de colocar em pauta esse conselho. A gente, não colocando em pauta aqui na Câmara para votação, a gente está deixando de receber recursos para os seres que mais precisam, são seres indefesos, que estão dormindo na rua agora no frio, congelados, que precisam de um atendimento, que precisam de recursos, e o conselho, e uma mensagem da prefeitura, que é o conselho, que precisa esse conselho para a gente poder receber o fundo, porque o fundo a gente já tem aqui na nossa cidade, mas a gente precisa que vote aqui na Câmara o conselho, e não, ele está guardado sem colocar em pauta.
1: Então, enquanto não existe o conselho, o fundo, ainda que exista, não está habilitado a receber os recursos, é isso?
4: Não está habilitado a receber recursos. Eu acho isso... eu nem sei o que dizer, porque...
1: Sim, não, é um absurdo. É um absurdo.
4: Não colocar em pauta um projeto para não deixar o município receber recursos. E temos também o Ministério Público, que quer dar recursos para os animais de multa que recebem de contrapartida. Eles dizem que o Ministério Público também está aguardando que se passe aqui na Câmara, se bote em votação o conselho, para poder mandar recursos para os animais, porque o Ministério Público é um aliado dos animais. Eles, sempre que podem, eles ajudam, estão sempre à frente de tudo, da causa animal. O doutor Adriano, muito competente, muito humano. Então, todos estão aguardando para que se coloque em pauta, que se vote, para que a gente possa receber recurso. Por isso que eu te disse, é muito importante essa tua pergunta.
1: Pois é, vereadora, porque a gente vê aí parlamentares anunciando o atendimento 24 horas como uma grande conquista, não que não seja. Mas, quando temos uma mensagem a ser votada, como a senhora estava dizendo aí, há 2-3 semanas já protocolada na casa, caminhos que realmente vão fazer diferença efetiva no recebimento de recursos, esses caminhos estarem sendo ignorados pelos parlamentares, é realmente uma coisa muito séria e torna esse anúncio de o atendimento 24 horas bem proselitista de parte de alguns parlamentares. E aí eu queria justamente lhe perguntar mais essa pergunta, e aí a gente encerra a entrevista. A senhora comentou que falou com o presidente, acredito eu que seja o presidente da casa, Michel Promove. Há previsão de que esta mensagem entre em pauta, seja por uma resposta do presidente ao seu contato, seja a articulação junto a outros vereadores da casa?
4: Sim, ele não me deu o prazo, mas eu estou conversando com outros parlamentares para interceder, porque a gente pode perder esse recurso. A gente pode perder, vai ser distribuído para outros municípios, e Pelotas pode perder. E Pelotas, a gente sabe que é uma cidade que precisa. Eu ando muito nas vilas, nos bairros, e eu sei a necessidade de que vá, se coloque essa mensagem para votação. Eu sei da necessidade. Eu sei como as protetoras estão, o que as protetoras estão passando, o que nós estamos passando, a falta de recursos, a falta de tudo. E quando o governo do estado... Eu fui para Porto Alegre no mês passado, para vários vereadores foram para falar sobre o conselho, de como deveria ser feito. E nós já tínhamos um conselho e um fundo na cidade. Só que ele estava ultrapassado, esse conselho. A gente teve que refazer ele. Então, é uma coisa assim, importantíssima para Pelotas. Que eu estou falando com meus colegas, alguns colegas aqui, para que a gente, para interceder junto a casa aqui, a presidência, para que a gente coloque o quanto antes em pauta este conselho.
1: Muito bem. Vereadora Marisa, agradeço muito a sua presença aqui no Contraponto, desejando aí mais boa sorte para o encaminhamento dessa mensagem tão importante aí para a cidade, para o atendimento dos nossos animais. Muito obrigada.
4: Eu que agradeço. Muito obrigada.
1: Obrigada. A gente conversou com a vereadora Marisa Schwarz, ela que é protetora de animais e é parlamentar pelo PSDB aqui em Pelotas. A gente conversou sobre o plantão noturno da Secretaria de Qualidade Ambiental para urgência e emergência com animais, disponível das 7 horas da noite às 8 horas da manhã, todos os dias, pelo telefone 53 999 027914. sobre o processo aí que levou à criação desse serviço, incluindo a participação do Ministério Público no andamento, né, do fornecimento desse atendimento, sobre a clínica veterinária gratuita que está sendo encaminhada também aqui na cidade, e sobre essa pauta de votação do Conselho Municipal de Animais aqui em Pelotas. Gente, isso é um absurdo. Tem dinheiro disponível, só depende disso para que a cidade receba dinheiro para atender essa causa. Então, realmente, a gente espera um posicionamento digno da Câmara Municipal de Vereadores. Meio-dia, mais 34 minutos. Vamos chamar a Eliane Gonçalves, nossa comentarista de hoje. Rapidinho, Eliane, estrangulei teu tempo, me desculpa, mas a gente estava com uma pauta aqui super importante dos atendimentos aos animais abandonados, né, em Pelotas. Seja muito bem-vinda, minha querida, bom dia. Bom dia. Boa tarde.
6: Bom dia. Acontece, né, faz parte do cotidiano. Eu vou tentar ser, então, o máximo sintética que eu conseguir, mas trazer para um próximo encontro um aprofundamento. Que hoje eu gostaria de fazer uma pequena leitura, mas não vai ser possível, mas que aproxima a ideia de cuidado em pesquisa narrativa, que eu fui me dando conta que a gente se apresenta cada vez que conversa e cada vez o tema vai nos conduzindo também nesse quem somos, né? Mas que um desses temas, que é o central, que é o cuidado, tem uma expressão muito acadêmica, científica, né? Acabei de fazer um fichamento para comentários justamente do cuidado como centro da pesquisa autobiográfica, que traz uma noção muito aproximada, assim, do que eu estou buscando, dentro de um uso, numa trajetória de uma pesquisadora brasileira, que, para ser digna também, não vou conseguir nem ler direito hoje, mas que traz essa ideia de outro, quando a gente pensa em ética de pesquisa, né, esse é um modo ético e humanizado que diz de uma outra coisa, que é centralizar a escuta, o acolhimento, a reflexividade narrativa, né? O quanto importa escutar e acolher quando a gente escuta a narrativa, e que demonstre uma trajetória se consolidando no Brasil, que reconhece essa importância, reafirma essa centralidade, e que daí da minha própria experiência, né, vem muito forte numa valorização de memórias docentes, como práticas formativas relevantes, né, formadoras dessa episteme. E esse debate é muito interessante, acho que vale a pena um ponto e um contraponto de minutinhos para a gente poder aproximar, tentar fazer aquilo que a gente faz, que é pensar a pesquisa com o cotidiano, com as nossas vidas, né, as nossas maneiras de ser. E, então, o ato de pesquisar, escutar, fazer esse acolhimento dentro de um contexto de pesquisa, se torna até fácil de explicar nesse mapa, um movimento de cuidado. E transformando agora, para acabar o comentário, esse cuidado também é uma responsabilidade política, uma ética, no momento em que a gente se dispõe a fazer o que a gente faz, que é compartilhar as nossas histórias. Então, tem umas leiturinhas, mas o centro da ideia é isso, como o cuidado e o acolhimento estão lá nas pesquisas de dissertação e tese com muitas páginas.
1: É importante, né, Eliane, até porque essa escuta, como tu estava dizendo, é parte integrante de um posicionamento que faz o que diz e diz o que faz, né? Coisa que a gente, acho que ela... Tem muita gente que faz isso, mas também a gente sabe que tem muita gente que não tem, que usa a literatura como um brinco ou um batom para enfeitar uma tese, uma dissertação, uma pesquisa, né? Nós somos capazes de bem mais do que isso. Obrigada, Eliane Gonçalves, pelo comentário. Na semana que vem, a gente aprofunda, então, essa discussão aí super importante para todos nós. Muito obrigada, minha querida. Um beijo grande para ti.
6: Um beijo.
1: Beijo. Gente, conferir o comentário da Eliane Gonçalves, ela que é pesquisadora e participa aqui, pesquisadora da educação, participa aqui no Contraponto toda segunda-feira fazendo comentário sobre práticas de bem viver na vida e na universidade, né? Uma coisa sempre atravessando a outra. É assim que deve ser. Meio-dia mais 39 minutos. Contraponto vai chegando ao seu final. Agradecendo a presença de todos vocês. Nós voltamos amanhã, a partir das 11 horas da manhã, aqui na 104.5 FM e também nas redes sociais da Rádio Com Pelotas, no Facebook e no YouTube. Bom início de semana, gente. Até amanhã, sem chuva, se Deus quiser.
5: Até amanhã.
7: Meio-dia e 40 minutos.

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0: 13h07.
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2: Aqui, toda semana, você acompanha entrevistas sobre temas que atravessam o cotidiano de professores, professoras e da sociedade, a partir do olhar do movimento docente e sindical. Seja muito bem-vinda e bem-vindo. Está entrando no ar o programa Viração. Eu sou Gabriela Wenske e no episódio de hoje vamos falar sobre um tema que ainda gera muitas dúvidas, preconceitos e debates no Brasil. A maconha medicinal. Nos últimos anos, as pesquisas sobre o uso terapêutico da cannabis avançaram em diferentes partes do mundo e também no Brasil, apontando possibilidades de tratamento para doenças neurológicas, dores crônicas, epilepsia, ansiedade e diversas outras condições de saúde. Ao mesmo tempo, o tema ainda enfrenta barreiras políticas, legais e sociais, além da desinformação que cerca a planta e seus derivados. Para nos ajudar a entender melhor o que a ciência já sabe sobre a cannabis medicinal, quais são seus potenciais terapêuticos, os limites das pesquisas e os desafios para ampliar o acesso aos tratamentos, recebemos hoje o professor de Farmacologia Clínica da Medicina da Universidade Federal da Integração Latino-Americana, a UNILA, coordenador do Laboratório de Cannabis Medicinal e Ciência Psicodélica da Universidade, Francisney Nascimento. Francisney realiza pesquisas clínicas com canabinoides e psicodélicos desde 2017 e coordena estudos que investigam, entre outros temas, o uso da cannabis em doenças neurodegenerativas como Alzheimer e Parkinson. Francisney, seja bem-vindo ao programa Viração e, primeiramente, eu gostaria que tu te apresentasse um pouco mais aos nossos ouvintes.
3: Oi, Gabriela e ouvintes, eu que agradeço o convite. Eu sou o Francisney Nascimento, sou farmacêutico de formação básica e sou mestre doutor em farmacologia, também com pós-doutorado em neurofarmacologia. Eu atualmente sou professor de farmacologia clínica no curso de medicina da UNILA, Universidade Federal da Integração Latino-Americana em Foz do Iguaçu, onde há quase 10 anos eu fundei o Laboratório de Cannabis Psicodélicos. Então, o nosso interesse como pesquisa é avaliar, testar moléculas derivadas da cannabis ou de psicodélicos, como a ayahuasca ou o cogumelo, psilocybe, em condições clínicas, crônicas, como Alzheimer, Parkinson, fibromialgia, depressão, entre outros. Então, hoje, a maior parte do meu trabalho envolvimento profissional é ensaios clínicos com pacientes, testando a segurança e eficácia dessas moléculas para a gente tentar evoluir e avançar em termos de tratamentos com essas moléculas não convencionais até o momento.
2: Bom, tu coordena as pesquisas que investigam o uso de canabinoides em doenças neurodegenerativas como Alzheimer e Parkinson, como a gente já falou aqui. O que te levou a esse campo de estudo?
3: Essa pergunta é interessante porque, de fato, a explicação não é tão convencional, né? Eu sou um pesquisador, desde a minha iniciação científica até o pós-doutorado, sempre trabalhei com animais, com modelos animais de ratos e camundongos na parte da dor. Mas quando cheguei na UNILA, em 2016, sempre trabalhei com biotério, então não havia animais para pesquisa naquela época. Hoje temos. E como sou professor da medicina, foi uma possibilidade e uma oportunidade, talvez a única via de eu seguir fazendo pesquisa naquele momento, trabalhar com pacientes humanos de fato, né? E aí também por questões, enfim, 2016, né, recém o golpe na Dilma, depois o Bolsonaro, foi anos com quase nenhum recurso, né, começando professor recente, então não havia recurso nenhum. Então, trabalhar com pacientes é uma possibilidade, sem nenhum custo, porque o mesmo camundongo rato tem custo na universidade, né? E aí eu consegui com colegas trabalhar com óleos de cannabis e doações, que também não tinha nenhum custo. Então, fazia pesquisa com zero reais, de fato. Tinha pacientes, e tinha cannabis, tinha maconha e tinha um colega médico, que a gente avaliava clinicamente com formulários. Então, foi a possibilidade de eu fazer uma pesquisa naquele momento. E quando eu fiz um pós-doc em Montreal, no Canadá, sobre dor, num lab ao lado, eu trabalhava com cannabis e dor. Então, eu tinha visualizado isso já, né, trabalhar com cannabis e dor. E quando chego no Brasil, né, foi uma possibilidade de trabalhar com cannabis, estava começando também algumas pesquisas no Brasil, ainda uma fase, 10 anos atrás, bem mais complicado de conseguir. E aí eu comecei a trabalhar com o Parkinson, sabe, porque é a área do meu colega, o professor Elton Gomes da Silva, que é neurologista, e tinha um paciente dele buscando esse tratamento. Então, minha formação toda é em dor, né, e eu não trabalhei com dor mais. Hoje, volto a fazer uma coisa, mas foi basicamente uma necessidade de poder trabalhar, fazer pesquisa. Não tinha nenhum real, não tinha animal, não tinha nada, não tinha anticorpo, né? Mas tinha maconha e pessoas a fim de tomar maconha, na verdade. E aí a gente começou assim. Então, claro, a minha formação é um pouco mais na neuromacologia, então, né, tinha uma base, o interesse de trabalhar com Parkinson, sabe? Mas também não foi uma escolha, né? Foi condições que haviam aqui na UMILA em Foz do Iguaçu em 2016 para 2017.
2: Quando falamos em cannabis medicinal, do que exatamente nós estamos falando? Existe muita confusão entre o uso medicinal e industrial da planta?
3: Exato, aí é um mundo, né? Inclusive, essa definição, uso medicinal, uso recreacional, né? Já não é mais tão atual a expressão recreacional, né? É mais como uso adulto, né? Assim como usar outra substância, como, né, uma cerveja. Estou usando uma cerveja aqui para recreacionar, né? Então, não necessariamente. Uma outra questão também importante de se metar, que mesmo uma pessoa, vamos pensar aqui, fuma um baseado antes de dormir, ou para ficar mais relaxada, né, para não tomar um Rivotril ou para ficar ansiosa, isso também é um uso medicinal, embora não seja um produto terapêutico elaborado tecnicamente da farmácia, né? Assim como a gente toma um chá, né? Então, fumar ou tomar um óleo, a gente faz mais, né, hoje em dia, de medicamento, cannabis medicinal basicamente é um óleo, um azeite, né? Você toma gotinhas, essa é uma forma medicinal, obviamente, uma forma farmacêutica produzida, mas o uso medicinal não se restringe a gotas, ou a produto que você compra na farmácia, né? Assim, você faz um chá em casa, você toma um chá, é um uso medicinal. Também não faz a distinção entre vias, que a gente vai chamar de via de administração, via oral, toma gotas, ou via inalatória, fumando, né? Então, essas coisas se misturam muito, né? Óbvio, há objetivos diferentes quando você usa, um processo diferente quando você vai no médico, tem uma prescrição. Hoje é possível no Brasil, você vai na farmácia ou compra pela internet um produto de cannabis, um medicamento, né? E diferente de você, ainda no Brasil é ilegal, você tem que comprar de alguém, um comerciante, que por ser legal a gente chama de traficante, né? Um pedaço de maconha, flores, um prensado para fazer um uso adulto, não médico, não sem orientação médica, né? Então, essas coisas se mesclam muito e essas questões não são estanques. Mas, para não fugir da questão também, né? Hoje a legislação no Brasil, então hoje existe cannabis como medicamento nas farmácias do Brasil, né? Então existem três formas de você conseguir. Qualquer médico ou dentista ou veterinário hoje pode prescrever também para animais, qualquer um, não é uma especialidade específica. E você pode comprar na farmácia, pode comprar pela internet, tem empresas que fazem importação direta, ou pode comprar de associações de pacientes que têm liminar da justiça para cultivar. Então, cultivo legal no Brasil, existe cultivo legal no Brasil? Existe. Plantação de maconha legal no Brasil, desde há 10 anos mais ou menos, associações e pacientes que conseguem na justiça, né? E este ano, em janeiro de 2006, a Anvisa publicou quatro novas resoluções que aí deixam muito claro como pode ser no Brasil: medicamento, pesquisa e cultivo. A partir de agosto, empresas também vão poder plantar cannabis no Brasil, comprar fins medicinais, né? E quando a gente fala, obviamente, um fim medicinal, aí é um fim aprovado pela Anvisa. Então, para a gente chamar de medicamento, né, necessita a chancela da Anvisa.
2: Professor, a cannabis medicinal ainda é cercada por muitos preconceitos no Brasil. Hoje, o que a ciência já sabe e consegue afirmar com segurança sobre os benefícios e também os limites do uso terapêutico da cannabis?
3: Exato. Devido à proibição da cannabis, né, e também de outras drogas que aconteceu na primeira metade do século passado, há quase 100 anos, né, provavelmente a cannabis ou a maconha carrega muito estigma devido à proibição, né? Então, essa é uma questão de educação, de tempo, que a sociedade precisa tratar de forma geral, inclusive sobre o uso adulto, a proibição da planta, né? Em termos de evidência científica, há bastante coisa, mas a gente precisa assumir que também, quando houve a proibição da planta, houve a proibição da ciência e da medicina também, que envolve a planta. Então, a gente ficou 70, 80 anos sem poder pesquisar, né? Para alívio de algumas condições. Dentro disso, há evidências mais avançadas, em termos de cannabis, para dor, para esclerose múltipla, né? para náusea, vômito ou efeitos da quimioterapia, que já se usa há muitos anos também nos Estados Unidos. Então, algumas condições, e epilepsia, né? Então, o dia que dor, espasmos e dor por esclerose múltipla, epilepsia e sinais efeitos adversos como dor, como náusea e vômito da quimioterapia, também são indicações mais antigas e mais robustas. Mas há várias outras condições que a gente pode já atribuir potencial, que já há publicações. A gente pode falar de ansiedade, pode falar de depressão, de Alzheimer, de Parkinson, né? De condições inflamatórias ou de reumatológicas, como a fibromialgia, uma doença de Crohn, né? Então, há várias condições que a gente está estudando ainda, muito com animais e também muito com humanos. Então, há um espaço gigante, né, para a gente avançar. Como comentei antes, eu comecei a pensar sobre a cannabis quando eu estava no Canadá, no estágio de pós-doc, pós-doutorado, e em 2017, o Ministério da Saúde canadense lançou um livro indicando cannabis para 37 condições clínicas, 7 doenças, com diferentes graus de evidência, obviamente, né? Então, mas é uma possibilidade muito grande. E por que que é tão grande assim trabalhar com cannabis? Obviamente, né, que não é uma panaceia de forma alguma, mas há um sistema, nós produzimos no nosso organismo, nós humanos, mamíferos, répteis, aves, substâncias muito parecidas com a da cannabis. A gente chama então o sistema endocannabinoide. Então nós conhecemos, a gente ouve falar, adrenalina, acetilcolina, dopamina, esses sistemas. Nós produzimos substâncias chamadas neuromoduladores, que são muito parecidos com os canabinoides da planta. Então o que a planta faz é imitar substâncias que nosso corpo já produz. E essas substâncias, que eu vou chamar de, a gente chama de canabinoide endógeno, a gente pode chamar de maconha endógena, nossa maconha endógena que o nosso corpo produz, tem várias funções, em regular a dor, o apetite, a depressão, o humor, a memória, entre outras funções, várias. Então, pensa assim, a gente tem uma produção de maconha endógena e ela ativa algumas proteínas do nosso corpo, que a gente chama de receptor, mas ativa proteínas e regula várias funções. É um grande sistema de fisiologia, de homeostasia, de controle das nossas funções. Então, o que a planta faz, a planta tem moléculas quase que idênticas, mas que fazem praticamente o mesmo efeito do que o nosso corpo produz. Então, quando a gente usa qualquer substância da cannabis, e aí pode ser fumada ou pode ser outras, a gente reforça esse sistema, né, que a gente tem endogenamente. E aí a gente pode pensar, inclusive, fazer um paralelo com a morfina, que são os opioides, o medicamento morfina, que vem da papoula da planta, né? Também são substâncias muito parecidas com o que a gente produz, as nossas endorfinas famosas, né? Então a gente pode fazer esse paralelo, mas também podemos fazer um paralelo com relação a hormônios. E hoje a gente fala muito de reposição hormonal, né? Uma pessoa, mulher ou homem, mas como mulher, chega a uma certa idade, produz menos hormônios, a gente faz reposição hormonal para manter aquilo que o corpo não produz mais. Da mesma forma, a gente está passando para cannabis. Então, a cannabis a gente produz, mas chega uma idade que a gente produz menos. E aí, talvez, tratar com pequenas doses muito baixas de cannabinoides da planta faz essa reposição do nosso sistema endocannabinoide. Então, a gente está falando hoje de reposição cannabinoide. E aí, por quê? Porque muitas funções, muitas doenças do envelhecimento acontecem, talvez, porque a gente produz menos maconha no nosso corpo. Então, a nossa maconha endógena tem ação anti-inflamatória, antioxidativa e que protege neurônios. Então, são várias condições que a gente vai envelhecendo, a gente tem cada, né, como a gente fala, a gente faz funções, comida, sedentarismo, outras coisas, outras, né, tabaco, outras questões, a gente vai inflamando, né? O processo inflamatório normal do nosso organismo, a gente vai ficando mais velho, vai ficando mais inflamado, pelo menos assim. A mesma coisa, a gente produz mais estresse oxidativo, tem relação com o envelhecimento. A gente vai perdendo neurônios também. E a cannabis faz esses três efeitos: antioxidativo, anti-estresse oxidativo, que é o que mais está ligado ao envelhecimento da célula, efeito anti-inflamatório e efeito que protege neurônios. Então, os efeitos da cannabis são excelentes efeitos anti-envelhecimento. Então, pequenas doses de cannabinoides, a gente repõe um pouco que a gente está perdendo. E aí, então, várias doenças do envelhecimento podem estar relacionadas, podem ser tratadas ou até prevenidas por canabinoides ou por cannabis. Em termos de segurança, esse é muito interessante de falar, né? Há poucos medicamentos na farmácia que são mais seguros, ou seja, que possuem menos efeitos adversos do que a cannabis. Primeiramente, não há overdose por cannabis, por maconha. Nunca ninguém morreu por cannabis. É impossível isso, tá? Tem que fumar 20 quilos de maconha, basicamente. Então, é impossível, tá? Então, essa
0: e falam
3: é uma...
0: também que a pessoa fica mais agressiva. Isso também não existe, né?
3: Também não, obviamente não, né? A pessoa fica mais relaxada, né? É, então, é uma droga depressora, segundo você tal. Dá sono, dá relaxamento, né? Facilita a pessoa a falar ou ficar até mais amorosa, mais pacífica, né? Então, nunca vai ver uma briga de maconheiros, em bom português, né? Tem briga de bêbado, não de maconheiro, né? Então, inclusive, a violência doméstica, outros tipos de violência, isso não existe com relação a cannabis, isso com relação ao álcool, né? É, então, é uma droga muito segura e tem uns efeitos adversos, tá? Mas também, como a gente pode usar doses muito baixas, muito segura com nem ter efeitos psicoativos, ou em bom português, ficar chapado. Então, a gente consegue trabalhar com quase todas as doenças, exceto dor intensa, com doses muito baixas de CBD e THC. Então, a gente já trabalhou aqui na universidade com mais de 500 pacientes, tá, com diferentes doses, e a gente nunca teve um efeito adverso grave. A gente teve algumas pacientes do estudo de fibromialgia, mulheres, que a gente usa a dose mais alta para dor, que ficaram levemente com efeito psicoativo, mais relaxadas. Uma que falou que numa reunião de trabalho não conseguia parar de dar risada, né? É, então, são essas condições. O efeito adverso é dar muita risada, talvez. Então, é uma droga muito segura. Então, esse é um estímulo que precisa tratar também, né? Não há overdose, é muito segura, mais segura que o paracetamol, por exemplo, mais segura que a aspirina, né? Tem que ter esse cuidado. É, adicção ou dependência com uso medicinal, em gotas, também isso é eventualmente impossível. Há adicção, a dependência da cannabis pela via inalatória, em torno de 10 pessoas que fazem uso frequente, 10%. Né? Então, o álcool tem um potencial de 25% de dependência, o álcool. A nicotina, 35%. Então, a dependência da cannabis é muito menor que do álcool e da nicotina também. Então, né? Mas isso acontece pela via inalatória. Quando você fuma, você tem um efeito rápido que passa rápido, logo você tem que dar outra tragada. Então, tem relação interessante. Com gotas, com efeito mais lento e dose mais baixa, a pessoa não tem efeito psicoativo, né? Muito dificilmente, e não tem virtualmente nenhuma condição de desenvolver dependência. Então, é uma droga muito segura.
2: Em quais áreas da saúde e para quais doenças a cannabis medicinal tem apresentado resultados mais promissores atualmente?
3: A gente tem avançado muito, Gabriela, nos resultados com Alzheimer. Alzheimer tem dados muito interessantes, com Parkinson começando e com fibromialgia começando também. Mas vou falar mais de Alzheimer, que a gente já tem duas publicações, né? Alzheimer é uma doença que a gente sabe leva a perda de memória, mas não é só isso. É perda de cognição, de pensamento, de decisão, né? Capacidade de decisão. E é uma doença muito triste, que chega um momento que a pessoa que tem a doença não percebe mais. E quem percebe a doença é o seu redor, né? Então, as pessoas muito comum, ansiedade, depressão, com quem cuida de quem tem Alzheimer, né? Companheiros ou filhos, principalmente, né? Então, e é uma condição que não tem tratamento específico, tem 4 tratamentos apenas hoje na clínica, mas são muito limitados. Então, é urgente a gente entender mais Alzheimer e encontrar terapias para Alzheimer. E o nosso grupo publicou em 2002 um artigo, foi o primeiro artigo da literatura mundial, que mostrou que a cannabis pode tratar, reverter danos de memória ou de cognição em um paciente com Alzheimer. Mas foi um só, né? Só um paciente em 2022, mas foi um estado muito impactante. Mas esse estudo de 2022, com apenas um paciente, nos inspirou para produzir um estudo maior com 28 pacientes. E aí, com o grupo placebo e o grupo cannabis por 6 meses, que a gente acabou de publicar alguns meses, no ano passado, numa revista chamada Journal of Alzheimer's Disease, que foi para um estudo clínico randomizado, duplo cego, com padrão metodológico muito robusto, e a gente repetiu os dados. Demonstramos que sim, a cannabis pode recuperar parte da memória em pacientes com Alzheimer. E esse é um achado muito interessante, de impacto internacional, inclusive, de visibilidade, porque demonstra que, primeiro, que a cannabis é segura, e a gente já falou disso, né? É muito segura, a gente mostrou isso para pacientes, mesmo pacientes idosos, e ela foi capaz de ter um efeito superior aos medicamentos atuais que estão na clínica, que são muito limitados, né? Então, e por que que isso é interessante também? Porque a cannabis é uma planta com 150 substâncias, ou 120 substâncias que a gente chama de canabinoides, mais outras. Então, não é uma substância só, uma molécula só. Então, é como se fosse um efeito guarda-chuva. Você faz vários efeitos. No paciente com Alzheimer, ele tem morte neuronal. Mas por que que ele perde neurônios, né? E aí perde memória e função? Porque há vários processos acontecendo. Processo de inflamação, processo de algumas proteínas específicas, como a beta-amiloide, que é mais conhecida, né? Ou a fosfotal, que é mais conhecida. Mas tem também estresse oxidativo, como eu falei antes. Tem acúmulo de moléculas tóxicas. Então, não é uma coisa só. São vários mecanismos ao longo de décadas que fazem o neurônio ficar doente e morrer. E aí levar ao Alzheimer. E a cannabis é interessante porque ela tem cento e tantas substâncias com este perfil. Algumas substâncias anti-inflamatórias, outras antioxidativas, outras que protegem o neurônio, ou faz até nascer novos neurônios ou novos crescimentos. Isso acontece também, o efeito neurogênico. Então, é um efeito múltiplo. E por isso que é interessante, e essa é a aposta nossa, porque estudos com animais, não nossos, de outros grupos do mundo, demonstram isso, esse potencial de trabalhar com a cannabis no Alzheimer, que é uma doença muito impactante, é a principal demência do mundo todo, cada vez vai ter mais, porque nós somos mais velhos, não há tratamento, é um impacto muito grande na saúde global, né? Inclusive, vários dos pesquisadores de outros países que mostram que a cannabis pode funcionar na memória em ratinhos, né? Me mandaram e-mail quando eu vi a publicação, que legal, você conseguiu fazer em humanos que a gente viu em animais, né? Então, esse é o grande potencial, acho, nesse momento, de Alzheimer. Com Parkinson, a gente tem também alguns dados interessantes. Parkinson, então, é uma outra condição que implica na perda motora, basicamente, né? De tremores, de marcha, de segurar um copo de café, por exemplo. Mas Parkinson tem medicamentos muito eficazes por alguns anos. 7, 8 anos funciona. Depois a doença, também com Alzheimer, é uma doença progressiva que não tem cura, né? E a gente fez também um artigo no passado com um paciente só, e vou mencionar qual paciente, que nunca se fala, mas ele pede para falar, né, que é o Eduardo Suplicy, ex-senador, deputado estadual de São Paulo, que é um ativista pela cannabis, né? E ele tem Parkinson há 3 anos, toma medicamento normal, mas ainda tinha algumas limitações de tremores e tudo, e com a cannabis, em doses altas, em torno de quase 20 miligramas de THC, e aí eu estou falando de THC, não do CBD, o THC também tem um potencial terapêutico enorme, talvez até mais que o CBD, e o THC, então, conseguiu controlar os tremores do Suplicy, de forma muito, muito efetiva, né? Quando a gente avalia ele, costuma mostrar o braço, a mão dele assim, que não teve nada, tá melhor que a minha. Então, isso vai abrir um outro estudo que a gente vai trabalhar também com altas doses de canabinoides e THC, para a gente poder avaliar isso no Parkinson, né? E por fim, a gente tem trabalhado muito na fibromialgia, propomos um artigo simples, faz alguns anos, 4 pacientes, e agora estamos com 2 estudos grandes, um com 36 pacientes, todas mulheres, porque a fibromialgia comete mais mulheres, e a partir do próximo semestre vamos fazer outro estudo com 150 pacientes, aqui em Foz, Cascavel e Curitiba, vai ser um multicêntrico. A fibromialgia também é uma condição muito limitante, inclusive, não sei se todo o Brasil ou no Paraná foi determinado como uma condição incapacitante, né, como PCD, e é uma condição muito mais comum em mulheres e que basicamente é uma síndrome sem explicação biológica ainda. A gente não sabe a origem da fibromialgia, mas a mulher tem dores em vários locais do corpo, né, em vários pontos do corpo. E isso não é só dor, também tem associado ao cansaço, fadiga, depressão, ansiedade, questões de sono, né, e tem muita ligação, aparentemente, também com a parte emocional. Então, questões emocionais, de estresse, condições disparam mais isso. Tem muita relação, talvez, com traumas, até da juventude, enfim, que leva uma maior predisposição da fibromialgia, que não possui um medicamento específico. Se trata de fibromialgia hoje com anti-inflamatório, ou com anticonvulsivante, ou com outro antidepressivo. E a fibromialgia, mais uma vez, então estou falando de uma doença de polissintomática, uma síndrome com vários sintomas, e a cannabis com várias substâncias, que também pode ajudar na dor. Mas também da depressão, da ansiedade, do sono. Então, também vejo muito potencial e a gente vem avançando e com bons resultados também da cannabis para tratar a fibromialgia.
2: E em relação a quais faltam resultados mais sólidos?
3: Não, eu diria que os resultados com Parkinson, com a fibromialgia, eu comentei, são resultados promissores, iniciais, né? Não são sólidos ainda. Então, tem um caminho gigante, né, para a gente. Então, um medicamento na farmácia teve 20 anos de estudo antes para chegar na farmácia, mais ou menos, em média, né? Então, é esse processo que a gente está, né? Outras áreas que tem potencial...
0: Pode dizer que, na verdade, em todas as áreas ainda não são sólidos, ainda é um processo.
3: Exato. Exato. Né? O que eu estou falando é que eu falei é dor crônica, esclerose múltipla e convulsão, e epilepsia. Né? Os outros todos são espaços para a gente avançar. Por exemplo, doenças reumatológicas, inflamação, né? Doença de Crohn, colite, tem potencial. Psoríase, dermatite, a gente está falando sobre psoríase também, com resultados muito bons, né? Que é uma doença relacionada à inflamação na pele, mas com ação também em relação com ansiedade, tem potencial, né? Na psiquiatria, na depressão, na ansiedade. Então, na psiquiatria, na neurologia, na pediatria, na gastro, na geriatria, principalmente com a doença. Então, há dezenas de doenças que podem ser ainda, devem ser investigadas. Uma questão também interessante não é uma cannabis, né? Uma maconha. A gente está falando de substâncias diferentes, então tem linhagens, assim como fala de várias linhagens de soja, de milho, tem linhagens de cannabis. Então a gente tem linhagem com mais CBD, com mais THC, que são os principais, canabidiol, THC, mas existem outros canabinoides, CBN, CBG, entre outros, alguns são balanceados. O clima, né? E aí o clima interfere na produção dessas substâncias, o relevo, o solo, a luz, né? Então não existe uma maconha, existem centenas de maconhas, e aí para uma condição, depressão, tem que ter mais CBD. Para Parkinson, tem que ter mais THC. Para fibromialgia, tem que ter os dois, né? Então, também, a cannabis é que pode produzir centenas de medicamentos, não é um medicamento, né? São centenas ou dezenas de formulações que podem acontecer.
2: E em relação aos estudos da UNILA, principalmente sobre pacientes com Alzheimer, o que eles representam para a ciência, mas principalmente para as famílias que convivem com a doença?
3: Isso é uma ótima pergunta, Gabriela. Né? De forma geral, os pacientes com Alzheimer conseguem bons resultados, como eu falei, né? E é comum esses relatos das famílias, né? Não tanto é muito comum, esse paciente voltou a ter interesse na conversa, voltou a ter interesse em cozinhar, a lavar roupa, né? Voltou a se relacionar com os netos, perguntar coisas interessantes, ver TV com atenção. Está menos agressivo, muito comum no Alzheimer, uma fase mais posterior, agressividade, não dorme bem. Então, os relatos de pacientes são alguns que parecem um milagre, né? E outros ele está igual, ele está mais calmo, né? Então, há uma variação, obviamente, muito grande, mas mais do que isso, quando a gente fala, há efeitos que estão acontecendo, como eu falei, esses efeitos anti-envelhecimento. Então, mesmo que os sintomas não estão visíveis, seguramente, bioquimicamente, biologicamente, há um retardo da progressão da doença, que sempre vai progredir, é uma doença progressiva. Né? Mas, de forma geral, muitos pacientes são muito gratos assim, pelo tratamento e veem no dia a dia as respostas e a melhora do paciente. Né? Isso é muito, muito comum.
2: De forma mais ampla, o que os resultados das pesquisas realizadas até agora indicam sobre o potencial terapêutico da cannabis?
3: Eu diria que, né, há todo um processo mundial, nesse momento, de redescoberta dos potenciais da cannabis. Então, até onde a gente vai? Seguramente, imagino eu e espero que eu possa, daqui a décadas, me aposentar e ainda ter gente seguindo usando cannabis e pesquisando. Então, é um processo de redescobrir a planta, redescobrir o sistema endocannabinoide, como falei, e aí há dezenas de condições para a gente estudar, para avaliar quão segura é, quão eficaz, em qual dose. Por exemplo, a gente fez três estudos já com Alzheimer, um que não foi publicado ainda, que a gente fez diferentes doses, né, mas não são a mesma abordagem. Então, a gente pode testar várias outras doses, outros canabinoides. Então, há uma, né, a ciência é lenta e sempre tem mais coisas para ser feitas. Até a gente, mesmo que daqui 10 anos, talvez chegue no mercado cannabis para Alzheimer, mas se botar o CBN, que uma outra planta vai melhorar também a agressividade, que não melhora. Então, há um espaço, seguramente, de décadas de estudo, de avançar no conhecimento. Uma planta muito rica de moléculas, como esse sistema muito amplo, os alvos terapêuticos do nosso corpo também são dezenas ou centenas, né? Então, há um potencial muito grande para isso. Eu acho que as nossas pesquisas, de forma geral, têm contribuído mais, de fato, na questão, né, do Alzheimer, e eu aposto que nos próximos anos possa ter também boas influências, né, de impacto na literatura para os nossos dados da fibromialgia. Então, aos poucos, eu já trabalhei com outras doenças, mas aos poucos o nosso laboratório vai ficando mais laboratório de Alzheimer e fibromialgia. É o que a gente vem sendo mais, vem colhendo bons frutos, e há uma demanda muito grande nessas condições, né, que não possuem tratamento específico. Parkinson pode ser também? Pode, mas Parkinson tem medicamento que, como eu falei, funciona por alguns anos, né? Então, a necessidade do Parkinson é menor do que do paciente com Alzheimer e fibromialgia. E são doenças que uma, posso chamar uma biologia muito grande, diversa, falei, e a cannabis encaixa muito bem nisso, tem um efeito muito amplo. Então, eu imagino que a nossa contribuição do nosso laboratório aqui da Unila, do LCP, vai muito mais nos próximos anos focar em Alzheimer e fibromialgia, e isso é a base para outros grupos, outras empresas, indústrias, né? Quem está na indústria, quem importa, submete ativos, os dados para a Anvisa. Essa é a ideia da ciência, né? A ciência gerar dados e uma comunidade toda científica vai apurando, vai melhorando, vai subindo, e às vezes empresas ou até instituições governamentais podem usar esses conhecimentos para propor então um medicamento, né? Então essa é a base que eu vejo hoje da cannabis e da nossa contribuição local.
2: A ciência sobre cannabis medicinal avançou muito nos últimos anos e os resultados das pesquisas que tu falaste aqui evidenciam isso. Mas o acesso ainda é extremamente desigual. Quem consegue tratamento hoje no Brasil e quem acaba ficando de fora?
3: Essa é uma questão importante, né? Ainda como não é permitido cultivo no Brasil, exceto subliminar, então não há uma lei, a lei vai começar, acabou de ser feita, né? Vai começar em agosto, então há uma limitação, sim. Poucos locais do SUS ofertam esse produto e ele tem um custo alto, porque pode ser bem importado, né? Então, a discussão do acesso a esse medicamento é imprescindível. Vários locais, estados ou cidades estão fazendo legislações, criando leis para acesso a cannabis do SUS ou cannabidiol no SUS, né? O Brasil precisa avançar nisso também. Eu acho que a permissão do cultivo no Brasil vai baratear esses medicamentos também, né? Então, é uma questão de política pública. De fato, ou muitos pacientes judicializam, né, por questões de custo. Então, e como farmacêutico também, a gente discute muito o acesso ao medicamento. Então, é um direito à saúde, é um direito universal. Então, do meu ponto de vista, tem que ter qualquer medicamento para quem precisa, que necessita, se não houver questões... Se o paciente porventura não tem condição de pagar, não faz sentido nenhum alguém necessitar um medicamento e não tê-lo por questões financeiras, né? Isso é um absurdo. Então o Brasil tem que avançar nisso, está avançando, eu diria, mas eu acho que muito mais com evidências também, as evidências precisam ser geradas para poder justificar a prescrição. Muitos casos ainda há muita paixão pela cannabis, então há muita prescrição também pouco baseada em ciência, isso é um fato. Então a gente precisa racionalizar isso. Eu sempre falo, sempre das falas do Congresso, a gente precisa avançar em pesquisa clínica para gerar pesquisa para que o tomador de decisão, o gestor público, possa colocar isso no sistema, porque há evidência que aquilo funciona, né? Há várias práticas integrativas, questão do SUS, que não funcionam, que não tem nenhuma evidência. A própria homeopatia, outras questões, né, que nos até entrou, isso não é um gasto público e é uma iatrogenia, né? Pode fazer mal para o paciente, que ele, às vezes, porta outros tratamentos para usar aquele que não tem evidência. Então, é preciso ter evidência pela prática clínica e pela prática ética, né? E dos recursos também. Então, eu acredito que a gente precisa gerar evidência e cobrar publicamente para a gente ter o acesso ao produto. Uma outra questão é a proibição. A proibição também, do ponto de vista, não justifica, né? Há todo um histórico que não acabei de falar aqui, mas é ridículo a maconha ser proibida e o álcool não, né? O álcool é muito mais danoso à saúde da pessoa e ao seu entorno do que a maconha. Muito mais, está muito claro isso, né? Mas as proibições levam em consideração fatores sociais, raciais, econômicos e não as questões, de fato, biológicas. Então, esse debate tem que ser feito. A gente falar de cannabis na farmácia, mas, né, as pessoas não podem plantar ou não podem fumar, né, assim como fumam outras questões. Uma outra questão também é que inclui isso, a guerra às drogas, né, que quando você mantém uma droga proibida, você justifica um monte de coisa, né? Mas muita gente ganha com a droga proibida. Ganha quem vende arma, né? Ganha quem um juiz corrupto, ganha um sistema, ganha um político moralista que usa isso para ganhar votos, né? E isso atribui a polícia entrar numa favela e matar 100 pessoas e falar, é um traficante. E tá tudo justificado, né? Então, o debate sobre as drogas também deve estar ao lado dos medicinal, porque só há cannabis hoje, porque há muitas décadas atrás, a ONU fez uma resolução em 61 para que a droga fosse extinta do planeta, né? E não foi graças a pessoas que seguiam plantando, que, como definição, são traficantes. Então, graças a traficantes, né, a cannabis medicinal hoje, senão a planta tenha deixado de existir. Então, esse processo também precisa ser pensado, né? Não adianta a gente ter farmácia, a cannabis na farmácia e alguém não poder plantar em casa, né? Engraçado, pode ter na farmácia, não posso plantar, né? Isso é totalmente surreal. Esse processo estamos de uma forma avançando.
2: E, Francisney, quais foram os principais obstáculos enfrentados por ti para desenvolver esses estudos dentro de uma universidade pública? Tu precisou enfrentar algum preconceito, lidar com algum preconceito?
3: Ainda tem alguns, né? Mas quando eu cheguei na Unila, em Foz do Iguaçu, eu nunca tinha trabalhado com cannabis, de fato, então foi um desafio começar a trabalhar. Em termos de preconceito, de resistências, de processos, em termos de importação de produto, às vezes da mesma servidor, porque estava escrito cannabis e ele fica preocupado com isso, né? Muita piadinha, muita coisa também assim, um preconceito ou piada, mas isso, tipo assim, já superei todo esse processo, né? No começo eu até tinha um pouco de receio de me expor, inclusive até em redes sociais, falando de cannabis, né? Mas hoje não tenho mais. Então, as questões, hoje também a universidade me apoia muito nisso, a gente já construiu uma história aqui, né? Então, até na região, as pessoas sabem, e respeito ao nosso trabalho, que tem dado um espaço também interessante. As limitações hoje são mais, na verdade, técnicas, de legislação de fato, de conseguir o produto, de conseguir a prescrição. Faço produção na Suíça, importo do Uruguai, às vezes tem do Brasil, mas tem um gasto, tem um tempo. Nesse momento eu estou com uma carga de fibromialgia de centenas de frascos do Uruguai, que está em Guarulhos, ou em Veracopos, nem me lembro, há 15 dias e com um despacho, tentando despachar isso, né? Então, e o paciente esperando o medicamento. Então, as questões hoje não são tanto da universidade, pelo contrário, hoje a universidade me apoia muito nisso. Os colegas, alguns fazem piada ou não, e isso não me importa mais, né? Mas as questões são legais, né? As explicações são grandes ainda são muito grandes, e isso deve cair, isso pode cair quando a gente poder cultivar de fato, né?
2: Bom, agora eu gostaria de saber, se tu tens esses dados para apresentar, como o Brasil está posicionado hoje na pesquisa sobre cannabis medicinal em comparação com outros países?
3: Eu acho que o Brasil não está mal, e nunca esteve mal. Mas eu tenho uma tradição grande em pessoas com cannabis, e eu preciso mencionar o professor Elizaldo Carlini, foi um médico, professor da Unifesp, Escola de Pós-Medicina, por décadas, e faleceu faz 5 anos, 2021, e ele foi um dos primeiros do mundo que trabalhava com cannabis. A descoberta que o CBD, anticonvulsivante, é dele, uma descoberta brasileira dos anos 70, foi o Brasil que descobriu o principal uso do CBD até hoje, né? E a gente não tem o acesso, por exemplo, né? Então, depois o professor Carlini forma vários pesquisadores, o professor Takahashi, que tempo em Florianópolis, o professor Francisco Guimarães, também importante, o professor Zuar, de Clipa, da USP, do Ribeirão Preto. Então, o Brasil é uma das referências mundiais precisa com cannabis. Inclusive, nossos colegas de Ribeirão Preto, da USP, são os que mais publicam no mundo,

0: a dificuldade do acesso, mas a facilitação de registro e de medicamento. Então, talvez o Brasil nos próximos anos possa ser um dos países que mais vai avançar na pesquisa com cannabis, imagino eu.
1: E para fechar, eu gostaria que tu indicasse algum filme, livro, série ou documentário que tivesse alguma relação com o tema que a gente conversou aqui hoje.
0: Boa, posso. Eu indicaria um livro do professor Siddhartha Ribeiro, um neurocientista, um dos mais importantes do Brasil, é tão muito com cannabis, um grande amigo, chama-se Flores do Bem. Né? Flores do Bem, que ele fala da cannabis de uma forma muito prática, muito leve, um pouco da história dele também, né? E fala das flores da cannabis, então, os efeitos, é o próprio leigo. Então, Flores do Bem é um ótimo livro. E eu diria para indicação de filme, documentário, o documentário Ilegal. Acho que até tá no, no. Ele passou uma vez no Fantástico, uma parte dele, do Tarso Araújo, que mostra a luta de uma família para conseguir usar o CBD, na época que tinha que importar para uma criança que tinha epilepsia, da família Fischer. Então, livro Flores do Bem, documentário Ilegal no YouTube. Minhas indicações.
1: Bom, Francis Ney, eu agradeço a tua participação aqui no programa Viração e eu deixo esse último espaço para que tu possa falar sobre algo que a gente não tenha conversado aqui, que tu acha importante para complementar a nossa conversa.
0: Não, agradeço muito o convite, Gabriela, por estar aqui com o podcast de vocês, falar com o público que já não tenho muito contato. Então, agradeço o espaço, o convite, e também pela, às vezes, até o próprio tema, às vezes o local não é colocado, ou é censurado, né? Então, fico feliz que na UFPEL não há isso, e agradeço muito mais o espaço. E deixo o contato para quem quiser seguir, a gente tem um Instagram bastante ativo do nosso lado, @lcp. Que é Lab Cannabis dos Estudantes, @lcp.unila. Então a gente produz bastante vídeo lá, informação. Quem quiser seguir a gente, trabalha também com psicodélicos, não só com cannabis. Então agradeço o espaço, o convite e bom trabalho para vocês.
1: E o programa Viração de hoje chegou ao fim. Hoje nós conversamos sobre maconha medicinal e para nos ajudar a entender melhor o que a ciência já sabe sobre a cannabis, quais são os seus potenciais terapêuticos, os limites das pesquisas e os desafios para ampliar o acesso aos tratamentos, recebemos o professor de Farmacologia Clínica da Medicina da Universidade Federal da Integração Latino-Americana, a UNILA. Coordenador do Laboratório de Cannabis Medicinal e Ciência Psicodélica da Universidade, Francis Ney Nascimento. Uma boa tarde e até a próxima semana.
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1: A trilha sonora que embala o programa é Funk Box Tap, de Kevin MacLeod, licenciada em Creative Commons por atribuição 4.0, disponível no site incompetech.com.
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0: Patapata?
1: Sim!
0: É o nome de uma dança que nos leva ao mundo da alegria. É uma tremenda pilantra. Mas todo mundo gosta do Patapata.

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Alô, boa tarde, são 16 horas, exatamente 16 horas, hoje 22 de junho de 2026, muito frio, tá alerta de frio aqui, tá muito úmido, e é isso aí, pessoal. Segunda-feira, Rádio Com 104.5, Rádio Poeira Web também, e hoje a Play é uma requentadinha do Marcos, e nós vamos escutar toda. Beijo pra todo mundo que nos escuta todos os dias, sempre, de vez em quando, e... uma boa semana a todos.

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Agora são 16 horas e 24 minutos em Pelotas. Hoje, 22 de junho de 2026. Um beijo para todo mundo que está nos ouvindo. Estamos com 10 graus. E essa é a playlist do Marcos. Marcos Pereira, meu irmão, meu querido, saudades. Beijo para todo mundo que está na escuta, tá, gente? Tocou aí Temporal com Barro e Fran. Música do Barro, do Fran e do Guilherme de Assis, do Língua de 2024. Acredite ou não, Badia Sade, Orquestra Mundana Refuge. Música do Lenine e do Braulo Tavares, do Olho de Peixe de 2024. O Moreninha Dente de Ouro, Dona Selma, dela, do Coco de Roda de 1997. Sua Mão Direita, Diogo Ramos e Bugatti. Música do Diogo Ramos, do Cabeça, de 2023. Mudança de Rota, com o Geraldo e Gabi Coelho. Música do Geraldo Coelho, single de 2024. Incompatibilidade de Gênios, com o Hamilton de Holanda, Gonzalo Rubalcaba e João Bosco. Música do João Bosco e do Aldir Blanc, do Collab, de 2024. E, por fim, Ponteio, Edu Lobo e Zé Renato. Música do Edu Lobo e Capinã, um single de 2020.

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Agora são 16 horas 28 minutos, essa é a Rádio Com 104.5, esse é o Navegando, hoje de segunda-feira, sempre dia de coletivo Navegando, e hoje a play é do Marcos e a gente vai com o segundo.

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0: Agora são 16 horas e 55 minutos em Pelotas e alerta de frio. Já tá, né? Nem precisava alertar. Então, nesse segundo bloco, a gente ouviu Coisa Feita com a Liz Rosa, música do João Bosco e Aldir Blanc, do Liz Rosa de 2012, O Que É Que a Baiana Tem com Ordinários, música do Dorival Caymmi, do Notável, 2007, South America Way, com a Marisa Monte, do Albin, do Marisa Monte, 1989, Tua Boca, Márcia Castro, música do Itamar Assunção, do Pecadinho, 2007, Fica Mal com Deus, Salomão Soares e Vanessa Moreno, do Geraldo Vandré, do Chão de Flutuar, 2019, extra com Fi Maróstica e Vanessa Moreno, música do Gilberto Gil, do Cores Vivas, de 2016, Usina de Prata com a Rosinha de Valença dela, do Cheiro de Mato, de 1976, e Denise, Cláudio Jorge, dele, do Samba Jazz de Raiz 2000.
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Agora são 16 horas e 58 minutos e o Marcos acaba de me avisar que eu rodei o bloco 3 e li o 2. Então agora eu vou rodar o bloco 2 e... Como é que é? Eu rodei o 3, né? Tá, então agora eu tenho que rodar o 2.

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0: Agora são exatamente 17 horas e 26 minutos, Rádio Com 104.5. E eu já tinha falado desse bloco que eu toquei, porque como eu toquei o bloco trocado, então eu não falei, foi do bloco 3 que tocou anteriormente, agora vai ficar uma confusão, né? Que tocou Eu Quero Botar Meu Bloco na Rua, com a Ligiana Costa e o Tom Zé, música de Sérgio Sampaio, do disco De Amor e Mar, 2009. Mucuripe, com Roberto Carlos, música do Belchior e Fagner, do Roberto Carlos, 76. Linda, essa música é linda. Depois tocou Poeira, no Elô Gonzaga, e música do Celinho e Elô Gonzaga, single de 2021. Até parece que foi som Fábio e Tim Maia. Música do Fábio e do Paulo Sérgio Vale, do Velho Camarada, de 2003. Nossa, 2013 é muito... Tá muito errado essa data, né? Pelo amor de Deus. Tá, mas deve ter sido quando subiu o prazo. Pão Francês, Besouro Mulher. Música da Sofia Chablau, do Volto Amanhã, de 2023. Água de Beber, com Os Gatos. Música de Tom e Vinícius, do disco Aquele Som dos Gatos, de 1976. Um Defeito de Cor, com Gilcinho e Portela. Música do Rafael Gigante, do Vinícius Ferreira, do Vanderlei Monteiro, do Jefferson Oliveira, do Hélio Porto, do Bira e do André, do Posto 7, do Sambas Enredo, do Rio Carnaval 2024. Isso aí foi o bloco 3, que quando eu rodei trocado, tá, e agora não dá. Tá, agora eu vou rodar o 4, depois dos apoiadores, e aí já fica tudo certo. 17 horas 28 minutos em Pelotas, alerta de frio. E é isso, vamos para os apoiadores, já voltamos com mais música.
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0: Agora são 17 horas 29 minutos e a gente vai com o último bloco, agradecendo ao Marcos, agradecendo a todo mundo que ficou na escuta. Um beijo bem grande para vocês. A gente volta na terça-feira, mas eu ainda chego aqui para dar os créditos desse bloco.
1: Compadre Bezerra da Silva,
2: me
1: o que você tá fazendo aqui na minha área? Que prazer, rapaz.
2: Eu tô procurando o safado que me deu uma grana, me deu uma amizade. E se eu pegar ele, vai te contar.
1: Quem? Uns e outros?
2: É, esse canalha.

0: Rádio, rapaz.
1: De contar. Ele era porteiro lá, meu.
0: Não, mas vai melhorar, vai melhorar. Os caras agora não estão tomando vergonha na cara.
1: Quando tá muito ruim, dá perto de melhorar.
0: Que Deus te... Que tua boca seja de um anjo, meu irmão.
1: Agora ficou
0: impressionante. Bezerra, meu, todo é nenhum. Aquele safado ainda levou o resto.
1: Aí tá certo.

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Agora são 17 horas e 53 minutos aqui em Pelotas e a gente ouviu nesse bloco Ressuscita Ele com Moreira da Silva e Bezerra da Silva, música do Claudinho Inspiração e Leandro do Galo, dos Três Malandros, em Concert 1995, Seu Caminho, Tia Anastácia, com dela, do Tá Na Boa 2000, Contramão com Fagner e Cazuza, nunca tinha visto que é Fagner e Cazuza, não conhecia esse som. Belchior e Fagner, Fagner Entre Amigos, 1990. Você Me Venceu, Marquinhos, Sensação e Maria Rita. Música Carica e Prateado, single 2023. Fico Louco com os Ímpares e Anelisa Assunção. Música do Itamar, dos Ímpares, 2018. Papai Me Empresta o Carro, Júlia Mestre. Música da Rita Lee, do Roberto Carvalho. Júlia Mestre canta Rita Lee 2020 e José Mestre Ambrósio, música do Ciba, do Mestre Ambrósio de 1990. Com essa vamos embora, amanhã é terça-feira, a gente volta, talvez Janete Flores amanhã esteja comigo aqui, porque eu fui homenageada lá na Festa Rádio e a Janete fez um livro que ela escreve à mão para mim, amanhã a gente vai falar sobre isso, prometi para ela que amanhã a gente ia falar sobre isso. Então, amanhã, e música também, né? Beijo para todo mundo. Obrigado, Marcos. Obrigado a todo mundo que ficou na escuta. A gente volta amanhã. Daqui a pouco tem José Luiz Moraes e Nativismo Sem Fronteiras. Tchau, tchau.

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Muito boa tarde, amigos ouvintes. Estamos chegando aqui no Prefixo da Cidadania, 104.5 FM Rádio Com, para a apresentação do programa Nativismo Sem Fronteiras, destacando os cantadores da Pátria Pampa, músicos, poetas, intérpretes que valorizam as nossas raízes culturais. Segunda-feira, dia 22 de junho de 2026, 18 horas 3 minutos, temperatura 9 graus e 3 décimos, umidade relativa do ar 89% e a sensação térmica é de 6 graus e 4 décimos, indicação em tempo real do Laboratório de Agrometeorologia da Embrapa. Saudamos aos prezados amigos e amigas que estão conosco na audiência e parceria do nosso encontro com a música nativista até às 19 horas. Um grande abraço, um ótimo final de tarde, saúde e paz, felicidade, fé e esperança sempre. O WhatsApp do programa 991-870505. Nesta segunda-feira vamos com a playlist, uns temas que eu vou indicar, depois na volta os cantadores que vocês vão ouvir. Começando com o tema Mala de Garupa, Sonho, Uma Volta de Tropa, O Fio da Meada, Talvez, e vamos fechar com Caminhos de Leandro.

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0: 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A prateleira das ferragens, o luzídio balcões das mercâncias semaneiras, o borrador manuscrito, a letra limpa, o deve ou haver, o som da registradora, a roda do trem de ferro trazendo o viajante, o teu tempo, Leandro, morrera antes de ti. 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Morrera o berro do boi, o tranco do cavalo, a roda rija do carro do pipeiro, o seu refrão cantado de água limpa, a velha com seu cesto de pastéis, o guri das quitandas a 100 réis. Nos lábios de silêncio dos que iam, o indecifrado mistério te chamava, a cada dia sempre mais alto te chamava. Pelo caminho por onde ajudaste a levar tantos, te levamos. Pelo caminho por onde um dia iremos. No chão de úmida argila onde um dia os plantaste, te plantamos. Umbroso ventre onde nos plantaremos. Era domingo, Leandro. Era o sétimo dia, Leandro. O de descanso, teu dia de descanso.
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0: E assim iniciamos essa playlist, o nosso encontro aqui na Rádio Com, 25 anos no ar. O primeiro tema foi na voz do Pirisca Greco, Mala de Garupa, um tema do Mário Barbará Dornelles. Depois o próprio Mário Barbará interpretou Sonho. Na sequência nós ouvimos Numa Volta de Tropa com o Mauro Moraes, letra dele. E outro tema do Mauro Moraes, O Fio da Meada, com a interpretação do Nelson Cardoso. Uma letra do Valdo Nóbrega, na voz do José Cláudio Machado, talvez. E agora, fechamos com a poesia do Jaime Caetano Brown, na interpretação do Patrocínio Vaz Ávila, Caminhos de Leandro. 18 horas e 30 minutos, é a vez da gente destacar as manchetes do nosso aplicativo. A notícia está no site www.radiocom.org.br. A escola da Z3, que transforma sobra de merenda em adubo e vende a R$ 5,00 o quilo. 500 mil em emenda, um fundo bloqueado e um plantão sem protocolo. Árvores nativas de graça na Baronesa. E o estoque costuma acabar rápido. Quem fez o Enem entre 2021 e 2025 pode entrar na UFPEL de novo sem vestibular. Feira do Orgulho abre espaço para artistas e artesãos LGBTQI+ no IFSUL. Orgulho que ocupa espaço, evento gratuito mistura cinema, arte e comunidade. Quem vai dirigir o movimento estudantil da UFPEL? A disputa começa agora. Uma semana, dois motivos para comemorar. Aniversário da cidade, Teatro 7 de Abril, de volta ao público. Primeira semana de julho. Novo comitê municipal vai elaborar plano de acolhimento para migrantes, refugiados e vítimas de tráfico de pessoas. Destaques do aplicativo. 18h31, tem intervalo, voltamos em seguida.
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Estamos de volta, 18 horas e 35 minutos. Um abraço aos amigos que estão conosco no WhatsApp, 991-870505. A mamãe lá em Santa Vitória do Palmar, como sempre nos prestigiando. O Claudio Honor, mateando, final de tarde, um grande abraço para o meu amigo. Uma saudação também para o Walter em Sapucaia do Sul. O nosso amigo Walter, aliás, o Jacques lá em Santa Catarina. O Kleber Kikoffer e também para o Zé Maria, Sindicato da Alimentação. O Beto e a Elza, Elis Manete, Dona Sali, um abração. Também para o Vlamir e a Cris, para a Claudinha Santa Vitória do Palmar, Zé Alveri, Dona Ana Miranda, Marco Miranda, também para a Giza e o Sica, o Adilson, também um abração para o Serginho do Fragata, um abraço também para o nosso amigo o Alcione Silveira, nosso rádio companheiro, também para o Jânio Camargo, pessoal que está aqui no nosso WhatsApp 991-870505, ao Roger Pérez também conosco, um grande abraço para os demais amigos e amigas que prestigiam a programação da Rádio Com, em especial dos caroneiros, todos eles conosco nesse horário, no final de tarde, com a Rádio Com e o programa Nativismo Sem Fronteiras. Nessa playlist agora, a saideira do programa, vamos destacar um tema com a voz da Mercedes Sosa, o Leonardo Charrua, Fabiano Bacchieri, o recitado do Chiro Antunes, Adair de Freitas e Robledo Martins.

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Neste mágico momento de ternura e liberdade, há um apelo silencioso pela paz da humanidade.

Muito bem, às 18 horas e 55 minutos. Daqui a pouquinho nós vamos ter Tangos para Tangueiros, a programação especial das segundas-feiras à noite aqui na Rádio Com, no início da noite, agora assim que a gente encerra o nosso programa. Homenagem ao Dr. Gastal e também para o Serginho do Fragata, que mandou uma mensagem aqui, disse que está muito bom as segundas-feiras ouvindo tango. Também o Dr. Gastal nos cumprimentando na festa da Rádio Com, que estava muito bonita nesse sábado, agradecendo a parceria, a presença de muitos e muitos amigos, e também comentou sobre tangos e tangueiros, que daqui a pouco começa aqui na nossa Rádio Com, com a edição do rádio companheiro, o Alexandre Salois, e também a seleção que eu faço junto com ele. Muito bem, nós ouvimos o primeiro tema com a voz da Mercedes Sosa, foi... Nós ouvimos Samba a Monteiro, letra do Tiango Neto, depois Leonardo Charrua, Por Que Cantar Opinando, Ricãozito, Fabiano Bacchieri, tema do Chirinho Antunes também no recitado. Nós destacamos Adair de Freitas com o tema dele Para Cantar a Paz. E daqui a pouquinho, então, fecha o programa o Robledo Martins com o tema Silêncio e Pedra. Seguidinho a gente vai ter, então, o programa Tangos para Tangueiros. Está sendo já editado para ir para a grade aqui através do nosso rádio companheiro Alexandre Salois. Um abraço a todos, obrigado pela audiência, parceria sempre, e amanhã, se Deus quiser, voltamos a partir das 18 horas. Um ótimo final de tarde, saúde, paz, felicidade, fé e esperança sempre. Música.

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20h18.

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0: 20 horas e 42 minutos.
1: De tanta dor que tinha naquele cotovelo, inchou o próprio dedo de tanto chupar. Acabou que matou a bezerra de medo e acordou a coruja tão cedo que o galo já nem tinha por que cantar. Era um rato com língua de serpente. Curioso como um gato, falava mais que gente. Tropeçava feito pato e depois se escondia no mato. Tadinho, tadinho do coelhinho inocente. Parece até um urubu de olho no pavão. Mordido de inveja ante a beldade azul, solta num pio escondido feito azulão. Pra que tanta pena bonita se é só pra enfeitar o cu? Aposto que é pra chamar atenção. Se a inveja não é selvagem, acho que mais que carnívora por autodepreciação, seria também almívora, porque ataca o interior da embalagem. O enigma da inveja eu não sei, no entanto, seu lema, quem sabe? Ignora-me ou te devorarei.
0: 20 horas e 43 minutos.